0: Boa noite, 93.
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0: 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Você que tá ligadinho nas ondas de sonora da 97.9. Participa aqui comigo, manda o seu WhatsApp pra cá no 991-23-7132. Que túnel do tempo foi esse, né? Não tem como não matar saudades com esses sucessos do flashback, né? Boa noite, Alexandrin. Ela pediu o Leandro Leonardo, mas estamos tocando bailão, né? Bailão. O nome do programa já é Bailão da 97. Salete, um abraço para você, para todo esse pessoal querido do bairro Colato, que sempre tá aqui ligadinho na programação da Momento FM, né? Ô, Salete, vou te mandar os reis do baile a 150 por minuto dos atuais, tá bom? Depois vem aí 365 dias com Alma Latina e vamos seguindo a programação, porque se é sucesso, toca aqui na Momento FM. Participa aqui comigo, manda seu WhatsApp para cá no 991-23-7132.
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0: 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Você que tá ligadinho nas ondas sonoras da Momento, manda o seu WhatsApp pra cá no 991-237132 e participa aqui comigo do É Bailão da 97. Daqui a pouco tem aí Bênçãos em Mim do Padre Ezequiel, um lançamento aí, né, que tá tocando aí em todas as programações da Momento, aí uma parceria da Momento FM com o Padre Ezequiel, né? Sempre é bom aí, ó. Bênçãos, né? Derrama bênçãos em mim, coisa boa! Isso aí, lembrando que hoje temos sorteio do Kiss Motel. 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Isso mesmo. Então, são 2 horas de um apartamento e uma garrafa de vinho para esse casal especial, para você ganhar, levar o namorado, a namorada, o marido, né? O esposo, né? O ficante. A gente nunca se sabe, nem todos são casados, nem todos estão namorando, né? Isso aí, então participa comigo aqui, manda o seu WhatsApp pra cá no 991-237132 e participa comigo aqui desse sorteio maravilhoso lá do Kiss Motel. E assim nós vamos seguir nossa programação aqui com o Padre Ezequiel.
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1: Boa noite, 9h32.
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4: O Conselho Municipal dos Direitos da Criança e Adolescente de Xanxerê realizou a eleição da sociedade civil para definir as entidades que irão integrar o Conselho do Quadriênio 2026-2030. A eleição foi realizada conforme as regras estabelecidas no edital 001/2026, que regulamentou a participação das organizações da sociedade civil interessadas em representar o segmento. Ao todo, 5 entidades estavam habilitadas para participar do processo eleitoral. Após a votação e a apuração dos votos, 4 entidades foram eleitas para representar a sociedade civil no Conselho: Associação de Pais e Amigos dos Excepcionais APAE, Hospital Regional São Paulo, Associação de Pais e Amigos dos Deficientes Auditivos e Visuais de Xanxerê Apadavix e a Associação de Amigos dos Autistas. Com informações para a programação, repórter Jocely Luiz.
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0: 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Isso, são 2 horinhas, coisa boa, né? 2 horinhas lá com o amor da sua vida lá no Kiss Motel. Isso mesmo, Kiss Motel, que fica na Vila Diadema, né? Em Xaxim. Ó, temos participação, ó, Salete aí, tá gostando da programação, é, Salete? Um abraço! Boa noite, Jonathan William. Música à sua escolha, Deus te abençoe. Beijos, Vanusa. Obrigado. Sempre ligadinho aqui na programação da Momento FM, né? Muito obrigado todas as noites fazendo companhia aqui pra mim, pra todos os nossos ouvintes, sempre participando. Deixa eu mandar um abraço também aí pra aquela galera do Vai de Rota. Isso mesmo, aquele pessoal lá maravilhoso, nosso amigo Renatão lá. Um abraço pra ele, toda essa equipe maravilhosa também que tá sempre ligadinha na programação. Manda um abraço pro pessoal aí também que tá na escuta lá da Diesel 1 Prêmio. Um abraço, Leandro. Um abraço aí pra todos os integrantes da oficina Diesel 1 Prêmio. Também com o parceiro aqui, são amigaço do nosso amigo aqui do Cris Júnior, né? Um abraço pra vocês. E assim nós vamos seguir na programação aqui da Poderosa do Oeste, Momento FM, com um Banda Legal, Apartamento Vazio. Tá bom, Vanusa, um abraço.
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0: Boa noite, 9h45.
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0: 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Oi, boa noite, Rose, chegou! Ah, ela tá desde as 8. E por que tu demorou todo esse tempo pra mandar mensagem pra mim, hã? Por quê? Hã? Por quê? Por quê? Por quê? Quero explicação, hein? Você não pode deixar de mandar mensagem aqui pra mim, viu? Oferece uma música pra mim aí, bom trampo. Obrigado, querida. Vou mandar Apartamento 104, Grupo Festeira aí pra você. E depois vou tocar uma da Banda Ativa e você também vai saber que é pra você, tá bom? Abraço, querida. Obrigado por sempre estar aqui sintonizada no 97. Sempre estar sintonizada aqui na Momento FM. Nessa rádio com um canhão de audiência. Salete tá aí acompanhando a programação. Coisa boa. Salete também é a nossa parceiraça. Salete. Esse aqui é o Pinheiro, Rose, Vanusa, né? O Revelino, Paulo, né? O Paulo Sérgio lá de Bom Jesus também sempre ligadinho aqui com nós. Isso aí, não é só o pessoal da Capital do Milho, né? A Capital do Milho aqui se estende por tudo, mas também tem de fora, né? Tem no Paraná, tem no Rio Grande do Sul. Temos também audiência em São Paulo, lá em Adamantina, São Paulo. Daqui a pouco Sabrina e o Cipó com certeza vão mandar mensagem, porque eles mandam todas as noites, né? E assim nós vamos seguir na nossa programação aqui da Momento FM com o Grupo Festerê. Depois vem Banda Ativa e São Francisco.
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4: Vamos cantar junto aí, galera.

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0: Boa noite, 10 e 2.
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0: 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Participa aqui comigo. Manda seu WhatsApp pra cá no 991-23-7132. Essa rádio com um canhão de audiência, né? Eita, coisa boa, Momento FM. Emoção o tempo todo. Boa noite, meu amigo Gerson Testa. Manda mais música aí, ó. Manda mais música aí. Um abraço, Gerson. Um abraço pra dona Miraci. Tá sempre ligadinho aí na programação, Gerson Testa, lá da Nazalete, Matriz Construção. Manda um abraço pra aquela equipe maravilhosa também, que sempre tá sintonizada aqui na programação, né? Isso aí, então. Participa aqui comigo, manda seu WhatsApp pra cá. E vamos fazendo essa festa, essa noite maravilhosa de quarta-feira, né? Lembrando que temos sorteio lá do Kids Motel. São 2 horas de um apartamento todo equipado, né? Isso mesmo, climatizado lá, muito bem limpo. É, o pessoal é caprichoso demais, coisa boa, né? São 2 horas de um apartamento lá no Kids Motel e uma garrafa de vinho, né? O Kids Motel que fica lá na Vila Diadema, em Xaxim. Nosso parceiraço aqui da Poderosa do Oeste na Momento FM, né? E assim nós vamos seguindo a programação com Senhorita Os Atuais pro meu amigo Gerson Testa. No axé, aquela que tu pediu, viu, Gerson? Mas vou tocar essa aqui, aí você me pede outras músicas que eu vou rodando aqui também, tá bom? Um abraço!
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1: Ô, meu amigo Alex, só se for agora, aproveitar que a cerveja tá barata, bora pescar!

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1: Boa noite, 10h17.
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0: 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Isso aí. E daqui uns dias, não tão longe assim, né? Vem o mês de outubro, e em outubro é aquele mês especial, mês das tradicionais Oktoberfest. E a pedido do nosso amigo Gerson Testa, que gosta também de uma boa banda alemã, né? Vou tocar aqui algumas músicas que não podem faltar nas Oktoberfest. Aquelas que fazem a galera levantar, dançar, entrar no clima da festa, né? E quando a gente fala de Oktoberfest, não tem como lembrar dos grandes festas como a de Blumenau, uma das tradicionais do Brasil, né, também. E eu conheço festas de Oktoberfest de Santa Cruz do Sul, no Rio Grande do Sul, Campo Bom, Dois Irmãos, que fazem festas lindas e recebem milhares de pessoas, né? Muita gente de fora vem visitar essas cidades aí, porque isso é uma das maiores festas no Sul, né, de Oktoberfest. Blumenau é considerada uma das maiores festas do Brasil de Oktoberfest. É lá, sim, passa milhares e milhares de pessoas. É tradição, é cultura e é música, é alegria. Então, prepara o copo, né? E chama tudo e aumenta o volume aí. Quem tá aí, ó, tomando uma cervejinha, aproveita aí pra tomar mais umas a mais aí, aproveitando essas músicas, né, das bandas alemãs aí, Orquestra dos Montares, Banda Cavalinha e também Banda 0800. Isso aí, porque aqui tem música alemã também. Se é bandinha, vamos tocar, né? Vamos tocar com certeza. É boa indicação do nosso amigo Gerson. Obrigado, Gerson. Gerson também sempre me ajuda a preparar aqui o repertório do bailão aqui. Ele fala assim pra mim que eu tenho que começar a dividir o salário com ele, porque ele que ajuda a organizar aqui, botar os bailes pra tocar aqui. É, ele só manda uma lista assim, vem uma enxurrada de música assim. Só ali eu trabalho até as 11 horas da noite. E daí das 11 à meia-noite sou eu que tenho que fazer a programação. Brincadeiras à parte, obrigado, Gerson. Tamo junto, meu amigo. E assim nós vamos seguir na programação aqui da Momento FM, né, com Os Montari.
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0: Boa noite, 10h30. 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
2: Estudantes do sétimo ano da Escola Municipal de Educação Básica Nossa Senhora Aparecida participaram de uma visita educativa à Defesa Civil de Xanxerê. A atividade integra as ações do programa Defesa Civil na escola e tem como foco a conscientização dos alunos sobre a prevenção de riscos e segurança em situações de emergência. Durante a visita, os estudantes conheceram a estrutura e o funcionamento da Defesa Civil e receberam informações sobre as ações desenvolvidas pelo órgão na prevenção, monitoramento e resposta a eventos que possam oferecer riscos à população. Com informações para a programação, repórter Jocely Luiz.

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Boa, poderosa do Oeste. E aí, as temperaturas baixaram aí ou não baixaram? Vamos ver aqui como é que tá a programação, como é que tá a temperatura. Começamos hoje com 19 graus. Será que permaneceu nos 19 graus? Não, abaixou pouca coisa, né? Eu aqui, pelo clima que eu estou vendo, é só para final de semana, chuva, sábado, domingo. E segunda-feira, a partir da terça da semana que vem, tem sol novamente, né? Alerta laranja. Olha só. Isso aí, muda, né? Um pouco, vai mudando aos poucos, porque até ontem, lembra que eu tava olhando a previsão do tempo, e aqui tava mostrando aí que ia chover de sexta-feira em diante, né? Ia ter sol até na quinta, e de sexta em diante ia chover. Agora atualizou novamente, hoje eu olhando aqui, estou olhando, né, a previsão do tempo, através da internet, tá mostrando aqui a chuva a partir de sábado. Vai que atualiza amanhã e o sol vai mandando a chuva pra frente, né? Quem sabe? Aí dá pra aproveitar bem o final de semana, senão sábado e domingo chuva, o pessoal vai ficar de cama, né? Vai ficar em casa, tranquilo, ouvindo a Momento FM, fazendo...

fazendo companhia aqui para nós, mandando mensagem, participando, porque final de semana sempre é um show de prêmios, né? Um prêmio atrás do outro. E a gente sempre cheio de participações. Um abraço aí, ó. Quem tá aqui, ó? Quem é que mandou mensagem para mim? Vamos ver, vamos ver. Um abraço aí, pessoal dos bairros. Santa Terezinha, Xaxim também, né? Todas as noites aqui, ligadinho na programação. Obrigado, dona Miracil, seu Jair lá, ligadinho na programação. Vou tocar aqui pra vocês, tá bom? Vou até procurar aqui já. Qualquer uma, tá aqui qualquer uma com a banda Prisma. Vou procurar uma, inclusive, que faz sucesso aqui, ó. Nós tudo num corcel, né? Quem que não conhece essa música? Quem é que não conhece? Depois vem Dos Pecados, depois vem Pérola Negra, vem Banda G10. É sucesso atrás de sucesso aqui no Momento FM. Lembrando que hoje temos um sorteio de 2 horas e um apartamento no Kids Motel e uma garrafa de vinho pra um casalzão ir pra lá participar, né? É, aproveitar aí esse momento, né? Lá no Kids Motel. Isso mesmo, tem sorteio de 2 horas e um apartamento e uma garrafa de vinho lá no Kids Motel, que fica na Vila Diadema, em Xaxim, né? Um abraço para todo o pessoal lá do Kids Motel, que sempre tá ligadinho também na nossa programação. E assim nós vamos seguindo a programação aqui da Poderosa do Oeste, da Momento FM, com Banda Prisma. Manda seu WhatsApp para cá, no 991-237132, e participa comigo do É Bailão. Eu faço companhia para você até meia-noite.

0: 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Você que tá ligadinho nas ondas sonoras da 97.9, participa aqui comigo. Manda o seu WhatsApp pra cá no 991-237132 e participa comigo, eu faço companhia pra você até meia-noite. Isso mesmo. Vamos seguindo a nossa programação aqui com Banda Brilhação, a pedido lá dos nossos amigos lá da linha Bento em Cordilheira Alta, família Lemes, né, que tá ligadinho na programação aqui todas as noites. Vamos seguindo aí com Banda Brilhação. Um abraço pra todos vocês aí, tá? O João, João e o Paulo, né? João Paulo, era pra ser, então eles que colocaram o João num e o Paulo no nome do Paulo no outro, né? Isso aí, um abraço pra vocês aí, família mais do que especial, também sempre ligado nessa programação e sempre acompanhando aqui o É Bailão da 97.
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1: Boa noite, 11 horas.
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0: 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Isso mesmo, participa aqui comigo do É Bailão da 97, eu faço companhia pra você até meia-noite. Manda o seu WhatsApp pra cá no 991-2371-32, porque aqui se é sucesso, toca na Momento FM. Isso mesmo, vamos seguir nossa programação aqui com JJSV Morena e depois vai vindo aí mais algumas belas canções do Maxixe, das bandas tradicionais do Sul, né? As nossas tradicionais bandinhas. E assim nós vamos seguindo essa programação fantástica da Poderosa do Oeste, que é a Momento FM.
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0: 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Manda o seu WhatsApp pra cá no 991-23-7132. Isso mesmo, 991-23-7132. E participa comigo aqui do É Bailão. Eu faço companhia pra você até meia-noite. Vamos seguir a nossa programação aqui com Flor da Serra. 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

0: 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Participa aqui comigo, manda o seu WhatsApp pra cá no 991-237132. Chegamos ao finaleira dos nossos blocos musicais, né? Depois desse vem mais um e eu acabo me despedindo aqui e vim voltando amanhã. Mas vamos seguindo por enquanto por aqui, manda sua mensagem pra cá no 991-237132. Vamos seguindo aí com a música O Cantor e a Fã. Essa é sucesso, né? E se é sucesso, com certeza toca aqui na Poderosa do Oeste, Momento FM.
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0: Isso aí, eu chego ao final da nossa programação. Você que estava me acompanhando, muito obrigado. Amanhã estarei aqui a partir das 8 horas fazendo companhia para você novamente.
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3: Zero hora e 16 minutos.
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0: 0h26.
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3: Zero hora e 33 minutos.

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3: Zero hora e 55 minutos.

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0: 1:04.
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3: Uma hora e 13 minutos.

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3: Uma hora e 33 minutos.

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3: Mário Fernandes.
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3: Como é que anda a sua vida, amiga?
4: Se for, o coração tá ruim. Tá difícil. Eu vou contar pra Maraísa.
3: Conta pra gente.
4: Conta aí, amiga.

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1: Nem 5 minutinhos.

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3: Uma hora e 52 minutos.

0: 2 horas e 1 minuto.
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3: 2 horas e 11 minutos.

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3: 2 horas e 35 minutos.

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3: Você tá entendendo? Ó, ó, ó o passo, ó. É assim, ó.

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0: Isaio Rodolfo, Hugo e Guilherme. Obrigado, você vai precisar, viu? Muito obrigado, cara. Que honra.
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3: 2:56.

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0: 3:06.
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3: 3 horas e 17 minutos.

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3: 3 horas e 38 minutos.
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0: 3:49.
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3: 3 horas e 56 minutos.

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0: apresentadora.
1: Obrigada.
0: Eu peço mais uma salva de palmas, senhoras e senhores. Helena Pérez.
2: Obrigada. 4 horas, 7 minutos.
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3: Quatro horas e 16 minutos.

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3: Quatro horas e 35 minutos.

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0: 4 horas e 45 minutos.
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0: 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Bom dia pra você, boa quinta-feira, 27 de agosto de 2026. A partir de agora estamos iniciando muito bem o seu dia com o Bom Dia Oeste. Prazer, sou o Lucas Show e vamos juntos até às 8 da manhã. Nesta quinta-feira, 17 graus a temperatura, é mais um dia do inverno. 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E a gente vai nessa com Bom Dia Oeste. Prepare seu chimarrão, seu café e bora lá com muita música boa para começar bem o seu dia.
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0: Momento, agora 5h16, bom dia.
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0: Tem que ser agora, né?
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0: 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Agora 5h32, bom dia. Segue na audiência, segue participando, 991237132. Pra você que tá tomando seu café, tá tomando seu chimarrão e tá ligado
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0: Agora 5 horas 45 minutos. 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
0: Boa quinta-feira, 17 graus a temperatura.

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0: Fechamos a primeira hora do Bom Dia Oeste, agora 6 da matina, bom dia.
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0: 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Muito bom dia para você que está na audiência da Momento FM nesta manhã, dia 27 do mês de agosto de 2026. Prazer, sou o Lucas Show e vamos juntos até as 8 da manhã. Lembrando que no Bom Dia Oeste a gente traz para você a oração da manhã, as oportunidades de emprego e também as atualizações da previsão do tempo. Caixa d'Água tá na escuta. Também o Rivelino, bom dia. 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
1: Bom dia, Lucas Show, tudo dominado. Bom dia aí pra vocês, meus amigos ouvintes. Essa primeira que você tá tocando aí é pra machucar os corações. Um abraço, meu querido, tudo de bom.
0: Valeu, muito obrigado pela sua participação. Um abraço, Piauí, na audiência.
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0: Momento, agora 6h16, bom dia. 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

0: Momento, agora 6h31, bom dia.
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0: Com muito mais no Bom Dia Oeste, 17 graus a temperatura. 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

0: Momento, agora 6h45, bom dia! 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

0: 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Eita, nós, obrigado pela sua companhia. Participe 991237132.
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0: Obrigada, gente, obrigada. Tô aqui babando eles aqui, aí o DVD não continua, né? Obrigada, muito obrigada.
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0: Momento, agora fechamos mais uma hora do Bom Dia Oeste, 7:02. 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
1: Somos uma igreja viva do Senhor, comunidades vocacionais, onde a vocação nasce, cresce, se fortalece para no mundo irradiar a vida nova do Reino de Deus. Em nome do Pai, do Filho e do Espírito Santo. Amém. Amado irmão, amada irmã, queremos hoje rezar pela vocação dos ministérios extraordinários da Palavra e da Eucaristia, que com dedicação, amor, doação, alegria, partilha, fé e confiança no ministério, desempenham sua missão com grande devoção e, guiados pelo Espírito Santo, anunciam a palavra em todas as comunidades de nossa arquidiocese. Com amor e confiança, rezemos pedindo vocações de ministros extraordinários da Palavra da Eucaristia, anunciadores da palavra e construtores da boa obra em nossas comunidades. Oração vocacional. Jesus, tu me destes o dom precioso da vida e conheces a fundo o meu coração. Dai-me a graça de escutar tua voz para que seja capaz de sonhar e me entregar com generosidade e vigor a serviço do reino em tua igreja e no mundo. Maria, Mãe e Mestra, ajuda-me a ouvir teu Filho Jesus e a responder com alegria a minha vocação. Amém. Os ministros da Palavra e Eucaristia são sinal vivo do amor e do cuidado de Deus para com o seu povo. Com generosidade e espírito de serviço, levo na Palavra que ilumina os corações e distribui a Eucaristia, alimento que fortalece a fé e sustenta a caminhada cristã. Ao servirem com alegria as comunidades vocacionais, testemunham que toda a vocação nasce do encontro com Cristo e floresce no serviço aos irmãos. Seu exemplo inspira crianças, jovens e adultos a ouvirem o chamado de Deus e a responderem com coragem e disponibilidade. Que toda a comunidade reze por esses ministérios e por todas as vocações, para que nunca faltem homens e mulheres dispostos a servir com amor e fidelidade e esperança na missão da Igreja. Ave Maria, cheia de graça, o Senhor é convosco, bendita sois vós entre as mulheres, e bendito é o fruto do vosso ventre, Jesus. Santa Maria, Mãe de Deus, rogai por nós, pecadores, agora e na hora de nossa morte. Amém. Pela intercessão da Virgem Maria, pedimos a bênção do Deus Todo-Poderoso. Em nome do Pai, do Filho e do Espírito Santo. Amém.
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0: 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Bom dia pra você, bom dia Oeste. 27 de agosto de 2026, mais um dia do inverno. Sou Lucas Show e a gente vai juntos até as 8 da manhã. Trazendo música, alegria, descontração, emoção o tempo todo. Aberturas de sol na capital do milho. Peter Shaw já falou que a tendência da semana é que seja assim, né? Calor. E para a próxima semana tem previsão de muita chuva aqui para a região oeste. Então vamos acompanhar, porque ainda teremos as atualizações da previsão do tempo e o balcão de empregos do Bom Dia Oeste.
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0: Momento FM, agora 7 horas 16 minutos.
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0: Muito bom dia, obrigado pela sua companhia. 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Ledo, a Júlia e toda a equipe do restaurante Beber que já estão na audiência da momento.
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0: 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Um bom dia pra você. Boa quinta-feira. E hoje, quinta-feira, tradicionalmente, é dia de nós trazer novidades pra você, nosso amigo ouvinte, cliente, que está na audiência da Momento, está se deslocando para o seu trabalho e talvez está com problemas financeiros, está com dívidas, ou talvez tem planos, tem sonhos, talvez quer adquirir a casa própria, ou amigo agricultor que está pensando em construir aquele aviário, ou chiqueirão, ou comprar maquinário. 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Bom dia, seja bem-vindo à programação da Rádio Momento FM.
1: Bom dia Lucas, bom dia a todos os amigos ouvintes da rádio, mais uma vez, é um prazer imenso estar falando com vocês aqui. Tive um tempinho fora aí, tive um problema de saúde, mas já estamos de volta na ativa.
0: Que coisa boa, né? Inclusive, eu que fico grato, né? E toda a equipe da Momento FM aqui, os nossos amigos, clientes, ouvintes, satisfação em recebê-lo para falar de uma coisa que todo mundo precisa e todo mundo tem também, que são, né, aquele sonho de realizar algum projeto, talvez envolvendo uma casa ou, enfim, nesse sentido, não é isso, Ezequiel?
1: Exatamente, Lucas. 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

0: Momento, agora 7 horas 31 minutos. Bom dia.
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4: De volta com você com o Bom Dia Oeste. É, a gente segue até as 8 da manhã, lembrando que ainda tem a previsão do tempo com o Peter Scheuer. Sandra, na audiência, bom dia!
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0: Agora 7 horas 46 minutos, vem aí previsão do tempo.
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0: Vamos saber da previsão do tempo com o Peter. Bom dia, Peter.
3: Bom dia. A presença de uma massa de ar seco e quente proporciona uma quinta-feira bem aproveitável, com tempo bom, o sol se faz presente, intercalando com outro momento de maior nebulosidade, temperatura alta, próximo acima dos 30 graus, os ventos sopram de noroeste a nordeste com algumas rajadas que variam entre seus 40 a 60 km por hora em alguns momentos do dia, e pontualmente algumas pancadas, alguns temporais isolados, não podem ser descartados a partir da tarde e turno da noite. Muitas áreas vão acabar falhando, passando só com uma ameaça, só com o aumento das nuvens, outras nem ameaça vai ter. Mas mesmo assim, gente, vamos ficar de olho, porque hoje já vai começar a propagar inúmeras instabilidades sobre o centro ao extremo sul gaúcho. Então, como já vai ter a formação dessas instabilidades, né? Então, alguma coisinha pode passar aqui pela região. Durante o decorrer da sexta-feira, segue quente, abafado e muito ventoso em alguns momentos. Essas rajadas, elas podem passar dos 50, 80, 90 km por hora no seco mesmo. E algum temporal isolado não dá para descartar em um outro ponto da região, principalmente à tarde e à noite. Sábado, tem previsão de chuva, risco de temporais e tempestades e períodos de melhora. Domingo, segunda, um potencial alto para ter tempo severo, tempestades, chuva intensa, trovoada, granizo e vendavais. Ficar atento aí, porque é um volume alto que vai acontecer, volumes aí que podem passar de 150 a 200 milímetros em alguns pontos da região. E episódios aí de enchente, alagamento, enxurrada, deslizamento de terra, não dá para descartar. Esses episódios de enchente é principalmente em rios de pequeno, médio porte, mas é bom ficar também nesses rios maiores que circulam aqui pela região. Peter Scheuer, meteorologista, com a previsão do tempo.
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0: 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Vamos fechando Bom Dia Oeste, porque na sequência tem Momento Notícia, depois tem Mix Manhã, tem também Sertanejo Classe A, Qual É a Sua, Toca Tudo, à noite tem É Bailão e segue com a gente curtindo ao Momento FM. Um abraço, boa quinta, até mais, tchau.
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1: Começando a partir de agora, mais uma edição do Momento Notícia, quinta-feira, 27 de agosto de 2026. Praticamente já final do mês, hein, gente? Passa rápido demais, né? Vamos juntos até as 8h30, trazendo as principais informações aqui no seu rádio. A você que nos acompanha na sua casa, no seu trabalho, e esteja aonde você estiver, né? Sejam todos bem-vindos à programação 97.9. Hoje, quinta-feira, segundo o calendário sazonal, algumas datas profissionais e comemorativas. Hoje é dia do psicólogo, dia nacional da psicóloga e do psicólogo, que homenageia os profissionais da saúde mental. A data remete a 27 de agosto de 1962, quando a profissão foi regulamentada no Brasil pela Lei 4.119. Hoje também é dia do corretor de imóveis, celebra a intermediação imobiliária e o desenvolvimento do mercado habitacional. A data marca a regulamentação inicial da profissão pelo Decreto 4.027 de 1962. No calendário religioso e santoral, é dia de Santa Mônica. Celebrada pela Igreja Católica, é reconhecida como padroeira das mães cristãs e mãe de Santo Agostinho. Dia de São Celestino, memória do Papa que governou a Igreja no século V, com foco na defesa da fé tradicional, segundo o calendário sazonal. E hoje em Santa Catarina, o município que está de aniversário é Guaramirim, que fica na região norte, na micro-região de Joinville, e o município conquistou a sua emancipação política em 28 de agosto de 1949. Conhecida historicamente como a capital catarinense da risicultura, devido à forte produção de arroz irrigado. A cidade destaca-se também pelo setor indústria têxtil e também metal mecânico em expansão. Parabéns aos munícipes de Guaramirim, que completa hoje mais um ano de emancipação político-administrativo.
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1: A EPAGRE, empresa de pesquisa agropecuária e extensão rural de Santa Catarina, abriu inscrições para um novo concurso público com 40 vagas imediatas e cadastro de reserva em diferentes regiões do estado. Os salários chegam a R$ 16.990,33, além de benefícios como vale alimentação de R$ 1.200, plano de saúde e previdência complementar. As inscrições seguem até o dia 24 de setembro, exclusivamente pela internet. A seleção completa de cargos e de níveis médio, técnico e superior, com oportunidades para diferentes áreas de atuação. O Conselho Gestor de Habitação de Xanxerê foi reativado durante reunião realizada na Prefeitura. O encontro marcou a retomada das atividades do colegiado, que terá papel importante no acompanhamento, na discussão e na proposição de ações relacionadas à política habitacional do município. O Conselho foi definido pelo Decreto 231, de 13 de agosto de 2026. Integram o colegiado Pedro Henrique Piscinini, Thaís Paludo Severo, Alinda Osotti Halber e Tatiana Aparecida Secato como titulares, tendo como suplentes Jéssica de Marco Alves, Lucas Moreira, Luciana Liston dos Santos Bandeira e Vera Lúcia Barato, respectivamente. 8 horas e 7 minutos, 8 e 7. O Hospital Regional São Paulo participou de uma ação do Agosto Dourado na Unidade de Saúde da Aldeia Pinhalzinho, em Ipuaçu. A atividade reuniu gestantes e mães da comunidade para orientações sobre amamentação e cuidados com os recém-nascidos. Profissionais da Comissão de Aleitamento Materno falaram sobre a importância do aleitamento para a saúde da mãe e do bebê, além de orientarem sobre posicionamento durante a amamentação, cuidado com as mamas, cota umbilical e banho do recém-nascido. A Câmara de Vereadores de Xanxerê aprovou uma moção de apelo apresentada pelo vereador Caleb, solicitando a destinação e permanência no município dos 20 novos policiais militares temporários que estão atualmente em formação. O pedido é direcionado ao 4º Comandante Regional da Polícia Militar de Fronteira, Coronel Silvano Sazinski, além do Governo de Santa Catarina e da Secretaria de Estado de Segurança Pública e do Comando-Geral da Polícia Militar. A iniciativa dá continuidade a uma pauta defendida pelo vereador desde 2025. Em novembro do ano passado, em conjunto com a SIGS e CDL, consegue uma moção de apelo solicitando a recomposição e ampliação do efetivo da Polícia Militar. Já havia ocorrido aqui em Xanxerê. A CDL Jovem realiza hoje, dia 27, a 9ª edição do Conversa de Bar. O encontro acontece a partir das 19h30 na Dust Cervejaria em Xanxerê, reunindo empresários, empreendedores, profissionais e lideranças em uma noite voltada à troca de experiências, conhecimento e network. Agora são 8 horas e 10 minutos.
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1: Passamos a destacar as informações dos indicadores agropecuários e econômicos dentro do Momento Notícia. Os indicadores apontam os seguintes números para esse início de manhã. Cotações médias regionais com fechamento de julho de 2026. O milho na média estadual aqui no Oeste fechou o mês com média aproximada de R$ 70,28 por saca, refletindo a alta demanda das cadeias de proteína animal local e uma sustentação firme nos preços internos em relação aos meses anteriores. O farelo de soja a granel registrou média de R$ 1,93 por quilo ao término de julho. O farelo de soja saca ficou cotado uma média de R$ 2,24 por quilo, saca equivalente no suporte à formulação de rações na região produtora. Como o Oeste Catarinense é um polo intensivo de conversão de grãos em proteína animal, a oscilação demonstrou estabilidade controlada, mas com viés de alta para o trimestre seguinte devido à pressão nos custos de reposição de estoques pelas agroindústrias e cooperativas. Os fluxos de escoamento e suprimento via armazéns locais mantiveram patamares firmes, com forte influência das cotações vindas dos portos e dos estados vizinhos, como o Paraná e o Rio Grande do Sul. 8 horas e 11 minutos para trazer mais informações em relação ao agronegócio. O estado de Santa Catarina definiu prioridades para os próximos 4 anos através do Agro de Santa Catarina. Maiores detalhes e informações com Carol Denardi.
6: O agronegócio catarinense definiu os principais pleitos para o próximo ciclo legislativo, de 2027 a 2031. O documento reúne propostas de 8 entidades do setor, que em 2025 foi responsável por 66% das exportações catarinenses. O valor da produção agropecuária de Santa Catarina em 2025 ultrapassou R$ 74 bilhões de reais, crescimento de 12%. As demandas estão divididas nestes eixos: infraestrutura, competitividade, sustentabilidade e meio ambiente, além de desburocratização. A OSESC destaca que a pauta reúne problemas que afetam diretamente quem produz, industrializa e comercializa no estado. De Florianópolis, da Rede de Notícias Acaerte, Carol Denardi.
1: Ok, obrigado, Carol. Agora são 8 horas e 14 minutos.
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1: 8 horas e 17 minutos, estamos de retorno e vamos às informações e detalhes do trânsito. BRs e SCs, as rodovias principais aqui da nossa região. Vamos destacando o BR-282, trecho Chapecó-Xanxerê Cordilheira Alta, tráfego intenso de veículos pesados, caminhões e carretas de suprimento das agroindústrias neste momento. Pontos com obras pontuais de manutenção do DENIT pede atenção e redução de velocidade devido a interrupções parciais em segmentos de terceira faixa. No entroncamento do trevo de Chapecó, a BR-282 com a 480, lentidão moderada neste início de manhã, principalmente entre 7 e 8h30, no acesso à área urbana de Chapecó. Na BR-153, trecho de Concórdia ao Irani, o fluxo normal de caminhões de carga pesada, trecho sinuoso, exigindo cuidado redobrado, né, em manobras também de ultrapassagem. Não ultrapassem em locais proibidos. Segundo a Polícia Rodoviária Federal, também tem o fluxo de veículos agora durante a manhã, né, principalmente nas entradas de município, é um pouco mais relevante agora em relação principalmente aos caminhões, né, que entram ou saem também levando produtos, divisas, né, gerando aí muito, em alguns momentos, né, o trânsito fica um pouco lento, né, mas a gente tem que ter sempre atenção, principalmente com os veículos de carga, né, gente, que transporta as nossas divisas e as nossas riquezas pelo Brasil e pelo mundo. São as informações do trânsito. Se você for pegar o trânsito, dirija com cautela, se programe sempre com anteriormente, né? Reserve uns minutos a mais, porque afinal o trânsito é feito de pessoas.
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1: E agora a previsão do tempo. Todo mundo está comentando em relação aos próximos dias. Há uns avisos também em relação já de meteorologistas, a própria Defesa Civil emitindo alguns alertas aqui para o estado de Santa Catarina e também no Rio Grande do Sul, né, gente? Vamos aos destaques, então, das informações da previsão do tempo. O Boletim Meteorológico Oficial da Defesa Civil destaca aqui para Xanxerê, a região do Grande Oeste. Nesse dia, nessa quinta-feira, o dia e tempo é estável, marcado por sol entre curtos períodos de nuvens no Grande Oeste. A condição é de aquecimento gradativo pré-frontal ao longo do dia. A temperatura mínima registrada ficou na casa dos 14 graus no amanhecer, com elevação acentuada durante a tarde, alcançando máximas de 27 a 30 graus aqui na região. O risco meteorológico é sem risco para ocorrências graves associadas ao tempo ao longo, pelo menos, desta quinta-feira, né? Já para sexta e sábado, a Defesa Civil emitiu uma observação meteorológica para a mudança nas condições de tempo a partir de amanhã, onde uma frente fria avança do Rio Grande do Sul em direção ao estado de Santa Catarina e, a partir do período da tarde e noite, a previsão de temporais isolados com possibilidades de rajadas de vento e queda pontual de granizo. Maiores detalhes e informações em relação também à previsão do tempo para o estado de Santa Catarina e a região oeste, quem nos traz agora é a meteorologista Daniele Lima, direto da Rede de Notícias Acaerte. Daniele, bom dia!
14: Bom dia! A quinta-feira será de tempo firme com predomínio do sol na maior parte de Santa Catarina. Em Florianópolis e no litoral norte, o dia começa com chance de chuva fraca e isolada. O tempo melhora, mas a nebulosidade persiste nessas áreas. Já do litoral aos planaltos, as nuvens aumentam nos extremos do dia, intercalando com boas aberturas de sol. No Planalto Sul, a partir da tarde, não se descarta chuva rápida e isolada. E no Grande Oeste, o sol predomina. O vento sopra de norte a nordeste, com rajadas no Grande Oeste, Planalto Sul, Grande Florianópolis e Litoral Sul. As temperaturas se elevam. As máximas ficam próximas dos 30 graus em Maravilha, Concórdia e Criciúma. Canoinhas chega aos 28. Curitibanos e Blumenau marcam 26 e Florianópolis e Lages ficam nos 23 graus. Na sexta-feira, o calor aumenta. As mínimas variam entre 18 e 23 graus no litoral sul e grande oeste e entre 12 e 19 nas demais regiões. À tarde, as máximas devem passar dos 30 graus na maior parte do estado. O vento ganha força sexta, soprando de noroeste no interior, com rajadas que podem ser intensas em alguns pontos, e de nordeste no litoral. O sol deve predominar em todo o estado, mas a partir da tarde há condições para pancadas isoladas de chuva e temporais pontuais, sobretudo no sul e nas áreas de divisa com o Rio Grande do Sul. Aproveite o sol e tenha um ótimo dia! Com informações do tempo, meteorologista Daniele Lima, de Florianópolis, para a Rede de Notícias AKERT.
1: Ok, obrigado à meteorologista Daniele Lima, trazendo a sua participação também nesta quinta-feira, dia 27 de agosto de 2026, com as informações da previsão do tempo. Aqui na área central de Xanxerê, estamos com a temperatura em 17 graus, 81% de umidade relativa do ar. Essas são as informações da previsão do tempo.
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1: E ontem, quarta-feira, foi dia de futebol. A rede balançou em algumas competições. Exemplo da Copa do Brasil, tivemos quartas de final, jogos de ida. Palmeiras bateu o Santos nesse clássico, hein? Palmeiras 3, Santos 0. Atuando em casa, o Palmeiras dominou o clássico paulista e construiu uma vantagem confortável para o jogo de volta das quartas de final. O atacante Flaco Lopes brilhou com 2 gols e Andrés Pereira completou o placar de 3 a 0. 3 Palmeiras, 0 Santos. O Vasco venceu Vitória por 1 a 0 no São Januário. O Cruz Maltino superou a adversidade de ter um jogador expulso ainda na primeira etapa e garantiu a vitória magra por 1 a 0 com gols de Andrés Gomes. O resultado dá vantagem do empate ao Vasco para o duelo decisivo no Barradão. Ontem tivemos também o Campeonato Espanhol, a Liga Espanhola de Futebol. O Real Madrid venceu o Real Sociedade pelo placar de 4 a 1 no Santiago Bernabéu. O Real Madrid goleou, né, com atuação inspirada do seu setor ofensivo. Mbappé foi o grande destaque da partida ao anotar 3 gols, enquanto Vini Júnior completou o marcador com 1 gol e 1 assistência. Então ontem o Real Madrid venceu o Real Sociedade na Liga Espanhola pelo placar de 4 a 1. No futebol feminino ontem, Campeonato Paulista, os jogos que aconteceram, o Corinthians venceu o Taubaté pelo placar de 6 a 2. O Palmeiras venceu o RB Bragantino por 4 a 1 e o Ferroviária venceu o São Paulo por 3 a 0 no Paulistão Feminino, 3 jogos que aconteceram ontem. Também quarta-feira, ontem foi dia de disputa e partida decisiva na volta pendente das oitavas de final da Copa Sul-Americana. Ontem o River Plate e o Independiente de Santa Fé se enfrentaram no tempo normal, né? 1 a 1 foi o placar do jogo, e aí foi para a cobrança de pênaltis, onde o Independiente de Santa Fé venceu por 8 a 7, né? A equipe do River Plate, né? Na longa cobrança de pênaltis, a equipe colombiana levou a melhor e garantiu a última vaga nas quartas de final, então, da Copa Sul-Americana. Os confrontos definidos para as quartas de final com a classificação do Santa Fé, o chaveamento do torneio ficou totalmente estruturado para o mês de setembro. Vão se enfrentar, olha só, Santos e Atlético Mineiro, Independiente de Santa Fé e o Vasco, Boca Juniors e São Paulo, o Cienciano e a equipe do Montevideo City vão se enfrentar, então, são os jogos após o chaveamento, então, com o resultado de ontem da Copa Sul-Americana, com destaque para os brasileiros aí, que são muito bem na Copa Sul-Americana, hein? É Brasil, gente! 8 horas 27 minutos, 8h27 são as informações do esporte. E assim a gente fecha mais uma edição do Momento Notícia. 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Tchau, gente. Beijo no seu coração. Forte abraço. Até mais.
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Bom dia, bom dia! Vem aí o Mix Manhã na Momento FM. A melhor programação, 24 horas no ar. Tudo certinho com você. Fica ligado então.

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Bom dia, 27 para as 9. 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

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Começa agora mais uma programação do Mix Manhã, Momento FM. Quinto, né, galera? Nos aproximamos aí do final de semana. Ouvinte ligado comigo, tudo certinho com você. Bom dia, bom dia. Galera de Chancherie, toda a região com a gente, vem junto, vem junto. Aqui é a emoção, aqui é a música boa. Ouvinte, participa com a gente no 991-237-132. Quinta-feira, dia 27. E aí, tudo certo? Que seu dia seja muito especial, maravilhoso. 24 para as 9.

Manhã na Momento FM, Live Laura, as meninas do Chapéu, 22 faltando para as 9, Guilherme Santiago

0: Quinta-feira, dia de TBT, Mix Manhã, Rogério Magrão e Banda, TBT preferido. Vamos lá para mais um intervalo na programação Mix Manhã até o meio-dia. Você manda ver aqui no 991237132.
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0: Bom dia, 15, faltando para as 9.
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0: 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Vamos lá para mais música. Participação do ouvinte também rolando aqui no Mix Manhã. Eliane, bom dia, Eliane. Paulinha também comigo, tô no meio do São Jorge, galera do comércio. E a Jane também ligada com a gente. Bom dia, Jane. Tudo certinho, ótimo dia para você. Quinto, 12 para as 9.

0: com Gustavo Lima na Momento FM Calcinha de Renda. Bom dia, bom dia. Mix Manhã. Bom dia, galera. Olha só, vamos começar o dia com muita energia, foco e determinação sempre, né? Lembrando, ó, cada esforço de hoje nos aproxima dos nossos objetivos. Acredite no seu potencial. Bora, bora lá. Quinta-feira, né? Quinta-feira é dia de TBT. E a Momento, tocando as melhores aqui na programação, atendendo você ligado com a gente no 991-237-132.
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0: 8 para as 9. Maiara e Maraíza.

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0: Quinta-feira! Véspera de sexta-feira, eita! Nós, Maiara e Maraíza e o Bibo, Mix Manhã. Que seu dia seja maravilhoso, daqueles que ficam guardados no coração, né? Desejo a você um dia fantástico. É o Momento FM, o Mix Manhã. Bom dia, Paulinha, tudo certo? Galera aí no comércio, sempre ligadinha com a gente, tamo junto!
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0: A mais eclética, Chancherecigo, Bras 9, Champions!

0: Champion, você me tira do ar, é o Mix Manhã na Momento FM, ouvinte com a gente. Bora participar, 991-237-132, esse é o nosso WhatsApp. Faltando para as 9, fica aí, ó, rapidinho, já eu volto. Já eu volto com participação do ouvinte, muita música na quinta-feira. Dia lindo em Xanxerê, tempo bom. Olha só, vamos ver a temperatura, 19 graus agora a temperatura em Xanxerê, Santa Catarina. 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
2: Abraço aí para você ligado com a gente nesta manhã linda, maravilhosa de quinta-feira, dia 27 de agosto. 19 graus a temperatura. 9 horas 4 minutos. Quinta-feira, chegando mais um final de semana. E eu desejando sempre a você um dia muito especial. Afinal de contas, cada dia é único. Hoje não é diferente. Então que o sol que nasce, né, que apareceu, brilhou hoje pela manhã cedinho, seja o reflexo da luz aí que já existe dentro de você. Que cada passo seja guiado por muita fé, cada pensamento seja regado aí por muita esperança e cada gesto transborde muito amor. Seja feliz, não desista por nada e por ninguém nessa vida. Nunca perca a esperança, mesmo quando os dias parecerem difíceis. Há momentos em que não conseguimos enxergar uma saída, mas isso não significa que ela não exista. Tenha fé, respire fundo e continue, siga em frente. O que hoje parece impossível pode se transformar em um novo começo amanhã, em todos os sentidos da vida, sentimentalmente, espiritualmente, financeiramente. Deus conhece suas lutas, vê suas lágrimas e sabe exatamente do que você precisa. Então acredite, dias melhores virão, não desista, porque a sua história ainda está sendo escrita e pode haver um lindo capítulo esperando por você. Basta acreditar, ter fé. Esperança, não de apenas esperar, mas de fazer acontecer. Que seu coração seja renovado pela paz, pela fé e pela esperança. Para hoje, tenha fé, esperança, fazendo acontecer, brigando muitas vezes, lutando pelos seus sonhos, mas também mantendo a paz no seu coração. Ótimo dia pra você.
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2: Bora lá para mais um dia, quinta-feira. Seguimos por aqui com o Mix Manhã na Momento FM. 9 horas 7 minutos. Cidade Negra e o Girassol.

0: Cidade Negra, depois da mensagem do dia, Girassol.
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0: Juliana, galera do Veneza na sintonia da Momento. Bom dia pra vocês aí, 9:11. Luan Santana.
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0: Olho Marrom, Luiz Santana.
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0: Vamos lá para o comércio nesta manhã linda, maravilhosa, de quinta-feira, dia 27 de agosto. Cris Júnior circulando, trazendo as novidades para a gente, né? Em primeira mão, as informações, as ofertas, tudo que acontece no comércio de Xanxerê. Cris Júnior tá lá na Fabrimed, né? 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
3: Bom dia, Mancha. Bom dia para você e audiência. Momento. 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
3: Legal, Mancha, volto com você no estúdio, Cris Júnior, direto da Operação Fecha-Mês, Rede Fabrimed, aqui na Avenida Brasil, para o canhão de audiência Momento FM, a rádio que é emoção o tempo todo.
0: Valeu, Cris, forte abraço para você aí, circulando, trazendo a informação para a gente na quinta-feira, é... Cris Júnior, diretamente da Fabrimed, por aqui segue a programação do Mix Manhã, porque é emoção o tempo todo, Momento FM, Xanxerê.
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0: Bom dia para você, 9:18.
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0: E eu sou Mancha, contigo até o meio-dia no Mix Manhã na Momento FM. 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

0: De volta à programação do Mix Manhã. 9h22. Momento FM. 21 graus a temperatura. Momento FM. Abraço aí pra Geisa ligada comigo. Bom dia pra Rosilei Raimondi, também na sintonia da número 1. Fabiana do Carmo com a gente também. Bom dia, Fabi. Tudo certinho? Ótimo dia pra você.
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0: É o Mix Manhã. Joia falsa e conversa de cigana.

0: Alma Negra, conversa de cigana e joia falsa no Mix Manhã da Momento. Olha só, galera em Galvão e São Lourenço do Oeste, na sintonia, pessoal aí da Casalar Móveis. Alô, turma! Lá em Galvão e São Lourenço do Oeste, forte abraço para vocês. 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A gente segue aqui o Mix Manhã atendendo você.
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0: Abraço, abraço pro ouvinte, turma em Galvão, São Lourenço do Oeste. Vem com a Momento FM, Xanxerê 927.

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1: Mari Fernandes!
2: Mari Fernandes com Country Elite na Momento FM Emoção, o tempo todo 24 horas, tocando as melhores. 17 anos com você. Vamos lá para mais intervalo. Vai mandando mensagem pra gente, bora interagir, bora participar, que a quinta-feira tá demais. Dia lindo em Xanxerê. 21 graus a temperatura. 9h29. Já já eu volto com mais, muito mais emoção, alegria, energia positiva.
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4: A Prefeitura de Juazeiro emitiu um alerta para empresas e fornecedores e a população sobre uma tentativa de golpe que utiliza indevidamente o nome do município. Criminosos estão enviando e-mails com falsas convocações para a cotação de preços e supostos processos de dispensa de licitação. As mensagens apresentam informações de empresas como Razão Social e CNPJ e simulam uma comunicação oficial da Prefeitura de Joaçaba. Em alguns casos, os e-mails também podem conter links ou arquivos que aparentam ser documentos relacionados a processos administrativos. Segundo a administração, essas mensagens não são reconhecidas pela Prefeitura de Joaçaba. O município também não se responsabiliza por documentos, links ou solicitações encaminhadas por meios que não sejam os seus canais oficiais. Com informações para a programação, o repórter Jocely Luiz.
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1: Ótima quinta-feira! De volta, porque a nossa rádio é top! Xanxerê, Santa Catarina! Mix manhã 25, faltando para as 10.
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1: 10 da manhã, mais uma edição do Túnel do Tempo, flashback!
3: Um trem diferente, viu, gente?
1: Fala, Vânia, tudo bem? Bom dia!
3: Puxa daí, que eu empurro daqui, banda!
1: Laura Prado!

0: Laura Prado aqui no Momento Mix Manhã. 20 faltando para as 10. Fala, Gabi, bom dia para você.
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0: Pirapinga, Fernanda e Sorocaba.

0: quinta-feira, a terapia. Comentamos a Laura aqui com Fernanda e Sorocaba. Momento FM, emoção o tempo todo, Mix Manhã. Vanusa lá em Medianeira, sempre com a gente também, né, Vanusa? Bom demais. Abraço, abraço. Alô, Cleiton, tudo certo? Cleiton, galera trabalhando, curtindo a gente. Pessoal aí da Construção Civil. Hoje tá um dia bom, né? Pra trabalhar, pra fazer aquela pintura, né? Muito bem. Alô, pintores. 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
0: Intervalo rapidinho, 21 graus a temperatura. Amanhã de quinta-feira, dia 27 de agosto. Eita, que o tempo passa, né? Fica aí, ó, rapidinho, já já sua música. Bom dia, bom dia. 15, faltando para as 10.
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Segue a programação da número 1 Momento FM, 13 para as 10. Fala, Jaque, tudo bem? Bom dia para você. Minha amiga Andréia lá em Chapecó também, curtindo a gente, trabalhando, curtindo a programação no 12 na Momento. Aí sim, né? Já já música para Mi Padilha também, que tá com a gente. Já já música aí para você, Los Hermanos. Ana Júlia!

0: Hermanos, Ana Júlia, Mix Manhã, Momento FM.
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0: Bom dia, bom dia. Alô, Mi Padilha.

Marília Tavares, Palavras de Perdão na Momento FM para Mi Padilha, ligada com a gente no 12, né? E o filhão aí, Brian, abraço para vocês, ótimo dia, ótima quinta-feira, 6 para as 10, Momento FM. Na vibe positiva, sempre mix manhã. E essa boca aí, Bruninho e Davi com Luan Santana.

0: Bruni e Davi com Luan Santana e essa boca aí. Fala, Bia, tudo bem? Bom dia pra você. A Bia na sintonia do momento. E o Zanella lá em Xaxim, sempre ligado com a gente, né? Bora a participação aqui do ouvinte, então. Vem aí, JM.
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0: A número 1, 3 pras 10, daqui a pouco, Túnel do Tempo. JM e o Vidro de Perfume. Valeu, Zanella, tudo bem, Xaxim? Tá na melhor, Momento FM.
2: Quando

0: JM, galera, enxaxim com a gente, a Losanela, abraço para as garotas.
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0: Três Vícios, traia veia, corpo e alma, na programação Mix Banho Momento. Vamos curtir o melhor do flashback, vem aí o túnel do tempo. 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
0: Bom dia, 10 e 4.
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2: 10:09, começa agora mais um Túnel do Tempo na Momento FM, a nossa viagem ao passado. Só flashback. Começando com Bon Jovi, Living on a Prayer.

0: Bruce Springsteen, Dance in the Dark, para fechar o túnel do tempo, edição da manhã, sempre na força, Takashi Sushi, Mecânica Auto e Cine.
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0: 10 e 18.
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0: 24 horas com você é Momento e o Mix Manhã. 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Fala, Gelson Schmidt em Xaxim com a gente. Como é que tá aí? Tudo certo? Abração pra vocês. É, galera, em Xaxim na sintonia, Mix Manhã, Momento 10h22. A gente continua a programação aqui atendendo você. O Evandro também curtindo a gente. Abraço, abraço.
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0: Neiva, tudo certo, Neiva? Galera do bairro Taca, pessoal lá no 12 também no bairro Taca, curtindo a programação da Momento FM. Abraço aí pra você, eu sou Mancha. Continuo contigo. É você de lá, eu de cá, até o meio-dia, aquela festa, a melhor programação, a mais eclética.
10: Fala que hoje eu não vou voltar.
0: Leonardo,
10: fala que não
0: lá pro Gelson Schmidt.
10: Quer muito.

0: Leonardo, lá pro Gelson Schmidt em Chaxim, ligado na momento. Abraço, abraço, Gelson. Ótimo dia. Intervalo por aqui. Cleuzinha, tudo certo, Cleusa? Bom dia, abraço, abraço. Momento FM. A number one. É a número um, 10h28.
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3: Um homem de 44 anos morreu após o trator que conduzia tombar na linha Marari interior de Tangará, no meio-oeste catarinense. O acidente foi atendido por volta das 23h20 pelo Corpo de Bombeiros. No local, as equipes encontraram um trator da marca Agrale tombado sobre o condutor que já estava sem vida. Segundo relatos de familiares, o homem não era visto desde as 18 horas, horário em que possivelmente ocorreu o acidente. Ele foi localizado por familiares por volta das 23 horas, preso pelo tronco e braços sob a máquina agrícola. Com informações para a programação, o repórter Jocely Luiz.
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0: Vamos lá pro comércio mais uma vez. Ele, Cris Júnior, trazendo a informação pra gente nesta quinta-feira, manhã de quinta-feira. É ouvinte ligado com a gente. Deixa eu ver a temperatura aqui, ó. Vamos atualizando a temperatura para informar você. Tempo bom em Xanxerê, 22 graus a temperatura. Vamos lá para o comércio com ele, Cris Júnior. Bom dia mais uma vez, Cris.
4: 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Nossa Unidade Móvel aproveitando esse sol lindo na capital do milho, circulando o melhor comércio do Brasil. 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
0: Bom dia, bom dia.
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0: 28 faltando para as 11.
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1: Até o meio-dia, Mix Manhã. Galera ligada comigo, bom dia, bom dia. Fala, Varela, tudo certo? Amor Perigoso, Pérola Negra. Vamos tocar daqui a pouquinho, Pérola Negra. Já vamos tocar, né? O ouvinte pediu, é desse jeito. Pediu, tem que tocar. Então, bora tocar aqui. Cadê o Pérola? Amor Perigoso. Os amores perigosos, né, galera? Eita, que vida bandida essa. Perigoso, né? Perigoso, né? Tudo certinho, Elaine, tudo bem? Abraço, minha amiga. Uma ótima quinta-feira pra você. Já, já, benção em mim também. É bom ser uma benção, né? É, precisamos, precisamos. Opa, opa. 22 para as 11, Momento FM, Mix Manhã. Valeu, Varela. Tamo junto, menino.

0: Padre Ezequiel tocando na programação do Mix Manhã.
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0: Elis Regina, tudo bem com você, Elis? Bom dia, bom dia, buenas. 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Abraço aí pra Marli da Agostinho, tá ligada com a gente também. Momento FM. Não sei, né? Agora não tem sorteio, minha amiga. Só sortear o locutor aqui, né? Mas daí ninguém vai querer. Tá desse jeito, né? 991-237-132. Você pede música? Bora pedir música, então. Mandar pra aquela pessoa especial. Por que não, né?

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1: 15, faltando para as 11.
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1: 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Atenção, atenção! Já já mais música para o ouvinte, fica aí!
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1: Abraço, Marli.
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1: Bom dia, bom dia. É momento, aqui é Mix Manhã, né? Alô, tudo certo?
5: Bom dia, bom dia!
1: Bom dia, boa alegria!
5: Quem fala aí, do Bairro Veneza, ligada na Momento, e hoje, quintou perto do sextou, né?
1: Verdade.
5: Bora lá, chega a sexta rapidinho, né? Põe uma música do Momento aí para nós todos, os ouvintes. Tô aqui com a minha mãe, cuidandinho dela aqui, tá de boa. Abraço para todos.
1: Valeu, é nóis. Abraço para todo mundo aí, então.

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0: Mariana
1: Fagundes! Eita, peão todo tatuado! Gene Mariana Fagundes. Na momento. Cinco faltando para as 11. Abraço aí para Elis Regina Klein.

0: na rua.
1: Eita modão, Guilherme Santiago, jogado na rua. Aqui no Mix Manhã da Momento. Dá tempo de tocar mais uma antes das 11, né? Mas olha só. Oi! A Alzira tá ligada com a gente. Bom dia, Alzira! Alzira do bairro Colato, na sintonia, pedindo Simone e Simária. Vamos tocar pra você. Um ótimo dia.
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1: Meu violão e o nosso cachorro, mas que coisa. Um doguinho, né? Vai bem, né? É bonitinho.

0: Boníssima área! Meu violão e o nosso cachorro. Eita, lasqueira! Abraço aí pra Alzira, tá com a gente. Abraço, Alzira! Emoção o tempo todo momento, FM. Vamos lá para mais um intervalo. Por aqui o Mix Manhã. Eu sou Mancha, contigo até o meio-dia. Você de lá, eu de cá. A gente se diverte, a gente toca música boa. Você interage comigo também, né? Aí fica melhor. Então vamos lá para mais um intervalo, 11:01.
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0: Opa, estamos de volta!
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0: Quinta-feira linda, maravilhosa. Emoção o tempo todo, né? 24 horas, um ar, ó, 23 graus a temperatura, a gente segue Mix Manhã. Abraço, Feliz Regina Klein, se me liga dia com a gente, né? Abraço aí pra você, tamo junto. Kleber também tá curtindo a programação. E eu sigo contigo, eu, Mr. M, né? Mr. Mancha. Tamo aí. 11:05! Trincadinho, Jorge e Matheus. Mas antes, não posso esquecer, né? Oh, o Cris Júnior tá lá com uma turma. Fala aí, Cris.
5: Fala, Mancha. Bom dia, Mancha. 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
0: Valeu, valeu. Abraço, abraço. Turma aí da Dieseltronic. 11 e 6. Trincadinho até vai, né? Quase nada. Faz parte.

só um trincadinho, né? Jorge Matheus. Fala aí, meu amigo Felipe, tudo bem? Felipe do bairro dos Esportes está ligado com a gente, oferecendo música para a Júlia. Ah, dizendo que ama ela demais. E o sofazinho, né? Aí sim, né, meu amigo Felipe? Tem que ter o sofazinho. Pós-quarta-feira, hoje, né? Tá valendo ainda, né? Todo dia é dia de sofazinho de dois lugares.

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1: Luan, sofazinho faz parte da vida de todo mundo, rapaz.
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0: Luan Santana com Jorge Matheus, meu amigo, ligado com a gente, Felipe. Lá do bairro dos esportes, oferecendo para Júlia, sua nega, dizendo que ama ela demais, muito bem. Fechou mais uma. Mix Manhã. Cássio, tudo certo, Cássio? A Eli também tá com a gente, Eli ganhou presente, né, Eli? Olha só, presente da Cia da Bolsa. Fala aí, garota.
1: Bom dia, mancha. Tudo bem, meu amigo? Tudo certinho?
0: É assim, tipo, falando que banhada, né?
1: É, Eli. Tô passando por aqui pra te agradecer o presente que foi sorteado ontem, olha que você só sorteou. Eu fui buscar, meu, só tenho que agradecer.
0: Que bom, né?
1: Ah, ganhei um presente bonito, que meu Deus do
0: verdade,
1: céu.
0: Verdade, ó, manda imagem, aquela
1: fiquei
0: bolsa fantástica.
1: Fiquei super feliz, viu? Maravilha o presente que eu ganhei. Fiquei tão feliz, tão contente assim, meu Deus do céu. Muito, muito, muito obrigada, meu amigo, que você me sorteou ontem, tá bom? E hoje, de pé com o nosso Grêmio... Hoje tem Grêmio e Inter.
0: Eita, Grenal, hoje tá o bicho vai pegar nele.
1: Nosso Grêmio tem que ganhar.
0: Eita,
1: valeu,
0: Grêmio.
1: Valeu, meu amigo. Um grande abraço. E roda uma do JM aí. Tá bom?
0: Valeu.
1: Um grande abraço. Do fundo do meu coração.
0: Olha
1: beijo,
0: só.
1: Tá? Até mais.
0: Essa é a gratidão, né? Ouvinte, nossa ouvinte liga e o presentaço da, é da Cia da Bolsa, né? Cia da Bolsa, calçados e confecções, ela mandou uma foto aqui, ganhou uma bolsa linda, maravilhosa, está toda exultante, feliz, saltitante pela vida. Ah, Eli, abraço, minha amiga. Depois eu toco o JM aí para você, tá? Que bom, a gente fica feliz. 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
0: 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Aí ele ganhou presentão, né, da Cia da Bolsa. Tá toda feliz hoje.
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0: Tá ligado aí na promoção da Pé Quente, né? R$500.
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0: Já nos ajuda, com certeza, quentão no bolso. Vou fazer uma apostinha, levar aí 50 milhões, né? Aí fica melhor ainda, com certeza, com certeza. 11:19, Juliana, bom dia pra você. Minha amiga Pamela, também ligada comigo lá em São Domingos, forte abraço. Pessoal aí do meu Instagram, né? O pessoal fica pedindo música no meu Instagram também. É mole ou quer mais? Claro que sim, pode pedir, fica à vontade. Pessoal da região aqui, ó, manda mensagem lá, né? E eu vou atendendo você lá no meu Instagram também. Arroba Locutor Mancha, que não tem mancha. Também junto, 11:20, emoção o tempo todo. A mais eclética Chancherê, os nativos, a primeira vez.

0: Guilherme Santiago. Meia-noite e meia, na programação Mix Manhã Momento. 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Informação chegando, mais um intervalo, fica aí, fica comigo.
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3: A Caixa Econômica Federal registrou lucro líquido de 3,9 bilhões no segundo trimestre de 2026, resultado 59% maior que obtido no mesmo período do ano passado. O desempenho reflete o crescimento das operações do banco e a expansão de diferentes áreas de negócios. O resultado reforça a recuperação financeira da Caixa Econômica e mostra um avanço importante em relação a 2025. Com informações para a programação, repórter Joseli Luiz.
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0: Bom dia, 28 para o meio-dia.
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0: Alô, Valdemar Fuma! Time ganhou, é 3-0. Fora o baile ainda. Eita, lasqueira aí sim, né? E tá feliz o nosso ouvinte. Abraço, abraço, meu amigo. Fala, Leandro, tudo certinho? É. Não sei se é hoje, a gente divulga aí, tá? Fica ligado, garoto. Essa promoção fantástica, momento e lotérica, pé quente, né? Fique atento, fique ligado.
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0: 26 pro meio-dia. Brilhação e o Negão, louco apaixonado.
9: Salve pra todos os loucos apaixonados que estão aí com a gente. Aquele cara que defende seu grande amor.

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2: Alô, Deise, turma do Colato na programação da Momento FM. Ligada, galera lá, né? Rainha Musical e a Branca de Neve.

0: Mônica no centro, curtindo a programação, trabalhando, pessoal no comércio aí, alô você!
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0: 24 graus, a temperatura é o Mix Manhã. Marcos e Belucci.

0: boa demais essa música, Marcos e Belucci. Bons tempos, né? Bons tempos dessa música, sem me controlar. Mas a gente se controlava, né? Sempre, né? Quero falar chegando. 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
0: Bom dia, 16 para o meio-dia, melhor Momento FM, sempre com você. Fica aí, ó, já eu volto com a sua música.
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0: Alô, Rose, chegou em casa para fazer almoço, mas já mandou um recadinho pra gente. Aí sim, né, Rose? Depois dessa aqui, eu toco então vestido azul. Vestido azul, né? Depois do Quem Que Tá? Abraço, Rose. Ótimo dia, ótimo. Ótimo almoço, né? Tá lá, chega em casa a 1000 por hora pra fazer aquele almoço delicioso.
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0: não. Country Beat, Ana Castela.
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0: tribo, Tiana Castela, quem que tá? Alô, Rosi, agora sim pra você. Galera, é o seguinte, ó. Deixa eu me despedir de você. Vem aí o nosso colega Leandro Fernandes, vai te fazer companhia nesta tarde, né, de quinta-feira. Tem jornal, tem informação, tem muita música boa, clássico sertanejo também tem. Dia 27 de agosto. Momento FM.
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0: 24 graus a temperatura, Rose pediu, tocando São Francisco Vestido Azul. Abraço para você, estarei de volta amanhã, né? Você de lá, eu de cá sempre. Amanhã, 8h30 da manhã, de volta no Mix da Momento.

0: Essa é uma noite, mesa 12 aqui na programação do Mix Manhã.
1: Não tira ela da cabeça.
0: Quatro, faltando para uma Leandro Fernandes, vem aí, né, para te fazer companhia na melhor programação, na sua tarde, alegria, energia positiva sempre. Leandro, bom dia!
2: Fala, Mancha, bom dia para você, bom dia para os ouvintes, é isso mesmo, na sequência estaremos por aí com o AKR de Notícias, depois a gente já vem com o Sertanejão Classe A e o Qual é a Sua na sequência.
0: Isso aí, bom trabalho, bom trabalho.
2: Valeu, bom descanso, Mancha.
0: Abraço, abraço, ó, minha última. Uma pagodeira pra você, alto astral e energia positiva, Momento FM, Raça Negra.

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0: Olá, o AKR de Notícias está chegando. Eu sou a Marílis Pequeno e a partir de agora você acompanha os principais fatos que movimentam Santa Catarina. Confira os destaques de hoje.
1: Maior evento de inovação startup da América Latina começou nesta quarta-feira em Florianópolis, reunindo participantes de mais de 30 países, investidores, grandes empresas e representantes do ecossistema de tecnologia.
2: Em acordo fechado durante almoço, o Senado vota fim da taxa das blusinhas e da escala 6x1 na próxima semana.
3: Escassez da mão de obra é o principal desafio para os produtores rurais, segundo a Confederação da Agricultura e Pecuária do Brasil.
4: Pinhalzinho recebe reunião regional que projeta próximos passos do turismo no Vale das Águas, no oeste catarinense.
5: Estudo associa alimentos ultraprocessados a sintomas de ansiedade e hiperatividade no comportamento infantil.
6: Obras na Barragem Norte são retomadas após mais de 40 dias de paralisação.
7: Quinta-feira de tempo firme e sol na maior parte de Santa Catarina, com temperaturas em elevação.
0: 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Com as aulas em andamento, a montagem da lancheira acende um alerta para os pais. Pesquisas recentes mostram que o excesso de ultraprocessados na infância pode interferir no sono, no foco e até no humor das crianças. Vamos conferir com Carol Denardi.
5: Estudo de uma revista científica americana de medicina associa o consumo de ultraprocessados ao aumento de ansiedade, agressividade e hiperatividade em crianças. A nutricionista materno-infantil, especializada em autismo e TDAH, Caroline von Borowski, explica essa relação.
8: A ciência ela já está nos mostrando que o intestino e o cérebro eles estão diretamente conectados. E uma alimentação, quando ela é rica em ultraprocessados, em corantes e excesso de açúcar, pode gerar picos de glicose e pode também gerar inflamações no organismo. Isso vai refletir em mais irritabilidade, ansiedade, oscilações de humor. E, por outro lado, comida de verdade oferece nutrientes essenciais para a produção de neurotransmissores que regulam o foco, o sono e a estabilidade emocional das crianças.
5: Na rotina escolar das crianças, a orientação é montar lancheiras simples e equilibradas.
8: O segredo é focar no equilíbrio, na simplicidade, seguir uma estrutura básica, que é uma fonte de energia, como um pão integral, um bolo caseiro, uma proteína, como queijo, iogurte, ovos, ovinho de codorna, frutas e água. Nós não precisamos radicalizar, não precisamos proibir tudo de um dia para o outro. O ideal é ir substituindo os ultraprocessados aos poucos por opções caseiras e mais atrativas.
0: O Startup Summit 2026 começou nesta quarta-feira em Florianópolis, consolidando Santa Catarina como um dos principais polos de inovação do país. A reportagem é de Vanessa Carini.
1: O Startup Summit 2026 iniciou oficialmente nesta quarta-feira no Centro-Sul, em Florianópolis. Considerado o maior evento de inovação e startups da América Latina, o encontro reúne mais de 10 mil participantes presenciais, representantes de cerca de 30 países e milhares de empreendedores em busca de conexões e oportunidades de negócio. O presidente do Conselho Deliberativo do Sebrae de Santa Catarina, Renato Campos Carvalho, destaca a importância do evento para fortalecer o ecossistema catarinense e ampliar a atração de investimentos.
9: Cada vez mais o Sebrae investindo em startups, né? Investidores vindo para cá para conhecer o nosso ecossistema e cada vez mais colocando Santa Catarina numa porta de entrada das empresas globais para cá. E o nosso propósito é cada vez mais levar o pequeno empreendedor ao sucesso. Então, o Sebrae está atingindo o nosso propósito com esse grande evento, mais 12 mil pessoas presentes, 20 mil online, investidores. Investidores, enfim, o Sebrae está de parabéns, o Sebrae Nacional, o Sebrae Santa Catarina, cada vez mais contribuindo para o desenvolvimento do nosso estado.
0: Depois de mais de 40 dias de paralisação, foram retomadas as obras de recuperação da barragem norte de José Boatê. Os trabalhos voltaram após um acordo envolvendo lideranças indígenas, forças de segurança, Justiça Federal e Defesa Civil. A repórter Berta Thyssen, da Rádio Sintonia de Ituporanga, traz os detalhes.
6: As obras de recuperação da Barragem Norte em José Boatê foram retomadas nesta terça-feira após mais de 40 dias de paralisação. A retomada ocorreu após um acordo firmado durante reunião realizada na segunda-feira, onde participaram lideranças indígenas e representantes da Polícia Federal, Polícia Militar e Primeira Vara Federal de Blumenau, também com a Defesa Civil. Os serviços estavam interrompidos desde a segunda quinzena de julho. Entre as próximas etapas estão a construção do muro de concreto do pátio de operação, a abertura de vias e a aquisição de uma ponte rolante. Além disso, seguem a recuperação dos componentes mecânicos da barragem, como o cilindro hidráulico, que é utilizado no sistema de acionamento da comporta. Lembrando que a barragem de José Boatê, sozinha, tem capacidade de armazenamento superior à soma dos reservatórios das barragens de Taió e Ituporanga. Para o Acaerte Notícias, da redação da Sintonia FM de Ituporanga, Berta Tizen.
0: Representantes dos municípios que integram a região turística Vale das Águas se reuniram em Pinhalzinho para definir ações e estratégias para os próximos meses de 2026. A proposta é fortalecer a integração regional e ampliar o desenvolvimento do turismo no oeste catarinense. O repórter Felipe Eduardo, da Rádio Centro-Oeste de Pinhalzinho, tem mais informações.
10: Representantes dos municípios que integram a Instância de Governança Regional do Vale das Águas estiveram reunidos em Pinhalzinho na última terça-feira para definir as próximas ações voltadas ao desenvolvimento do turismo na região. A proposta é fortalecer a atuação integrada entre os municípios, ampliando a cooperação e criando condições para que o turismo regional avance de forma planejada. Em Pinhalzinho, o turismo vem sendo tratado como uma área estratégica para diversificar e fortalecer a economia. A Secretaria Municipal de Desenvolvimento Econômico e Turismo trabalha na articulação de iniciativas, no apoio aos empreendedores e na criação de estratégias para ampliar o potencial turístico do município, como destaca o secretário da pasta, Sérgio Matti.
11: Estamos trabalhando muito forte com todos os municípios no sentido de organizar, preparar, criar um ambiente cada vez mais propício para o investimento na área do turismo. Aqui em Pinhalzinho, nós temos um grupo muito grande de investidores com vários equipamentos na área de atração de turistas para a área de entretenimento, para a área de lazer.
10: Com o alinhamento realizado na reunião em Pinhalzinho, a IGR Vale das Águas pretende dar continuidade às ações previstas para 2026, fortalecendo a integração entre os municípios e ampliando o trabalho conjunto em torno do desenvolvimento turístico regional. Da Rádio Centro-Oeste de Pinhalzinho, Felipe Eduardo.
12: Minuto do Eleitor, Acaerte.
13: Olá, eleitor catarinense. A cada 8 anos, as eleições gerais definem 2/3 dos representantes no Senado Federal, o que ocorre em 2026. Como cada estado tem 3 senadores e os mandatos são de 8 anos, existe esta alternância, com eleições para uma vaga, seguidas 4 anos depois, pelos pleitos onde há 2 cadeiras em disputa. Neste ano, os brasileiros vão eleger 54 senadores. Cada eleitor vai votar 2 vezes para o cargo e é obrigatório escolher candidatos diferentes. Caso o mesmo número seja digitado, o segundo voto será anulado automaticamente pela urna eletrônica. Diferente das eleições para os demais cargos legislativos, o voto para senador é nominal e não é possível utilizar apenas o número do partido. Até o próximo Minuto do Eleitor.
0: E daqui a pouco, a falta de mão de obra é apontada como o principal desafio dos produtores rurais brasileiros. Eu volto já.
13: Minuto Fecomércio Santa Catarina.
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0: 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A falta de trabalhadores é apontada como o principal desafio para os produtores rurais brasileiros. Um levantamento do Sistema da Confederação da Agricultura e Pecuária do Brasil e do Serviço Nacional de Aprendizagem Rural mostra que a escassez da mão de obra já está afetando a produção. O repórter Marco Aurélio Gomes traz mais detalhes para a gente.
15: Então, Amarilis, segundo o estudo do Sistema da Confederação da Agricultura e Pecuária do Brasil e do Serviço Nacional de Aprendizagem Rural, 94,8% dos produtores enfrentam dificuldades para contratar trabalhadores, enquanto 44,5% consideram a disponibilidade de mão de obra o principal problema do setor. Para 89% dos produtores, a falta de trabalhadores tem impacto moderado, alto ou muito alto nas propriedades. E os efeitos já aparecem na produção. De acordo com a pesquisa, 88,3% dos produtores relatam consequências da falta de mão de obra, como atrasos nas atividades, aumento dos custos, adiamento de planos de expansão e redução da produção. Para enfrentar esse cenário, os produtores têm aumentado salários, investido em tecnologias para aumentar a produtividade. Ao todo, 88,8% afirmaram ter adotado alguma alternativa para contornar a escassez. Entre os anos de 1995 e 2025, a produtividade do trabalho na agropecuária brasileira cresceu 515%. Mesmo com esse crescimento, o estudo aponta que o Brasil ainda está abaixo dos países de alta renda.
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0: Numa reunião que durou mais de 2 horas, cúpula do Congresso Nacional e governo fecham pautas prioritárias que serão votadas no último esforço concentrado antes das eleições. A repórter Rita Sardi traz os detalhes.
2: Olá, Amarilis e ouvintes. Isso mesmo, Amarilis. O presidente Luiz Inácio Lula da Silva se reuniu nesta quarta-feira com os presidentes da Câmara, Hugo Mota, e do Senado, Davi Alcolumbre, para alinhar as pautas prioritárias do governo para o esforço concentrado do Congresso na próxima semana. Lula pediu prioridade para 4 temas. Entre eles está a proposta que acaba com a escala de trabalho 6x1, reduzindo a jornada semanal e ampliando os dias de descanso. Outro ponto é o fim da chamada taxa das blusinhas. Uma medida provisória suspendeu a cobrança de 20% sobre compras internacionais de até $50. O texto precisa ser votado até 8 de setembro para não perder a validade. E o presidente do Senado, Davi Alcolumbre, se comprometeu de votar na próxima semana.
17: Esta medida provisória vai ser deliberada na próxima semana do esforço concentrado. Essa medida provisória não vai caducar.
2: Amarilis, também estão entre as prioridades a PEC da Segurança Pública e o Marco Legal dos Minerais Críticos.
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0: Agora vamos conferir como fica a previsão do tempo para Santa Catarina. Oi, Dani.
7: Olá, Amarilis e ouvintes. A quinta-feira será de tempo firme com predomínio do sol na maior parte de Santa Catarina. Em Florianópolis e no litoral norte, o dia começa com chance de chuva fraca e isolada. O tempo melhora, mas a nebulosidade persiste nessas áreas. Já do litoral aos planaltos, as nuvens aumentam nos extremos do dia, intercalando com boas aberturas de sol. No Planalto Sul, a partir da tarde, não se descarta chuva rápida e isolada. E no Grande Oeste, o sol predomina. O vento sopra de norte a nordeste, com rajadas no Grande Oeste, Planalto Sul, Grande Florianópolis e Litoral Sul. As temperaturas se elevam. As máximas ficam próximas dos 30 graus em Maravilha, Concórdia e Criciúma. Canoinhas chega aos 28. Curitibanos e Blumenau marcam 26. E Florianópolis e Lages ficam nos 23 graus. Na sexta-feira, o calor aumenta. As mínimas variam entre 18 e 23 graus no litoral sul e grande oeste e entre 12 e 19 nas demais regiões. À tarde, as máximas devem passar dos 30 graus na maior parte do estado. O vento ganha força sexta, soprando de noroeste no interior, com rajadas que podem ser intensas em alguns pontos, e de nordeste no litoral. O sol deve predominar em todo o estado, mas a partir da tarde há condições para pancadas isoladas de chuva e temporais pontuais, sobretudo no sul e nas áreas de divisa com o Rio Grande do Sul. Aproveite o sol e tenha um ótimo dia!
0: O Acaerte Notícias fica por aqui. Muito obrigada pela companhia. Continue acompanhando a programação da sua emissora. E amanhã eu volto com mais informações aqui no Acaerte Notícias. Um abraço para você e até lá.
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E aí, queridos e queridas, como é que vocês estão? Tudo certinho com vocês? Agora sim, agora sim. Eita, liguei até o microfone errado aqui, rapaz. Que eu fiz? Vambora, tô chegando por aqui. Alegria, alto astral, energia positiva. Sempre, né? Quinta-feira, dia do TBT, 27 de agosto de 2026. Reta final já no mês de agosto, né? Tá indo, fica na saudade. Aí já vem setembro, outubro, novembro. Rapaz, semana que vem Natal, se tudo correr bem. Bora lá, 991-23-7132. Participa comigo aí, interage bem. Pedi a sua moda por aqui. Você que é amante do bom e velho sertanejo, por aqui você confere com a gente. Basta pedir aí. E claro que você vai conferir nas ondas da Momento FM. Bora lá, vamos começar? Sem mais enrolação? Só antes deixa eu atualizar que eu tô com um calor danado aqui, rapaz. Tive que colocar o ar pra gelar. 25 graus é a temperatura aqui na capital do milho. Sensação deve estar quase em 30. Não é possível. Ou será que é só eu? Vambora, agora sim, começando ao som de Leandro Leonardo. Mulher brasileira realmente é diferenciada.

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1: Vamos embora, Sertanejo Classe A segue por aqui. Trio Parada. Opa, trio sertanejo. Era pra ser o Parada Dura, né? Mas agora foi o sertanejo. Castelo de Amor é o nome da moda. Independente do trio que vai cantar, a moda é a mesma.

0: Aí o som, trio sertanejo e o Castelo de Amor. A vontade de construir um danado, hein? Tá doida? Agora 29, faltando para as 13 horas.
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Bora lá, gente boa, tamo de volta, hein? 991-23-7132. Pra você participar com a gente, fica à vontade, seja muito bem-vindo. Vamos juntos por aqui nas ondas da Momento, juntos até as 16 horas, né? Até as 3 com Sertanejão Classe A. Depois começa o Qual é a Sua? Fala aí pra mim, qual é a sua? Qual? Me conta! Me conta aí através do nosso WhatsApp. Quintou, né? Quinta do TBT. Aquele TBTzão aí em forma de música também, aquela que você ouve ela, chega a dar aquele arrepio no coração, mais ou menos. Credo! É desse jeitão aí. Vambora, né? Trazendo Edson e Hudson, então. Conhece essa? Claro que conhece. Já soltou a voz cantando essa música que eu sei. Sobe o som!

0: Aí é moda, hein? Aí é pancada de moda. João Paulo e Daniel, hoje eu sei. 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

Bora lá, né? Tamo de volta por aqui. Vamos que vamos, e dele que dele. Boa tarde, Leandro, queridão. Roda aí, Leandro e Leonardo, a sua escolha. Beijinhos, Deus te abençoe. Alô, Vanusa, como é que você tá? Tudo certinho, queridona? Uma excelente tarde pra você aí, quinta-feira do TBT. Bora recordar, Leandro e Leonardo, também por aqui, né? Já a última sequência do nosso sertanejo glaciar, daqui a pouquinho já, o qual é a sua também, em clima de recordações, recordando passado, aquela coisa toda, quinta-feira pede TBTzão, né? Vai participando aí, manda seu recado pra cá, né? É. Vem participar com a gente. Vamos trazendo essa aqui, ó. Me desculpem a todos, vou pedir desculpa a todos já, de antemão, como se diz, né? Porque essa música vai fazer muita gente sofrer. Inclusive, a pessoa que vos fala por aqui, ó. Eu sofro, todo mundo sofre. Você tá doido? Aí não dá, né? Não, não vou sofrer sozinho, não. Bora com o Chitãozinho e Chororó. A mais bonita das noites.

0: Zona Rural.
1: Aí, sucesso de Mato Grosso e Matias, a gravação da música aí de Joaquim e Manuel, né? Som de cristal fechando o sertanejo classe A.
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1: Um ótimo início de tarde para você, agora 13 horas e 1 minuto.
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Tá certo, então. Estamos chegando novamente por aqui. Viramos a chave porque tá começando Qual é a Sua aqui na tarde da Momento FM. Hoje, quinta-feira, 27 de agosto de 2026. Uma quinta-feira aí quente, hein? Quente! 26 graus e a temperatura aqui na capital do milho. Por aqui eu sou Leandro Fernandes, tô contigo até às 16 horas na programação. Quintou é dia do TBT, você já sabe. Então é claro que você pode pedir o seu TBT em forma de música através do WhatsApp pra gente aí, a gente roda por aqui. Dia de matar a saudade daquelas que marcaram época aí, independente do ano, né? Aquelas que marcaram gerações, histórias e momentos felizes? Nossa! Você confere por aqui comigo, tá bom? Vambora, ser feliz, curtir a tarde boa. E eu conto com a sua participação, indicação e a sua parceria em mais uma tarde. Pra começar tudo por aqui, Luan Santana.

0: 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Muito obrigado.
1: Aí o sucesso do embaixador Gustavo Lima. Saudade da minha vida, hein? Eita, nós. Devagarinho, então, voltando. Né? 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Momento, 13 horas e 15 minutos. Com a gente por aqui na tarde. 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

Vambora, estamos de volta por aqui. Deixa eu ver quem está comigo aqui na Ana. Opa, tudo bem? Boa tarde. Franciele Canani, deixa eu me informar e já te informo também, né? Alô, Paulo Sérgio, lá em Bom Jesus, como é que você tá? Tudo certo por aí? Tudo tranquilo? Uma excelente tarde. Vambora, vai pedindo aí o seu sucesso e a gente vai rodando por aqui, tá bom? Agora tem Portal da Serra. Ó o perigo aí onde tá, viu?

0: Aí o sucesso bom demais, brilha só na programação Doida Varrida. 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
0: 29, faltando para as 14 horas, informação no momento.
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4: A Federação Paulista de Futebol e a Liga F, principal competição feminina de clubes da Espanha, anunciaram uma parceria para fortalecer o futebol feminino em São Paulo e ampliar a integração da modalidade com o cenário internacional. O acordo prevê ações de formação técnica e administrativa, desenvolvimento da arbitragem feminina, projetos sociais, cursos, pesquisas, visitas técnicas e intercâmbio entre profissionais. A iniciativa também busca promover a internacionalização do futebol feminino e compartilhar experiências entre Brasil e Espanha. Com informações para a programação, repórter Jocely Luiz.
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0: Bora lá, né? 25, voltando para as 14 horas, 97.9, essa é a Momento FM, a rádio que é emoção o tempo todo. E a gente tá junto com você por aqui até as 16 horas, no qual é a sua. Você pode participar comigo, aliás, você deve, né? Vem pra cá, pedir o seu TBTzão aí nessa quinta-feira, 27 de agosto de 2026, através do 991-23-7132. Vamos trazendo mais som por aqui, trazendo essa aqui é a nova música aí, lançada aí pelo Destaque Nacional, né? O DNA do Bailão. Gurizada, gente boa, Gena e Companhia Limitada. E essa aí, por incrível que pareça, ela foi gravada aí no DVD do DNA. E ela não foi gravada nem na voz do Geno, nem na voz do Cris Carvalho, que na época fazia parte da banda aí, né? Foi gravada aí na voz do Lucas, que é o guita da banda, e ficou sensacional. Galera aí, mais uma pancada do Destaque Nacional, mais uma moda aí que com certeza já caiu na graça do povo e é sucesso. E segue a sina, né, do Destaque Nacional. Se recusa a lançar música ruim, né? Só música boa, uma melhor que a outra. Confere aí comigo.

0: bom demais.
1: Valeu, Ana Castela.
0: Obrigado.
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0: aí o som de Léo e Rafael, participação do Jorge e do Jorge Matheus. Larga aí pra ver. 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

0: Vambora aí, estamos de volta, 12, faltando aí para as 14 horas. 991-23-7132 para você participar com a gente por aqui na quinta-feira do TBT. É isso mesmo. Bora lá, tô aguardando a sua participação e indicação. Seu pedido musical por aqui também. Pede aí e a gente roda para você, fechou? Vamos trazendo mais uma do Bruno Marrone por aqui, ó.
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0: e beijo de varanda.
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pra cantar Suite Master com Rainha Musical. Tem Porto do Som e Banda Passarela. Valeu, Rainha!

0: Muito bem, tá aí Rainha Musical Suite Master, você e eu e a paixão.
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0: Rebenta o coração.
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0: Uma ótima tarde pra você, agora 14 horas 2 minutos.
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0: Fora de volta por aqui na programação, vamos lá, né? Seguindo, quem tá com a gente na tarde é a Luelis Regina, já está na sintonia, sintonizadinha com a gente. Uma excelente tarde pra você por aí, tá bom? Vamos lá, deixa eu ver. Trazendo essa aqui, ó. Mais som, mais música boa. Onde é que tá, rapaz? Aqui, ó. Eu tinha achado ela agora em pouco. E agora sumiu da minha frente. Aqui, agora sim. Achei. Vambora. Tá chegando João Neto, Federico, Fernando Sorocaba. Essa aí vai pras... aquela, né? Você tem aquela em casa, aquela delegada. E cuida onde você vai, cuida quando você vem. A hora que sai, a hora que volta. Meu amigo. É problema.
1: João Neto, Frederico, a danada parece uma delegada, rapaz. Vai vendo só.
2: Delegada, será que eu sou motivo de investigação? Segue pelas ruas e de marcação.

0: Aí o som Estrela d'Alva, Sorriso Metálico, fica comigo.
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0: Agora 14 horas 16 minutos com a gente esportiva. 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
2: Bora, você ouviu aí, né? Unidade Móvel Momento, circulando o comércio. Com ele, né, Cris Júnior, que vai trazer informação pra gente. Ô, Cris, hoje é o dia do TBT, você sabia disso? Você sabe, né? Dia do TBT é recordar algo que passou e marcou. Mas eu quero, nessa unidade móvel, eu quero é novidade, rapaz. Não quero TBT, eu quero novidade. Você tem alguma pra me passar? Que eu tô sabendo que sim, viu? Que vem coisa boa por aí. Mas, enfim, vamos deixar ele falar. Ele trazia a novidade quentinha por aqui em primeira mão e você vai ouvir aí a partir de agora, ó.
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2: É, tá bem ruim a situação do Cris Júnior lá essa hora, tomando um sorvetinho, né? Ah, rapaz, um calor desse vai bem, hein? Vou te falar, bem demais. 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Vambora, trazendo Danúbio Azul. Eu também.

0: Muito obrigado, Picape! Essa linda!
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0: Tá aí o São Diogo, Pena e Gabriel, Fora do Eixo, fechando mais uma sequência. Tamo indo ali, voltamos já.
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0: Agora 29, faltando para as 15 horas, informação na Momento.
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3: Olá, ouvintes! O dólar comercial está cotado em R$ 5,15, o soja saca de 60 quilos em R$ 115, o feijão carioca 60 quilos em R$ 150, o feijão preto 60 quilos em R$ 125, o milho saca de 60 quilos em R$ 66,50. A arroba do boi em R$ 315,00 e a cotação para o litro do leite está em R$ 2,75, são os indicadores agropecuários do momento. Com informações para a programação, repórter Jocely Luiz.
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Bora lá, né? Estamos de volta por aqui. Seguimos até as 16 horas juntos no nosso Qual é a Sua? Deixa eu mandar abraço por aqui, meu parceiro Guilherme, na sintonia, tá curtindo a programação. Excelente tarde por aí, tamo junto. Vambora, né? Trazendo, recordar. Hoje é o dia do TBT, dia de recordar. Por falar em recordar, essa aqui vai ser pra recordar mesmo, tá? Começo, lá do comecinho da carreira da dupla Vitor e Léo. Teve aquela história que tinha um Granfino e tinha o Caipira. Quem será que levou?

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2: Bora, Wagner, cantar de corpo e alma.

0: Tá aí o som, brilha som em corpo e alma, me diz. Agora 14, faltando para as 15 horas, com a gente na tarde esportiva. 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

0: Bora lá, de volta por aqui na programação. Vamos seguindo agora. 12, faltando aí para as 15 horas. Quase meio da tarde, já de quinta-feira, 27 de agosto de 2026. Tarde quente aí na capital do milho, com a temperatura marcando nesse momento 26 graus. Tá bacana, tá bom demais, hein? Lembrando que você que já segue o Instagram da Momento, você já viu por lá. Você que não segue, corre seguir e vai lá. Dá uma olhadinha lá que hoje tem Copa do Brasil, né? Hoje tem Grenal na Copa do Brasil, meus amigos, no estádio Beira-Rio. E a resenha já tá rolando, claro, nos bastidores, né? E aí, você, que lado você está? Lado azul do Rio Grande do Sul ou lado vermelho? É Inter ou é Grêmio? Inclusive, se quiser deixar ou mandar o seu palpite por aqui pra gente aí na tarde também, fica à vontade. Manda aí quanto você acha que vai dar esse jogo aí. Eu fui humilde demais no meu palpite. Eu acho que eu até deveria ter a chance de mudar, porque eu fui um ser humano muito humilde aí. Foi feito... Cris Júnior fez um vídeo ali juntamente comigo e com o Luiz, né? Eu fui humilde demais. Falei que vai ser 4-0 pro Inter. Na total humildade, né? Então... Queria ver, depois eu vou ver com ele se eu posso mudar o meu placar para deixar de ser humilde um pouco. 4-0 pro Inter. Quanta humildade numa pessoa só, meu Deus do céu. Vambora. Bora trazendo o Vitinho Imperador por aqui na programação.
1: Seu Vitinho Imperador. É som de paredão. O solo que vai ficar na sua mente aí, ó. Bora, Demi Boy, bota pra história.

0: Carlinhos, quem é o mais louco nessa banda aí?
1: Olha, Marcelão, aqui na banda todo mundo é louco, mas pra ganhar do homem...
0: É, você, o Carlinhos é confirmado, esse eu conheço.
1: Nós somos loucos mesmo por mulher e por cachaça.
0: O importante é que nós sempre tudo é louco. Tá louco de bem com a vida, ela.
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0: Muito bem, tá aí o som do Indústria Musical, como num filme triste, chorei.
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0: Alô, alô, você, uma ótima tarde, agora 15 horas.
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Bora lá, de volta por aqui para mais uma hora, a nossa última hora já do Qual é a Sua na Tarde. Deixa eu ver quem tá com a gente por aqui. Boa tarde, prazer em falar com você, Leandro. Sou Leandro Lorenzon. É isso aí, alô, Leandro Lorenzon, tá na sintonia, uma ótima tarde para você. Rapaz, o futebol tem desses, né? Com certeza, tem aqueles que são fanáticos por futebol mesmo. Acontece, né? Acontece. Boa tarde, Varela aqui. Toca pra galera da ADM, se for possível, Maloqueiro, Natanzinho Lima, Paulo Pires. Abraço, valeu. Excelente tarde por aí. Grêmio sempre. 1-0 Grêmio. Toca uma aí do Pedro Paulo e Alex. Eu vou rodar a moda. Agora o resultado não vai ser possível ser atingido, meu amigo. Porque o resultado de hoje já tá escrito, como eu falei, na minha humildade, 4-0 pro Inter. Humildade, pezinho no chão. Não adianta a gente ficar se aloprando também, né? É o maior clássico do Brasil. Então tem que ir de boa, né? 4-0. Vamos de música, Natanzinho Lima. E o sonho de amor.

0: obrigado, viu? Rapaz, o cara ali tá cantando a verdade. É foda, hein?
1: E antes de descer, confere, tá roxo.

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0: Muito bem, tá aí São Francisco e a Tor Bandida.
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0: Hora de volta com informação do comércio na tarde.
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0: Unidade Móvel Momento, mais uma vez pedindo passagem por aqui, agora 15 horas 18 minutos com ele, mais uma vez, Cris Júnior, rodando o comércio na tarde. Alô, Cris, boa tarde.
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0: Muito bem, valeu, Cris. 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Excelente tarde de quinta-feira por aí. O dia do TBT. Vambora, deixa eu ver quem tá com a gente por aqui. Boa tarde, Leandro. É o Gelson Xaxim. Toca aí pra nós, chorar de soluçar de Paulo e Paulinho. Deixa pra mim, já programei por aqui, vai conferir com a gente. Boa tarde, roda aí o Morango do Nordeste. Manda pro pessoal do Colato e todos os ouvintes. Muito bem, vamos programar também por aqui. Essa aí, na sequência. Mas primeiro tem de Paulo e Paulinho. Chorar de soluçar.

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2: 28, faltando para as 16 horas, informação na Momento.
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5: Um incêndio atingiu uma edificação agropastoril na madrugada de hoje na linha São João, no interior de São Carlos. O Corpo de Bombeiros Militar foi acionado por volta das 4 horas e 36 minutos da madrugada, onde a guarnição utilizou a viatura no combate às chamas. A ocorrência foi registrada em uma propriedade localizada na linha São João, interior de São Carlos. Ao chegar ao local, os bombeiros encontraram focos de incêndio concentrados principalmente na cobertura da edificação. Durante a operação, foram utilizados aproximadamente 2 mil litros d'água. Segundo o Corpo de Bombeiros, o fogo atingiu uma área de aproximadamente 10 metros quadrados da edificação. Não houve registros de vítimas durante a ocorrência. Com informações para a programação, repórter Jocely Luiz.
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0: Bora lá, última sequência do nosso Qual é a Sua? E vamos ver quem tá com a gente por aqui na tarde. Alô?
1: Boa tarde, meu xará. Aqui é o Leandro Narciso Fernandes. Tô trabalhando aqui, escutando, e você no 12, na momento, homem. Joga uma música, elas curtir aí, uma do Zezé, uma boa aí da tua escolha aí. Aquela lá que o Charles gosta. Preciso lá pra ele, lá, tudo o pessoal da Auto Mechanic Style lá. E o Potência. E hoje vamos ganhar, né? Hoje o Grêmio vai fazer 3-0 no Inter. O que você acha?
0: Eu acho que não.
1: É um partido bom, né? Só 3 tá bom, não precisa ser mais. Valeu, obrigado por atendido. Boa quinta-feira a todos aí.
0: Valeu, meu xará. Olha só, a música eu vou rodar, vou programar por aqui, inclusive mandar abraço por aqui lá pro Charles, galera lá da Auto Style, parceiraço da gente também, por aqui. E vamos rodar a música que ele gosta, assim, que é do Zezé de Camargo e Luciano. Mas sobre o palpite do 3-0 pro Grêmio, aí eu acho que não vai ser hoje, tá? Eu acho que guarda aí anotado na caderneta, na sua agenda aí, pra quem sabe uma próxima vez. Não, mas hoje não. Não vai ser possível. Quem mais participando com a gente por aqui? Alô?
2: Fala, Leandro Fernandes, grande Leandrão. Como é que tá, meu nobre? Tudo certo?
0: Bom.
2: Aqui é o Maia do Bugansão. Tamo aí ligadão no momento daquele jeito. Toca aí pra nós a música Cadê Seu Namorado Moço? Pode ser, irmão? Tamo aí daquele jeitão. Bom trabalho, nós.
0: Valeu, Maia. Abraço pra você e toda a equipe por aí. Vambora. Seguindo por aqui. É, a galera já tá deixando aqui os seus, digamos assim, suas aquisições feitas lá na Maçoca para concorrer aí. O Pix da Maçoca é daqui a pouquinho. O Cris Júnior tá chegando por aqui. Hoje é quinta-feira. Vocês já sabem, né? Daqui a pouquinho é com ele por aí. Vai rolar esse sorteio. A galera já está mandando por aqui os seus itens adquiridos com o selo Maçoca de qualidade. Vambora, Zezé de Camargo. Sobe o som.

Coisa linda. Aí o sucesso Destaque Nacional por Te Amar Demais, fechando assim o nosso Qual é a Sua? Momento FM. Agora 13 minutos faltando para as 16 horas com a gente por aqui, Britachan. 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
2: E o Túnel do Tempo já vai começar, mas antes desse eu dizer boa tarde para ele por aqui. Boa tarde, Cris Júnior.
3: Boa tarde, seu Leandro Fernandes.
2: E aí, quinta-feira.
3: Quinta-feira, clima de Grenal em todo o nosso oeste de Santa Catarina e Rio Grande do Sul, tchê.
2: Eu ia dizer do TBT, você já pulou direto pro Grenal.
3: Quinta-feira, dia de TBT. Dia de ver o Grêmio.
2: Se puxar o TBT jeito, do último Grenal da Libertadores, lembra o que aconteceu?
3: Como é que foi? Me conta. Não estamos falando em Libertadores? Estamos falando em Libertadores? Foi. É, Libertadores?
2: Não, não. Hoje é Copa do Brasil, né? Mas o último Grenal aí que teve na Libertadores, que foi o campeonato que interessava, que era mata-mata.
3: Certo.
2: Foi, se não me engano, 3 ou 4
3: expulsos. Quem vive do passado é museu. Quem vive do passado é museu. Tá. Vamos falar no hoje, no presente.
2: Para resumir nossa conversa, falar do Grenal de hoje, quem é o maior vencedor do Rio Grande do Sul?
3: Vai vendo as ideias do Leandro Fernandes, 4-0 pro Internacional. O homem tá otimista demais, né?
2: Não, eu falei que eu fui humilde, pezinho no chão.
3: Gostei da sua humildade, né, em falar 4-0.
2: Eu fui humilde.
3: Se juntaram você, Luiz, né? Tá postado, enfim. Tá lá, inclusive, nas minhas redes sociais, gravado. Lá, quem quiser acompanhar. Foi lançado o desafio, o palpite aí do Leandro é 4-0. O Luiz é
2: 2-0
3: e eu vou 1-0 pro Grêmio, bem pezinho no chão. Já tá louco de bom, 1-0.
2: E aí, se ninguém acertar, a amizade continua e tudo
3: daí
2: certo.
3: A gente pega 3 caixinhas, uma cada um, senta e bebe, pronto.
2: É, e chora, porque...
3: O importante disso tudo... É o gole.
2: A tendência é que seja um jogo feio, falando agora a verdade, porque os resultados apresentados aí pelas duas equipes nos últimos jogos está terrível, rapaz.
3: Inclusive, né?
2: Disputando rebaixamento, coisa arada, então.
3: É, disputando quem desce primeiro.
2: Quem apanha é a bola.
3: Pois bem, então vamos...
2: Ah, deixa eu te contar uma novidade boa.
3: Vamos.
2: Galera abraçou mesmo a ideia do Pix da Maçoca, já tava mandando, inclusive.
3: Inclusive, o pessoal tá mandando foto aí já? Tá mandando foto? Claro. Atenção, e agora Maçoca, uma já é boa, imagina duas Maçoca em Xanxerê. Bem do ladinho do Ecoparque, amanhã, atenção, amanhã, por volta das 14h30, nós vamos estar lá no Ecoparque com um carrinho de picolé para distribuir pra galera, tá? Parceria top, Momento FM, a rádio dos melhores ouvintes e dos melhores prêmios. E amanhã não será diferente, amanhã nós vamos estar lá, carrinho de picolé.
2: Olha só,
3: que bacana. Vou trazer um picolézinho pra ti, tu vai estar trabalhando, né?
2: Vou
3: trazer um picolézinho pra ti. Falando nisso, agradecendo o Maurício, que mandou uma caixa de picolé pra galera da rádio aí, né? A gente tá tomando picolézinho.
2: Eu não vejo a hora de sair daqui pra ir pra lá.
3: E você que tem a foto, e você que tem a foto do produto aí da Maçoca, comprou, foi lá, comprou o produto, tá na geladeira, tá no freezer. Hoje você pode ganhar, sabe quanto, Leandro?
2: Quanto?
3: R$200 no Pix.
2: Feitinho na hora,
3: na
2: comprovante
3: hora.
2: Feitinho.
3: De boa.
2: Rapaz,
3: duzentão.
2: Aí. Imagina.
3: É bom, né?
2: Dinheiro
3: é bom e de graça?
2: No meu caso, eu ia achar um lugar bem caprichado com 200 para ir assistir o Grenal depois.
3: Mas para quê? O que tem a ver os 200 com o Grenal, Leandro Fernandes?
2: Não, tem a ver que eu ia achar um lugar para não assistir em casa. Eu ia achar um lugar, um ambiente assim.
3: Para assistir o Grenal,
2: para 200. Para tomar um elixir,
3: pra entendeu? Para assistir a derrota do Internacional.
2: Eu ia tomar um elixir.
3: Ah, entendi. Biônico. Tá bom, então. Aliás, vamos lançar para os ouvintes aí, já que a gente está nessa dinâmica e está todo mundo nesse alvoroço do Grenal. Eu não entendo nada de futebol, eu só faço fervo, né? Enfim, então você me pediu o nome do jogador e do Grêmio, eu nem sei. Só fico botando pilha aqui.
2: Só lenha na
3: Mas tá valendo, vamos colocar mais pilha ainda. Você que é torcedor do Grêmio e do Inter, manda o seu palpite aí. Manda o seu palpite, que os palpiteiros de plantão hoje vão estar concorrendo também uma lavação completa lá da Ponto Prime Sérgio Automotiva.
2: Inclusive, show de bola, olha só. E para finalizar minha conversa por aqui, eu gostaria de dizer a você já e a todos os colaboradores da Momento,
3: diga.
2: Se o Inter ganhar, eu continuarei no grupo da empresa. Se ele perder, eu saio hoje e volto amanhã. Peço para alguém me adicionar amanhã de novo.
3: Então, Dina, por gentileza, já vai removendo o rapaz lá. Esse não volta
2: ai,
3: mais.
2: Ai, ai, ai, rapaz do céu, quem é que vai aguentar? Tudo gremista naquele grupo. Só tem eu e o Luiz de
3: Mas
2: Colorado.
3: Nem eu entendo nada de futebol, tá? São do gremista, mas só pra dizer que torce pro Grêmio. Nem eu entendo nada de futebol, só pelo fervo.
2: Então, tá bom.
3: Aqui o que mais entende de futebol é o nosso diretor, Peca Momoli, né?
2: É, diferenciado.
3: Ele entende.
2: E é gremista, por isso também. Aí,
3: o Lucas Show entende um pouquinho também.
2: É.
3: Você...
2: Minha praia é mais futsal, né?
3: Diga o nome do jogador do Inter.
2: Do Inter?
3: É.
2: Que é o goleiro Rocher, que é o goleiro Matheus
3: Técnico?
2: Cunha, técnico Paulo Pezzolano.
3: Qual foi o último técnico?
2: O último técnico antes do Pezzolano foi Roger Machado.
3: Ah, você tá sabendo. Então, beleza. Você é um bom torcedor. Parabéns.
2: É, só porque eu leio informação bastante assim,
3: você
2: direto.
3: Não leio.
2: Então, fechou. Na sequência contigo aí, rebenta tudo aí, show de programação e show de prêmios.
3: Bora!
2: E eu volto amanhã por aqui a partir do meio-dia, né? A partir do meio-dia tô por aqui, né?
4: O site PT me respondeu agora aqui, ó. Probabilidade do Grêmio ganhar hoje é de...
2: Repete que eu tava desligado.
3: A probabilidade hoje, segundo o site GPT, do Grêmio ganhar hoje...
2: Ah,
3: é 21%. Nenhuma.
2: E o Inter?
3: É o site GPT. Ah, tá errado aqui essa pesquisa.
2: Não, e o Inter?
3: Interessa.
2: Me conta. Oh,
3: tchau.
2: Tchau. A indignação, pelo jeito, o Inter tava com 70% de chance, mais ou menos, viu?

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1: Agora 16 horas e 3 minutos.
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1: Emoção o tempo todo, bora pro Play da Tarde, toca tudo começando. Convocando a tropinha do Cris Júnior, cadê? Bora, toca tudo. É o programa que eu sei que você gosta de ouvir e curtir, aquela bagunça boa. Na sua quinta-feira à tarde, quase sexta, né? Quintou com o quê de quase sexta? 27 de agosto de 2026. E eu desejo que as boas coisas te acompanhem, que Papai do Céu e Nossa Senhora te protejam, onde quer que você esteja curtindo a nossa programação. E depois de um show de comunicação na tarde com Leandro Fernandes, Cris Júnior, peço licença a partir de agora para fazer companhia para você aí no seu trabalho, na sua casa, no seu carro, no seu caminhão. Tô chegando para fazer o que eu amo, na rádio que eu amo, para você ouvinte, que é a razão principal do nosso trabalho. É, Cris Júnior, com muito carinho, com muita alegria, esperando a partir de agora o seu recadinho, esperando seu joinha, esperando sua mensagem. Afinal, hoje nós temos sorteio daquele Pix de R$200 em parceria com a Maçoca. Você já está sabendo como funciona esse sorteio? Como você faz para participar? Ainda não? Pois bem, eu explico para você. 991237132. Você que já passou na Maçoca e garantiu um produto da Maçoca, você vai se cadastrar no nosso WhatsApp mandando uma foto do produto aí na sua geladeira, no seu freezer, enfim. Você que passou e garantiu, não vale embalagem vazia. Não vale, não pode, tá? Tem que ter alguma coisa dentro da embalagem. O pote de sorvete pode estar aberto e você pode estar consumindo, não tem problema nenhum, tá? Mas papel de picolé, esse, né? Manda ver aí a foto que já tá valendo. Então, a partir de agora, R$200 te ajudaria na tua conta? Rapaz, que não, né? Dinheiro é bom e de graça, então é melhor ainda. E além disso, para você que participar comigo do palpite do Grenal para hoje à noite, eu tenho aqui uma lavação completa, presentaço da Ponto Prime Estética Automotiva. Inclusive, o Thiagão tá aqui, veio trazer meu carro, né? Mandei lavar lá, porque já fazia mais de 2 meses que eu não mandava lá o carro. Mandei lá na Ponto Prime, tá limpinho, tá cheiroso. E eu quero que o meu ouvinte também, ouvinte do momento, esteja com o carro limpo para curtir aí o final de semana que tá chegando. Qual o seu palpite, hein? Vai dar Grêmio? Vai dar Inter? Grenal é sempre uma surpresa, né? E do jeito que tá o futebol dos dois times aí no campeonato Série A, vou te contar que é uma caixinha de surpresa. Eu vou torcer pro meu Grêmio, 1-0. Thiagão, aproveitando que você tá aí, qual o teu palpite pro jogo, hein, Thiagão? 1-0 pro Grêmio também? 1-0 pro Grêmio também. Lá na equipe tua, lá da Ponto Prime, a maioria é torcedor do Grêmio ou do Inter? Do Grêmio, então tá. Então contratou bem aí. Mas os torcedores do Internacional de plantão, cadê? Se manifestem, por gentileza, mandem o seu palpite também. Uma lavação completa pra sua caranga. E se for o torcedor do Inter que ganhar a lavação lá, Thiagão? Capricha igual, tá? Capricha é igual, Thiagão. Quinta-feira, 27 de agosto, sol brilhando na capital do milho. Por aqui tudo maravilhosamente bem. Eu espero que você aí do outro lado também esteja bem. Coisa mais linda do mundo, esbanjando simpatia e alegria. Seja a diferença na vida das pessoas, seja feliz, aproveite.

0: das antiguinhas, já que hoje é quinta-feira. Quinta-feira é dia de TBT musical o dia inteirinho pra gente matar a saudade com algumas músicas que fizeram sucesso lá nos anos 2000, né? 2006, 2016, uma viagem no tempo. Ô lindeza, qual o seu TBT musical favorito? Manda aí, valendo, música sertaneja de banda e também música gaúcha. Agora 4h17 e na força com a gente até em 5 da tarde, a partir de agora, o rei do preço baixo, Mercado Bugança. 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
0: 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Cadê a fotinha? Cadê a fotinha do produto? Eu quero colocar na sua conta hoje um duzentão no Pix. Duzentão. Rafael de Souza Cabral já mandou foto pra mim aqui só das embalagens dos picolés, né? Mas passou lá na Maçoca, comprou, garantiu o produto. Tá concorrendo o Pix de R$200. Gelson Schmitz. Cris Júnior, tô na escuta. Toca aí Jorge Matheus, uma das antigas. Pra gente matar a saudade. Beleza, Gelson? Um abraço pro amigo também. Tamo junto, tamo junto. Amanhã inaugura aqui em Xanxerê mais uma sorveteria Maçoca. São duas agora, tá? 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Amanhã nós vamos entregar picolé à vontade pra galera. Amanhã nós vamos ter também o sorteio dos R$500 em parceria com a Lotérica Pé Quente. Ou seja, tanto presente assim porque você merece.
3: Cris, tudo bem? Meu palpite hoje do jogo do Grêmio
0: Conta.
3: Pro Inter é um pro Grêmio e zero pro Inter.
0: Isso.
3: Quero ganhar lavagem pro meu carro.
0: Bacana, gostei. Eu acho que seria um placar justo, né? Um pro Grêmio e zero pro Inter. Ô Marisa, um abraço, obrigado pelo teu palpite. Já tá concorrendo a lavação completa pro seu carro lá da Ponto pra Estética Automotiva.
4: Opa, boa tarde, seu Cris Júnior.
0: Tarde.
4: Que é o Leandro Narciso Fernandes.
0: Como é que você tá?
4: Estamos escutando aí, ó. Momento aí no, do 12 aí, ó.
0: Bem que faz.
4: Agora contigo, dentro era no meu xará aí, né?
0: Isso aí, Leandrão.
4: Me coloca no sorteio aí do, da Maçoca aí, ó. Quando chegar em casa, eu mando foto lá do.
0: Manda, eu quero coisa ver.
4: Lá da geladeira lá. Viu a potência?
0: Tem que
4: e
0: mandar.
4: O palpite do jogo hoje é 2x1 pra nós. 2x1 pro Grêmio. Eu tinha falado pro Leandro Fernandes ali que era 3x0, né? Mas só pra judiar dele. Mas é 2x1 pra nós aí.
0: 2x1!
4: Valeu.
0: Valeu, Leandrão. Grande abraço pra você, rapaz. Ó, fale tudo que quiser, mas não fale mal do Internacional perto do Leandro Fernandes. Ele vira numa bespa de brabo. Ô, Sheila, tudo bem? 1x0 pro Grêmio, hein, Cris? Beleza, já tá concorrendo aqui. Tá bom? Não importa se é torcedor do Grêmio e do Inter, o sorteador aí que vai fazer o sorteio da lavação completa, tá bom? Beleza? Já se cadastra aí.
5: Boa tarde, tudo bem? Meu nome é Valdir Ribeiro, Jacaré. Meu palpite é 2x1 pro Inter.
0: 2x1 pro Inter, tá aí. Até que enfim, um torcedor colorado. Eu sei que vocês não gostam de mim, porque eu fico às vezes brincando aqui com... Tirando sarro, né, que o Inter não tá numa boa fase, mas o meu Grêmio também não tá, então tá tudo igual. Então você vai fazer o seguinte, não é porque você é torcedor do Colorado e eu do Grêmio que você não vai participar comigo, né? Ô Josué de Souza, aqui é Zé Nunes Oliveira. Onde tá a foto? Cadê a foto do produto da Maçoca? Olha que foto linda desse garotinho, mandou pra mim aqui. Já está vestido com o seu manto sagrado, com o seu uniforme. Mandou a foto. Legal.
6: Oi, meu nome é Nicolas Gabriel.
0: Nicolas.
6: Eu sou gremista, né? Decoração, desde pequenininho. Acho que vai dar 2x1 hoje pro Grêmio.
0: Bacana, concordo contigo, garotinho. Parabéns aí, linda foto, hein? A camiseta mais linda ainda. É linda essa camisa do Grêmio, né? Meu Deus, ó, azul e branco. Azul cor do céu. O preto é minha cor favorita também. Tudo combina, tudo combina. Ainda mais um Jorge Matheus com o nosso eterno Cristiano Araújo.

0: Banda Enigma, com César Benecine, essa aqui, Isso Não É Amor, pra matar a saudade. Quinta-feira, TBT Musical, 25 graus é a temperatura, tarde de quinta, na programação Momento em Toca Tudo até às 19 horas. Cris Júnior e você, Cris Júnior e você, na melhor programação. 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Agora faltando 27 minutos para as 17 horas.
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0: 16 horas 36 minutos, nota de falecimento. A família Barcarol de Moraes comunicam com profundo pesar o falecimento de Lourdes Barcarol de Moraes, ocorrido hoje, quinta-feira, em sua residência. Seu corpo está sendo velado na capela mortuária da funerária São José. Sepultamento será amanhã, dia 28, às 9h30, antecedido de culto de corpo presente no local, rumando logo após para o cemitério municipal de Xanxerê. Serviços fúnebres a cargo das funerárias Xanxerê e São José. A família lutada, as nossas mais sinceras condolências. Com profundo pesar, comunicamos o falecimento de Lourdes Barcarol de Moraes.
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0: Duzentão, é bom ou não é? Na conta, sim, de graça? Ai, ai, ai, de graça.

0: Vamos distribuir picolé pra galera por lá amanhã. É. Vamos atender esse povão? Deixa eu erguer o volume. Uma coisa de cada vez. Alô?
1: Alô, meu amigo Crijú.
0: Ô, meu amigo Charles.
1: Boa tarde, gordinho.
0: Boa tarde, garoto.
1: Como é que tu tá, cheiroso?
0: Coisa mais linda do mundo. Tô bem.
1: Podia mandar aquele musicão aí pra nós da Mecânica Auto Chile, né?
0: Ah, qual?
1: Manda aquele abraço pro nosso amigo Leandro lá.
0: Ah.
1: Hoje me mandou um abraço aí.
0: Aham.
1: Ô, Leandrão, vamos fazer um brinque, Leandrão.
0: Passa aí
1: na piscina pra nós fazer um brinque.
0: Meu Deus.
1: Manda aí, Cris. Aquele abraço maravilhoso que o pessoal da Momento sabe mandar pra nada, Mecânica Auto Chile, hein? Aquele abraço do nego velho. Tamo aí, piazão. Tomando aquele mate verde, velho, top é tudo.
0: Já?
1: A sofoqueira sentada aí, não tão fazendo nada.
0: Quem
1: que
0: tem?
1: Deus, pai. Tomar um serviço pra essas mulheres aí, carpio, lote. Ó, vamos limpar lá na frente da piscina lá, ó. Tá louco.
0: Manda aí,
1: musicão pra nós aí. Aquele abraço pra nós. Valeu? Tchau, obrigado!
0: Esse é Charles aí, gente boa demais!
2: Fala, Cris Júnior!
0: Opa!
2: Grande, Cris!
0: Fala,
2: como
0: Maia!
2: Tá, meu nobre amigo Cris Júnior!
0: Tô bem, graças a Deus!
2: Sou Maia do Bugançom!
0: Você tá bom?
2: Tamo aí ligadão no momento, aquele jeito! Toca
0: bem,
2: aí,
0: faz.
2: Daniel, pra nós! Vida minha, pode ser, irmão? Tamo ligadaço, daquele jeito, bom trabalho! É nóis, um abraço!
0: Valeu, Maia! Um abraço pra você também, galera aí do Bugança! E o Charles, colocando a galera pra trabalhar aí, Charles! Mas eu duvido que você tá falando assim com o Assis, né? Se foi isso, tá resolvido aqui o porquê que você não tá me respondendo no WhatsApp. Deve ter levado uma coça. O Charles é torcedor do Corinthians, né? Hoje ele vai torcer pro Internacional. Hoje ele vai torcer pro Inter também. Leandro Lopes.
3: Boa tarde, Cris Júnior. Tudo bem?
0: Tudo ótimo.
3: Aqui é a Flechelle Canani. Quero participar do sorteio do Pix de 200 da Maçoca. Chama aí, Cris Júnior.
0: Olha lá, ela tá com picolé, com uma caixa de sorvete também no congelador já. É sorvete ou é feijão que tem dentro desse pote aí, ô Franciele Canani? Se for sorvete, já tá concorrendo por aqui ao Pix de R$200. Charles, me lembrei agora que você gosta de um Zezé, né? Assim como vários ouvintes que estão na sintonia Toca Tudo gostam também. Preparei essa aqui. Pare! 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

0: Canta, Mirosmar!
1: Liberta o meu coração.
0: É só quinta-feira ainda, hein?
1: Então pare.
0: Abraço, Nelson. Abraço, bem. Abraço aí pra toda a equipe do Poço Maxo. Olá, curtindo a gente também, alto e bom som, né, Nelson? Nelson, ele gosta de música gaúcha. Tocar a Galdera aí na sequência. Pode ser os Monarcas, Nelson. Abraço, Leandro. Abraço a toda a equipe lá da Diesel Premium. Estão por lá lidando com o motor na Santana lá, meu Deus do céu. Também vocês me pegam com a pepina aí, pesado. Deus o livre, né, ô Leandro? Ah, pior que o cliente, o dono da Santana, é xarope. Eu conheço o rapaz ainda.
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0: Agora 12, faltando para as 5, boa tarde.
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0: 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A parceria com a gente sempre até às 5 da tarde. 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
0: Momento FM, deixa eu mandar um abraço pra galera do comércio, né? Nossos queridos amigos empresários, você empreendedor, você que trabalha no comércio também e você que compra no comércio da nossa cidade. Se você não compra, vou falar o seguinte, hein? Valorize os nossos queridos empresários, valorize o comércio local, comprando aqui, fazendo girar a economia aqui no nosso município, né? Você que tem o hábito de estar indo em outras cidades para fazer compra, compra aqui, ajuda a manter a nossa, o nosso comércio em dia, ajuda a motivar, né? Porque hoje, se nós que compramos no comércio, a gente não motivar o amigo empresário a manter sua loja aberta, vou te falar uma coisa, não vai ser ninguém que vai motivar. Então, bora lá comprar e gastar no comércio do nosso querido e maravilhoso município Xanxerê, nossa querida capital do milho. Boas vendas, bons negócios, bora lá que dá tempo ainda de você chegar aí na sua meta traçada e planejada para esse mês de agosto, um mês que é daquele jeito, né? A gente sabe, para muitos um mês maravilhoso, incrível, mas para outros nem tanto assim, né? Não é mesmo? Cada um no seu momento, cada um no seu momento e é momento fazendo parte de todos os momentos da sua vida. A fim de faturar duzentão, eu tô falando R$200 no Pix, é dinheiro pra caramba. Basta você ter um produto da Maçoca aí no seu freezer, na sua geladeira, mandar a foto pra mim aqui no WhatsApp da rádio, 991237132, e já vai estar concorrendo. O Antônio, 3-0 pro Inter no primeiro tempo, Crijuno, fora o baile do resto do jogo. O Antônio, tá bom, eu vou até printar a tela aqui, Antônio. E amanhã a gente volta a se falar. Estamos na escuta na Movelaria Fantin. É isso, Antônio? Um abraço, pessoal, na Movelaria Fantin, trabalhando aí com o Radinho na audiência 97. Leandro Lopes também. Quem já me mandou por aqui foto do picolé na geladeira? A Sandra. Tá cadastrada já aí, tá bom, Sandra? Já tá concorrendo ao Pix. Duzentão, é isso? Rosilei Raimondi, Cris, ótima quinta-feira. É 1-0 pro nosso Grêmio, Cris Júnior, é o meu palpite. Beleza, Rosilei Raimondi. Abraço pra Marlene Butz, tá lá em Itapejara do Oeste, no Paranazão. Tá na sintonia da mais ouvida de Xanxerê Momento. Escutando aí, tá pedindo céu e cantos. Toca durante o Toca Tu também essa aí, tá bom, Marlene Butz? Qual o teu palpite pro jogo, hein, Marlene? Você gosta de futebol? Ainda mais quando é um Grenal assim, né? Grêmio Inter, que rende algum assunto. Pera aí, deixa eu erguer o volume aqui. Não, é que eu tô atravessado, que daí eu tenho que apertar um botão e erguer o outro.
11: Cris, que é o Pimpia do João Vincre.
0: Fala, Pimpia!
11: E hoje é o Grêmio vai ganhar um derrota.
0: Vai ganhar um derrota?
11: Vai socar no Grêmio, 3-0.
0: Tá. Tá bom então, Pimpia. Tá bom, vai ganhar uma derrota, tu vai ver. Tu vai ver, vai ganhar uma derrota. Abraço, Pimpia, tamo junto. Olha, vem bandeira do Grêmio, vem foto de bandeira do Internacional. Essa bagunça é boa. Alô?
12: Boa tarde, Cris. Tudo certo? Aqui é o Kleber. Não sou colorado, mas o meu palpite é 2-0 com o Inter.
0: Tá, se tu não é colorado, você vem dar um palpite aqui pra quê? Pra estragar o meu dia? Eu tô brincando, queridão. No mínimo é um palmeirense ou um flamenguista aí que, tipo assim, tá torcendo pra nós cair de vez, né, ô Kleber? Tá valendo, um abraço. Tudo de bom pra você e pra família. E mais um aqui, deixa eu ver. Tô sorteando participação que tá bombando. Graças a Deus, sempre a nossa audiência é maravilhosa.
13: Salve, Cris. Tudo certo? É
0: tudo a Neiva. Ótimo. Fala, Neiva. Eu vou
13: participar do sorteio. Viu, sobre o placar, vai dar 3-0 pro Inter.
0: Ok. Cadê os meus parça aí? Cadê meus parça? Torcedores do Grêmio, vocês me deixaram sozinho aqui agora? Tô levando um tundão de participação aqui de torcedores do Colorado, que inclusive me perdi tudo e vou até tocar uma música pra mim me organizar aqui.

0: Pedido do ouvinte na tarde, momento, toca tudo os atuais com Thalita Elisa, Mississippi. Chegando Peter Scheuer, agora destacando aí a previsão do tempo. Solzinho brilhando, hein? Que dia quente, aliás, hoje é um dia bem quente. Agora 17 horas e 4 minutos.
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0: Meu amigo Peter Scheuer, e esse calor, meu querido, continua, prevalece para o final de semana? Conta pra gente aí, boa tarde.
3: Mudanças previstas no comportamento da atmosfera na sequência dos próximos dias. Nessa sexta ainda dá para segurar, é um dia quente, ventoso, com rajadas acima dos 50, 80 km por hora. Lembrando que algum temporal isolado não dá para descartar. E durante o decorrer aí do sábado, domingo e segunda, principalmente domingo e segunda, previsão de muita chuva. Mas o sábado já tem previsão de alguns temporais, seguidos aí de breves melhorias. Domingo e segunda, previsão de chuvas bem fortes e que podem trazer transtornos. Algum alagamento, alguma enxurrada, algum deslizamento de terra, algum rio que saia da sua calha, ou seja, problemas associados a alguma enchente, relâmpago, principalmente em rios de pequeno, médio porte. Então é uma situação mais complicada durante a sequência dos próximos dias, lembrando que essa situação ela se deve por conta de uma baixa pressão acoplada a uma frente fria que tem sustentação dos ventos quentes e úmidos oriundos da região da bacia da Amazônia. Peter Scheuer, meteorologista com a previsão do tempo.
0: Valeu, Peter. 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
2: 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Tá no momento, tá bom demais, música boa, um show de prêmios pra você sempre. É, você merece, você merece. O Ivomar Basotti já mandou foto pra mim aqui, tá concorrendo também, é o Pix de Duzentão, apresentando a Maçoca, que além de ter Maçoca agora na Papa João 23, agora também vai ter Maçoca lá na General Osório, do ladinho do Ecopark. 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Cledson Alves Paulino, meu palpite, Cris Júnior, é 2-0 pro Internacional. Não sei de onde é que brotou tanto torcedor do Inter hoje aqui no meu programa, né? Mas tá valendo, tá valendo. Odinei, fala aí, Odinei, em nome de todos os pedreiros que estão trabalhando e curtindo o nosso programa.
3: Boa tarde, Cris Júnior, tudo bom? Odinei Leste, Vista Alegre, quero curtir a música aí, eu e o seu Diego, o pedreirão. Pode ser uma música com Trio Parada Dura.
2: Trio Parada Dura, é.
3: Beleza, meu guri? Bota uma das chunadas aí.
2: Uma das boas? Mas tem música ruim entre o Barradão, mas não tem, né? É só modão, só modão. Rapaz, e no Barretão, você tá assistindo o Barretão? Barretão, é, o rodeio lá de Barretos, que é uma festa muito famosa do Pinho e Boiadeiro, né? Tem, deu uma confusãozinha lá com a tropinha do Rincón, né? É coisa que acontece também. É coisa que acontece, é onde tem muito gole, muito ferve, piazada, confusão. Uma hora ou outra vai sair. Pois bem, saiu. Saiu uma confusãozinha essa semana aí. Mas voltando ao assunto, Trio Parada Dura e Lourenço e Lorival se apresentaram no palco lá do Barretão. Imagina só um show desse, a qualidade musical. Lourenço e Lorival com mais de 60 anos de carreira e o Trio Parada Dura. teu Parada Dura, que tá aí com música nova também, daqui uns dias, lançando em todas as plataformas digitais, porque eles cantaram um pedacinho da música lá no palco de Barretos e fizeram a gravação do DVD também, do novo DVD do trio Parada Dura, gravado em Barretos. Então vai ser bem legal aí pra você que é fã do trio Parada Dura, vem novidades. Ana Maria Menegoto, onde é que foi a pescaria, Ana Maria? Me conte, hein? Tá lá com peixão na mão, Ana Maria Menegoto. É potência de peixe, deixa eu ver aqui, que peixe que é esse aí. Isso é uma carpa, né? Uma carpinha. Coisa boa, largar na grelha isso aí. Meu Deus do céu, né, Ana Maria Menegoto? Cris 2-0 pro nosso Grêmio. Mandou até a foto da camiseta aqui, já tá vestida com o manto sagrado. Jennifer, Cris, 2-1 pro Grêmio, é meu palpite hoje, me coloque no sorteio. Uma lavação completa, sorteio daqui a pouquinho às 18h, 18h30, sorteio de uma lavação completa lá da equipe da Ponto Prime. 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O Salete Sandrinho lá, que tá pedindo Teixeirinha, meu Deus, eu vou achar onde essa música, é o Salete, me diga. Meu Deus do céu, essa é das antigas, mas bem antiga, né, Salete? Mas eu não tenho preguiça, eu vou procurar, se eu encontrar essa música, eu toco pra te ouvir. Combinado? A Daia, Cris, Grêmio 2, Inter 1, estamos tomando chimarrão, comendo um bolinho e ouvindo a melhor rádio da cidade. Aí vocês são maravilhosos. Show de bola, né, Daia? Aí coisa mais linda. Falou tudo, nem vou falar mais nada. Você já completou aí a melhor rádio da cidade. E é o ouvinte que tá falando. E eu concordo, a gente é mesmo.

0: Que é isso, locutor? É trio parada dura, fio. Ouvinte pede, o momento toca. É, aqui é assim, né? Ô, Fuscão velho maldito! O que você acha do jogo de hoje à noite? Qual o seu palpite, hein? Vai dar Grêmio? Vai dar Inter no Grenal? Em plena quinta-feira à noite o Grenal, senhoras e senhores. 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Um abraço pro Perna. 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
0: 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É a galera participando, é o ouvinte mais lindo e mais querido do planeta, né? Sempre acompanhando e ouvindo a gente aí.
10: Brasil!
0: Abraço pro Júnior e toda a galera lá da Top Sexta Brasil, gente. 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Ah, oi! Fala aí, Leandro! Que deu, Leandro? Que deu? Conte tudo. Não me esconda nada.
11: E aí, Cris. Buenas. Manda a música aí pra gurizada aí da Diesel Prêmio. Ainda estamos mexendo na Santana aí da funerária, do nosso amigo Jonathan aí.
0: Tá louca. Tá louco, vocês se empenham. Vocês se empenham também, né, Leandro? Mas tá valendo, né? Cada qual com o seu... com seus empenhos, cada qual com seus empenhos. Eu sou amigo de vários mecânicos, né? Eu sou amigo de vários mecânicos. Eu tenho praticamente umas 4, 5 mecânicas aqui que patrocinam o meu programa. E eu vou visitar, eu não tenho muito o que fazer. Eu vou passear nas oficinas aí, volta nos clientes e tal durante o dia, né? Aí eu chego lá, meu Deus. Às vezes eu olho uns carros lá e penso, meu, mas esse meu amigo tem coragem, né? Esses meus amigos mecânicos são de coragem. Paulo Rogério Cavagnoli, o nego da Embrave, tá pedindo o quê? Apartamento 104, oferecendo aí para todos os colegas de trabalho. Ele não aguentou a vontade de saborear um sorvete. Ele está lá, já me mandou a foto, né? Por mais que já tenha tomado metade da caixa de sorvete, ele me mandou aqui, pelo menos a foto. tá valendo, né, o negão da Embrave? Já tá concorrendo ao Pix de duzentão também da Maçoca. Cris Júnior, toque aí pra nós uma do Tiburcio da Estância, manda pra todos os que gostam de um bom fandango, o Antônio Fazione. Valeu, Antônio! Aquele abraço, queridão. Valeu, tamo junto. Cris, estamos rodando pela capital do milho. Podia rodar uma sola J? Deixa eu consultar minha bolinha de cristal aqui. Deixa eu primeiro achar o teu nome aqui, pera aí. Deixa eu ligar aqui, eu não liguei minha bolinha de cristal pra adivinhar o nome ainda. Então manda um nome, escreve o nome aí. Tá com preguiça de escrever o nome na participação? Grava um áudio, fica mais fácil. Cris, diga pro seu Antônio que é o Inter que vai jogar, não o Palmeiras. É, no caso, né? O Palmeiras já tá garantido, né, filho? Tá valendo aí o pessoal da Metalúrgica Maia. Trabalhando, a moçada, lidando com os portão, lidando com as confusão e obra, e obra, e obra, mais obra, né? Essa galera top aí da Metalúrgica Maia. Quem mais? Deixa eu ver aqui, quem mais? O Valdo, capaz que o Valdo não ia vir mandar um áudio pra mim hoje, né, Valdo?
10: Boa tarde, Cris Júnior, Valdo vindo da Silva do Bairro dos Esportes. Coloca nós aí no sorteio aí, né? Nessa lavação do carro, hein? E vai dar uma música aí, Cris. Da tua escolha aí pra nós. Ligar no Momento FM. Um abraço, fica com Deus.
0: Grande abraço.
10: Uma só pra comprar os picolé.
0: Eu não sei.
10: Pra concorrer esse.
0: Você falou isso.
10: Duzentão no Pix hoje. Hoje esses duzentão vem para o Bar dos Esportes. Um abraço, Cris. Tudo bom.
0: Abraço, Valdevino. Você falou isso aí quinta-feira passada. Você foi quinta-feira lá comprar os negocinhos lá? Você foi? Tem que ir lá. Para na Maçoca, compra um picolé, compra um sorvete. Lembrando que pode ser qualquer produto da Maçoca. Tá bom? Não precisa ser aí daqui a pouco 4, 5 caixas de sorvete, não. Um picolé no frizz. Aliás, acho que foi na última quinta-feira, o ouvinte, ela tinha dois picolés, três picolés na geladeira. E ela ganhou. Vai dar sorte, né? Vai dar sorte. O Ideomar, motorista da Educação de São Domingos. Fala aí, Ideomar, como é que você tá? Cortando as BRs, tá aí no Tapetão Preto, levando ao Momento FM o Cris Júnior de carona. Abraço para todos os motoristas da saúde, da educação. Você motorista de caminhão, né? Sempre ouvindo a gente aí. Aliás, nossa programação é maravilhosa para vocês e eu sei que vocês gostam melhor da música sertaneja, banda gaúcha, e a gente toca por aqui também. Aline Brunetto, até você torcendo pro Inter, Aline Brunetto. Ó, tá valendo, tá lá, picolé, sorvete na geladeira também. Tá concorrendo ao Pix de duzentão. Quem que é flamenguista, Cris, não gosta de Grenal. Sou flamenguista, eu não gosto de Grenal, por isso que eu não dei o meu palpite. É a Marlene Blutz, lá em Itapejara do Oeste. Cris, pior que eu sou corintiano mesmo, mas eu calculei, né? Pelo áudio que você mandou, calculei. Calculei que você era um corintiano aí disfarçado, gremista e colorado. Torcendo pro Inter. Só pra ir contra o meu time, né? Mas tá valendo. Teu palpite é válido. Vale, aliás, uma lavação completa pro seu veículo. 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Alô, Tiagão. Alô, Silvana. 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Dá um salve lá pra Rose e também pra Silvana. As meninas na Bimbo Fest.

0: Vai com Deus.
1: A marvada é Leonardo. Que dona essa marvada. Deixa mais uma sequência do Toca Tudo.
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1: Bom fim de tarde para você, 20 minutos agora faltando para as 18 horas. 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
3: 17 horas 43 minutos, nota de falecimento. A família Barcarol de Moraes comunicam com profundo pesar o falecimento de Lourdes Barcarol de Moraes, ocorrido hoje, quinta-feira, em sua residência. Seu corpo está sendo velado na capela mortuária da funerária São José. Sepultamento será amanhã, dia 28, às 9 horas e 30 minutos, antecedido de culto de corpo presente no local, rumando logo após para o cemitério municipal de Xanxerê. Serviços fúnebres a cargo das funerárias Xanxerê e São José. A família lutada, as nossas mais sinceras condolências. Com profundo pesar, comunicamos o falecimento de Lourdes Barcarol de Moraes.
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3: Dia 27 de agosto de 2026. Temperatura agora 24 graus na capital do milho. O sol vai se despedindo. E quase sexta, pesada. É isso que importa, quase sexta. Hoje tem. Hoje tem o quê, Cris? Tem Grenal. Vai assistir o Grenal? Vai assistir? Eu tô só botando pilha aqui, só pra ver a confusão. Essa é a verdade. Só pra ver o agito. E tem muitos palpiteiros de plantão mandando seu palpite por aqui. Eu apostei uma caixinha de Heineken Bico Seco com o Leandro e com o Luiz. O Leandro já me deve uma do um Grenal que teve aí. Eu tinha me esquecido e ele veio me lembrar hoje. É, então tá valendo. Se eu perder, fica quites com o Leandro. Se eu ganhar, ele tem que me pagar. Ele e o Luiz. Os dois. Ele e o Luiz. 4-0 diz que vai dar o jogo aí pro lado internacional. Papito do Leandro Fernandes. Tá iludido esse homem. Eu achei que era só no amor que ele tava iludido, mas ele tá iludido no futebol também, né? 27 de agosto, quero parabenizar a todos os psicólogos. Psicólogos! Sempre é bom ter um psicólogo na vida, né? Psicólogo, celebrado então, esses profissionais da psicologia. A data marcada, a regulamentação da profissão de psicólogo no Brasil, em 1962. Então, parabéns a todos os profissionais que exercem um papel fundamental aí no dia a dia de muitas pessoas e de muitos seres humanos, né? Então, parabéns a todos os psicólogos. Hoje também, dia 27 de agosto, Dia Nacional do Corretor de Imóveis. Parabéns a você, corretor, a você, futuro corretor de imóveis. Ô, coisa boa, dá uns pila bacana, né? Cara que cara que sabe vender aí, corre atrás.

0: Dá pra tirar uma grana legal sendo corretor de imóveis, mas também dá umas dor de cabeça, volta e meia, que Deus que me perdoe. Eu tentei ser corretor de imóveis, não deu. Não deu, porque tem que ter uma paciência e eu não... Essa palavrinha não é muito comigo. Dia Nacional, então, do Corretor de Imóveis, também associado à profissão e ao setor imobiliário. Hoje também, segundo o calendário sazonal, é dia do peão de boiadeiro. Celebrado em algumas regiões e ligado aí à cultura sertaneja e às festas de rodeios. Hoje também é aniversário do mineirinho Alexandre Pires. Não vou mandar abraço para ele porque ele não está me ouvindo agora. Mas parabéns aí, né, a todos os profissionais da área. Fala, Paulo Melo, como é que você tá? Um abraço pra você, tudo de bom. Quem mais está por aqui já participando do sorteio da Maçoca, mandando fotos, se cadastrando a Iraí Bordin. Cris, o nosso Grêmio hoje vai dar uma surra nos Colorado, Cris. Vai dar uma surra. Deus te ouça, Iraí Bordin. Quem mais aqui? Alô?
1: Aqui é a Nilcinda Souza, do bairro Matinho. Gostaria de participar do sorteio e dizer para você,
0: gremista,
1: que o Grêmio vai ganhar, vai ganhar de 1 a 0 ou empate, para nós ganhar lá no nosso terreiro.
0: Isso aí, dona Nilcinda, isso aí, gostei. Quem mais? Alô?
2: Oi, Cris, tudo bem?
0: Oi.
2: Eu acho que no jogo do Grenal vai dar 2-1 pro Grêmio.
0: Pro Grêmio, claro, né? Gremista.
2: Uma música da Ana Castela aí.
0: Ana Castela?
2: Pode ser qualquer um.
0: Então deixa pra mim. Vou escolher uma bem bonita que da Ana Castela. Faz dias que eu não toco Ana Castela, né, Flávia? Abraço pra você, a Flávia Santinha, a Maria, a Daia, o Marcão, sempre ouvindo a gente aí em alto e bom som. Fala, Carmen.
3: Oi, Cris, boa tarde.
0: Boa tarde.
3: Carmen de Veneza.
0: Tudo bem?
3: Toca uma música, uma de banda pra nós.
0: Uma bandinha?
3: Curtir, né? Estamos aqui, uma turma tomando chimarrão, né? E vai dar 1 pro Grêmio, 0 pro Inter, né? É Grêmio na cabeça. 2 pro
0: Inter. Olha lá,
3: a Regina tá sonhando.
0: A confusão aqui, começou.
3: Tudo bem?
0: É doido. Ó, a confusão começou aí, ó. Eu só... É, tá bom. Isso que dá ter amigo colorado na vida, hein, né, ô Carmen? Tá valendo. Jandira Cavazini, Gabriel. Palpite, Cris, 2-1 pro Inter. Bom trabalho, valeu, Jandira. Quem mais já se cadastrou aqui, já me mandou uma foto também. Já tá tomando um sorvete da Maçoca, a Cristina. Cris, me coloca no sorteio. Duzentão no Pix, daqui a pouquinho eu posso te ligar. Já vai testando aí a internet, já vai testando o seu telefone, porque daqui a pouco seu telefone pode tocar e você fatura hoje R$200 no Pix. Sabrina Cavalheiro Buenos também está participando do sorteio da Maçoca. Tô devendo essa sonzeira aqui do Daniel lá pro Maia. Vou pagar agora. Vida minha. Caramba, isso aqui é uma música que expressa o amor, o sentimento, a gratidão. Ah, em forma de canção. Toca tudo!
4: Olha lá, vem o sol.

0: Sonzeira, né? Passe o tempo que passar, ainda vale a pena recordar esse modão sertanejo do Daniel, lenda da música sertaneja. E hoje é quinta-feira, TBT. Agora 8 minutos faltando para as 18 horas. Caramba, quase 6 da tarde. Passa muito rápido esse nosso horário, né? 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

0: 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Ainda bem, segue mais do nosso Toca Tudo 97. Tudo certinho por aí, meu querido ouvinte? Tudo ok? É lindeza no meu coração. Que bom estar com você por aqui. Mais uma edição do nosso Toca Tudo 97. Hoje tem prêmio de montão. Já tem o sorteio da Maçoca. Daqui a pouquinho também sorteio da Ponto Prime Estética Automotiva. E a Cíntia mandou o recadão para interagir com a gente, né, Cíntia? Fala aí.
1: Oi, Cris. Boa tarde.
0: Oi.
1: Aqui é a Cíntia Mesmeroves. Queria participar do sorteio dessa lavação aí. Meu carro tá precisando.
0: É.
1: Tudo de bom, Cris. Tá com uma beijonada aí para nós aí. Valeu, brigadão. Um abraço.
0: Valeu, Cíntia. Um abraço para você também, toda a família. Cecília Zonta participando por aqui, diz ela que vai da Inter, vai da Inter, vai da Inter. É, tá bom então. Mais uma torcedora colorada aqui. Alô?
2: Bom dia, boa tarde, Cris.
0: Boa tarde, Maiara, boa tarde, tudo bem?
2: Eu queria mandar um alô pra turma de Xanxerê que saiu de ontem de noite aqui de Xanxerê, que foi pra Porto Alegre.
0: Uhum.
2: Assistiu o jogo do Inter.
0: Tem
2: hoje
0: bastante.
2: Pro meu pai e pro meu irmão, que estão lá em Porto Alegre para assistir o jogo hoje de noite. E vai da Inter,
0: vai,
2: né?
0: Vai, será?
2: Então, toca uma música aí para nós. Estamos na escuta da rádio momento.
0: Valeu, valeu, valeu, Maiara São Jorge ouvindo a gente. Me mandou foto aqui para comprovar ainda, né? É, tem uma turminha aqui de Xanxerê que pegou o busão ontem e rumaram ao Beira-Rio aí para assistir esse Grenal. Paulo Sérgio em Bom Jesus também está acompanhando, ouvindo ao momento. Cris, meu Fusca era bege, não era Fuscão preto, mas era bege. tá bom então, querido. Um abraço para você e para todos os pedreiros aí, o pedreiro Odinei. E a turminha ligado nas obras em volta por aí. Tem mais algum pedreiro ouvindo, radinho lá no canto da obra? Manda uma foto para mim. Queria que vocês compartilhassem, tirassem uma foto e me marcassem lá no Instagram aí, os pedreiros, você que tá na oficina ouvindo também, só pra gente compartilhar com os demais ouvintes aonde a nossa audiência está chegando, tá bom? Pode tirar uma foto, me marca lá no meu Instagram que eu reposto. Beleza, Odinei? Um abraço, queridão.
3: Boa tarde, Cris. Claudinei, voltando de Chapecó aí. A roda aí. É nisso que eu boto pé. Deve ser com os mirins. Aí o palpite pro jogo, vamos ganhar lá na casa dos homens, vamos ganhar lá no chiqueiro dos homens lá, 2-0 pra nós. Beleza?
0: Ai, ai, ai. Beleza, beleza é pouca, mas uma simpatia, confusão por aqui que daqui a pouco vai dar B.O., né? Ô menino do laço comprida, Ana Castela pra quem pediu.

0: Ana Flávia Castela, a boiadeira mais famosa do Brasil.
1: Essa música vai pra todos os lançadores do Mato Grosso do Sul, minha terra.
0: Fala aí, Pedrão.
2: Boa tarde, Cris, é o Bugança. Deu, Cris? Ah. É Grêmio que vai jogar hoje com o Inter, né?
0: É.
2: Se for chorar, manda áudio. Manda áudio. Um abraço, Cris. Tá. Até a vitória.
0: Tá bom, se for chorar, manda áudio. Vitória de quem? Você não deixou explicado aí. Grêmio ou Inter? Falou, falou e não me explicou. Ouça agora a oração, vem aí a oração da Ave Maria com patrocínio do Sicoob Credimoc e também da Mecânica Diesel. Prêmio.
3: Somos uma igreja viva do Senhor, comunidades vocacionais onde a vocação nasce, cresce e se fortalece para no mundo irradiar a vida nova do reino de Deus. Em nome do Pai, do Filho e do Espírito Santo. Amém. Amado irmão, amada irmã, hoje rezamos pelas zeladoras das capelinhas e pelo apostolado da oração, para que possam sempre testemunhar a fé e participar na vida da família e da comunidade, incentivando a oração do terço, o encontro das famílias na paz e na fraternidade. Sempre rezando por todas as vocações e incentivando a vocação mariana. Com amor e confiança, rezemos ao Senhor da Messe por santas e numerosas vocações leigas a serviço da evangelização. Oração vocacional. Jesus, tu me destes o dom precioso da vida e conheces a fundo o meu coração. Dá-me a graça de escutar tua voz para que seja capaz de sonhar e me entregar com generosidade e vigor a serviço do reino, tua igreja e no mundo. Maria, mãe e mestra, ajuda-me a ouvir teu filho Jesus e a responder com alegria a minha vocação. Amém. Hoje, com alegria, estamos rezando pelas zeladoras de capelinha e pelo apostolado da oração. Lembramos que cada um de nós é convidado a assumir o compromisso de rezar o Santo Terço em família e, pela intercessão da bem-aventurada Virgem Maria, vamos rezar pelos leigos a serviço da Igreja. Se você deseja receber a capelinha de Nossa Senhora em sua casa, busque conversar com uma liderança da comunidade ou com um vizinho mais próximo. Com alegria, vamos acolher sempre a Mãe de Jesus em nossa casa. Ave Maria, cheia de graça, o Senhor é convosco, bendita sois vós entre as mulheres e bendito é o fruto do vosso ventre, Jesus. Santa Maria, Mãe de Deus, rogai por nós, pecadores, agora e na hora de nossa morte. Amém. E pela intercessão da bem-aventurada Virgem Maria, pedimos a bênção de Deus Todo-Poderoso. Em nome do Pai, do Filho e do Espírito Santo. Amém.

0: Define a oração da Ave Maria.
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5: Quinta-feira, seus lindos e bonitos. E aí? Quintou, já tá de boa, já tá em casa, tá tranquilinha, já tomando seu chimarrão, seu cafezinho da tarde, sozinho, sozinha, bem acompanhado, bem acompanhada, sozinho e sozinha você não está nunca, porque eu tô aqui, com o coração cheio de felicidade, né, de muita simpatia, alegria em poder estar com você em mais uma edição do nosso, Toca Tu 97, programaço que conquistou não só Xanxerê, mas toda a nossa grande região. Aqui o ouvinte tem voz e vez, né, seus lindos de bonitos. E eu desejo que a noite que está pintando por aí seja uma noite abençoada, uma noite maravilhosa, uma noite de bom descanso para você, para sua família e para as pessoas que são importantes para você também. Tudo ok? Tudo em ordem? Tá no carro agora ouvindo o Cris Júnior? Tá no carrão lindo, maravilhoso, tá indo para casa? Já te falei, não gosto que fique andando muito rápido. Se vai me levar de carona, vai devagar. Respeite a sinalização. Dá uma olhadinha aí se ligou o farol do carro aí, da moto. Dá uma olhada, Ligou? Tá tudo em ordem? Então tá. Vou contigo, ó. Vou contigo em total segurança. Com alguns, né? Porque tem uns barbeiros aí que Deus o livra, né? Mas tá valendo, vou contigo. Você não me faz passar medo aí que eu vou contigo no seu radinho, berrando nos alto-falantes da sua, do seu carrão, do seu caminhão, agradecendo ao nosso querido amigo agricultor e agricultora, você do agro que tá aí plantando, colhendo e ouvindo a momento. Plantando, colhendo e ouvindo a momento. Brasil! Afinal, o agro não para, né? Meus queridos ouvintes do interior da nossa querida cidade. Um abraço, meu amigo Ade. O Ade me Rama, tá aí ligadão sempre ouvindo ao momento. Um abraço, meu amigo Rama e toda a família Rama Sendo Eventos. Meu amigo Vomir lá na Cambuinzal, faceiro com asfalto lá agora, né, Valer? Ah, ficou coisa mais linda, ficou um espetáculo esse asfalto. Quero conhecer aí como é que ficou agora. Vou dar uma fiscalizada aí. Ô, Rama, vou ir fiscalizar junto contigo. Próximos dias. Me leve junto lá conhecer a Cambuizal, que eu não conheço. Conheço ainda. Hoje encontrei o Valmir, né? Encontrei o Valmir hoje, perdido pelo centro da cidade aí. Me convidou para ir tomar um mate lá na casa dele. Então, um abraço onde quer que tu esteja aí na sintonia. 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Fernanda Simeonato já mandou a foto para mim aqui de um montão de sorvete, picolé. Até a casquinha de sorvete ela já comprou lá na Maçoca e se cadastrou para concorrer ao Pix de duzentão daqui a pouquinho. Tá chegando a hora. Duzentão na conta. Oi, duzentão na conta é bom, não é? Mas capaz que não. Dinheiro é bom e de graça ainda. Né, Anália Baldiceira? Conversa comigo aí, Anália.
7: Cris, o Anália Baldiceira, quero participar do sorteio, Cris. Manda uma música bem bonita pra nós. Estamos pelejando com a gripe junto,
5: Cris. Meu Deus, gripe agora, Anália Baldiceira. Gripe agora, mulher do céu. Melhoras, hein? Tomar um remedinho. Precisa comprar remédio, já sabe onde ir, né? Vai nas farmácias que são nossos parceiros aqui. Vai lá. Diga que eu ouvi o gordinho falante falar aqui na rádio. Tá bom? Ô, Ana Maria Medegoto, ela tá com picolé na geladeira, já se cadastrou também, participando do sorteio da lavação lá da Ponto Prime. Fala, Leuri.
8: Boa tarde, Cris. Cris, a Leuri Barbosa. Ah. Depois do sorteio aí, e o Inter e o Grêmio, os dois são feios. Eu acho que vai dar empate. Os dois estão na última, os dois são ruins mesmo. Os dois não vão jogar, eles não jogam mais futebol. Acabou o futebol dentro do Grêmio. Então, os dois, uma merda.
5: Ô, Leuri. Que time você torce, Leri? Que time você torce? Você tá falando mal do teu próprio Internacional, Leri Barbosa? Você tá tão desanimado assim com o teu time?
8: Meu carrinho tá bastante sujo, tá precisando lavar meu carrinho. Me sorteio.
5: Tá nervoso, vai pescar, Leri Barbosa. Oi, Leda.
9: Boa tarde, Cris. Leda Cecília. Quero participar aí do programa. Quero pedir uma música de sua preferência aí. Dizer que vai dar 1-0 pro Inter.
5: Tá bom, não sei onde é que brotou tanto colorado participando do meu programa hoje, mas tá valendo, né? Tá valendo. Vanessa Trombeta, tá em São Domingos. Cris Júnior, vai dar Internacional, 2-1. Tá bom, tá valendo o palpite. E duas uma. Se o meu Grêmio ganhar amanhã, vocês não vão me aguentar aqui na rádio. Mas se o Inter ganhar também, eu que não vou aguentar vocês daí, né? É, acho que amanhã eu pedi folga. Ô, Leandro Fernandes, um abraço. Esse é o Leandro Narciso, é parente do nosso Leandro Fernandes aqui da rádio. É, acho que são primo, alguma coisa assim. Olha só, ele já tá com dois potão de sorvete na geladeira, cumpriu a palavra, disse que ia sair do trabalho, ia passar na Maçoca e passou mesmo, já comprou. Sabor napolitano ainda, enjoado. Ah, sabor napolitano, tá valendo. Lembrando que amanhã inaugura a segunda loja da Maçoca aqui em Xanxerê, lá do ladinho do Ecoparque. E nós vamos estar com carrinho de picolé lá no Ecoparque amanhã, para distribuir picolé. Amanhã vai ter o sorteio da Lotérica Pequim, do Pix de Quentão. 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
1: 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Meu compadre Evandra, comadre sua. Comadre sua é psicóloga, né, Evandra? É, comadre sua é psicóloga. Hoje é dia do psicólogo. Você mandou um buquezão de flor pra ela, ô Evandro? Não mandou? Mas então leva ela jantar fora hoje, que hoje é dia do psicólogo. Alguém tem a mesma coisa que a outra, filho? Claro, né? Faz isso aí, comemorar. Eu vou ter que dar uma visitada nela, né? Deus livre. Nada melhor que você ter um advogado, um psicólogo, né? Ser amigo de um polícia. Isso é bom. Você tem que ter sempre a... Você tem que sempre ter um mecânico, um eletricista, um chapeador. Tem que ser amigo dessa turma, né? No radialista não, porque a gente só fica xaropeando aqui no ar e mais nada, né? Ei, tem gente que quer ser amigo nosso ainda. Ah, vai vendo, vai vendo. 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Na hora. 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
1: 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Um abraço, meu amigo Renato. Fiquei sabendo que o Renato é o gordinho da caminhonete agora. O homem da caminhonete branca. Me contaram, hein, Renato? Me contaram, né? Você sabe que é isso aí, né, filho? É o Renatão e toda a equipe aí do Vai de Rota também. Um abraço para as meninas do Vai de Rota, só para elas. Estão aí na rodagem, na atividade, levando a Momento FM e o Cris Júnior de carona no seu carrão. Também. Quase na hora da ligação. Atenção, você que se cadastrou, se eu não li o seu nome aqui, fica tranquilo, fica tranquila, que eu já vou colocar todas as participações para o sorteio da maçoca aqui no nosso sistema, né? Você que mandou a foto. Você que mandou a foto, você que escreveu o seu nome completo, você sim está concorrendo então ao Pix de R$ 200, tá? Ah, eu não mandei foto. Aí você já sabe que você não está concorrendo. Ah, se você não mandou foto, você sabe que não está concorrendo. Mas se você mandou a foto do produto, se cadastrou bem, bonitinho, você daqui a pouquinho vai ter a chance de colocar duzentão no Pix aí na sua conta.
3: Ô, Cris. É. Boa tarde.
1: Boa tarde.
3: É o Márcio Correia da Silva.
1: Fala, Márcio.
3: Da Cidade, Visa. É 24 horas no momento, é feito. E daí, me coloca aí no sorteio aí, Exato.
1: Beleza.
3: Um abraço aí.
1: Valeu, Márcio. Um abraço para você e para todos os nossos ouvintes aí na Reserva Indígena em Ipuaçu. Sempre ouvindo ao Momento FM.
4: Tá valendo.
1: O que, que é isso aqui?
5: Boa tarde, meu amigo Cris Júnior. Olha aqui, ó. Amanhã eu vou levar para você, ó.
1: O que, que é?
5: Um trenzinho aí.
1: Rapaz,
5: eu gosto. E o Leandro tá comendo bolinhas na mão, acho que o...
1: Comendo bolinhas na mão.
5: O Inter vai ganhar do Grêmio, mas demora um pouquinho, né? Aí, ó, Cris, amanhã eu vou te levar um trem pra você.
1: Meu Deus, eu gosto aí, homem. Eu gosto aí. Gosto mesmo.
5: Beleza, Cris. Eu acho que o jogo hoje é um jogo pra empate. O gremismo, acho que dá empate.
1: Empate.
5: Valeu, Cris, um abraço. E toca aí pra nós aí, dia de formatura. Nova viagem. Beleza, Cris?
1: Valeu. Ô, Geno, se não der tempo de tocar a música, vai próxima de carona, tá? Tá apurado aqui agora de participações. Tá, mas se der, eu toco. O Geno tá lá, vai me trazer um creme. Mas, homem, isso aí é uma maravilha. Eu gosto. Né? Eu gosto de colocar um pouquinho de cena na comida, né? Dá um sabor diferente. Um abraço, Geno. Melhorzinho já? Tá bem desanimado com o time? 0-0. Nada de otimismo nesse corpo aí. Eu fui bem modesto. 1-0. Tá louco de bom. 1-0 tá louco de bom. Mas o Leandro Fernandes, como diz o Genor Lucas, está comendo bolinha de cinamão. 4-0 pro Inter. Dinamarca está fazendo ainda, Dina? Trabalhando, a Dina trabalha demais. Gente do céu, essa mulher trabalha. Meu Deus, é uma loucura o que ela trabalha. Trabalha mesmo. Tem um palpite pro jogo hoje. Outra desanimada vida. 0-0. Deus do livre. Esse jogo de 0-0 aí tem que... Não tem que nem pagar salário pra esses jogadores aí. É, 0-0 num Grenal? Mas vai ter torcedor brabo daí, né?
6: Boa tarde, Cris. Tudo certo?
1: Tudo ótimo.
6: Eu esqueço de Ney Rosa. Põe a nós no sorteio aí da maçoca, tá bom?
1: Tá na hora, inclusive.
6: Vamos ver se ganhamos esse prêmio hoje. Valeu, meu amigo.
1: Tá na hora já do sorteio.
7: Boa tarde, Cris. Sou o Valdecir Luiz Bonamigo. E o palpite para o jogo de hoje é 1-0 para o Inter. E já antecipando o próximo jogo, 2-0 lá na casa deles. Chega, precisa mais que isso. Abraço a todos.
1: Tá bom.
8: Fala, Cris Júnior. Manda um abraço pra galera da Jardinagem. Semana passada ainda se encontramos lá no...
1: Onde?
8: No Wagner, lá no RPG Salvado, lembra? Aquele abraço, irmão. Toca uma música top pra nós. Beleza? Tamo junto.
1: Ô, Juninho, grande abraço pra você, meu irmão. Obrigado pelo carinho. Foi um prazer conhecer o amigo pessoalmente também, tá, Juninho? Valeu. Leandro, Cris, me coloca nesse sorteio, tô te ouvindo. Vanusa Oliveira, ótimo fim de tarde. Anoiteceu já, né, Vanusa? Eu tô com a cortina baixada aqui, mas eu acho que o sol já foi embora, acho que já tá noite já. Não, já tá noite já, aqui em Xanxerê já anoiteceu. O Ivan Barbosa, ligadaço na melhor, né, Ivan Barbosa? Tá aí, o que é esse vídeo? O Ivan Barbosa tá lá com a geladeira cheia de picolé e sorvete. Se cadastrando de novo, porque você já ganhou 200 no Pix, né? Não tem problema, pode se cadastrar também. Quem já ganhou, né? Quem não participou ainda. O meu amigo Caixa d'Água me mandou uma foto agora aqui. Ô, Caixa d'Água, falta de educação tu fazer isso com quem tá trabalhando, né, cara? Falta de educação. Não. Em vez de me mandar um convite, só me mandou uma foto. Daquela verdinha suada. Tamo junto, hein, ô Caixa d'Água. Hora 10, me convida pra nós. Na igreja.

0: Vamos colocar ele ao vivo agora aqui. Já fiz o sorteio, já liguei, ele tá na linha para conversar comigo. Alô, alô, alô.
1: Alô.
0: Quem tá falando?
1: Alô.
0: Quem tá falando?
1: Ivomar Basotti.
0: Você sabe o que eu tô ligando? Você sabe quem tá falando, né, Ivomar?
1: É o Gordinho Fanato, é o Cris Júnior.
0: Você tava esperando minha ligação, Ivomar Basotti?
1: Não, tava indo no mercado agora.
0: Você tava indo no mercado, você tá ouvindo o momento aí ou não?
1: Positivo, né?
0: Ah, tá. Ligado, né? Se não ouvisse, eu já ia desligar o telefone aqui já, então. Meu querido.
1: Não.
0: Você sabe que quando eu ligo, faço chamada de vídeo para um ouvinte na quinta-feira, eu tenho duzentão para colocar na tua conta, só depende de você.
1: Mas fala, meu amigo.
0: Eu quero, não vou falar, eu quero ver, tá? Eu quero ir lá na tua geladeira junto contigo, você vai lá agora. Você tem o produto da maçoca aí, Romar? Olha... Não, tira a caixa pra fora, da geladeira, que de repente pode ser um pote de feijão, né?
1: Não.
0: Olha lá, não, e ele tá tomando, olha, e ele tá tomando sorvete, ainda tem um pouco ainda.
1: É um pouco.
0: Olha só aqui, ó, eu tô gravando a tela aqui, Vomar Basotti, mostra aí pra galera, lá na tua geladeira. É pra gente fazer tudo certo. Ó, tá lá, ó. Produto da maçoca na geladeira. Ivomar Basotti, parabéns. Você faturou, então, um Pix de R$200, meu querido.
1: Ó, tem mais, né? Deixa eu ver aqui, tem mais.
0: Ah, tem mais?
1: Tem mais, né? Aqui é produtinho da maçoca, ó.
0: Olha só, ele é cliente da maçoca. Ele tem estoque de caixa de sorvete e picolé na geladeira, Ivomar Basotti.
1: Não, tem com certeza.
0: Que bacana, que legal. E, Romário, então você faturou aí o Pix de R$200. Já manda a chave Pix pra mim, que vai cantar duzentão na tua conta daqui a pouquinho aí, queridão.
1: Tá bom, obrigado, Cris.
0: Viu, eu posso postar o vídeo? Posso?
1: Pode, com certeza, né?
0: Maravilha, tá autorizado. E, Romário, amanhã eu vou estar lá na inauguração da maçoca com carrinho de picolé. Se tu quiser me dar um abraço, passa lá.
1: Com certeza, capaz de passar lá amanhã à tarde.
0: Combinado então, Ivomar Basotti, parabéns, um abraço, tchau.
1: Tchau, obrigado, Cris.
0: Valeu, tá aí mais um contemplado então de hoje com um Pix de R$200, apresentando a maçoca. Ivomar Basotti ganhou hoje, não ganhou de novo, tá triste aí, né?
2: Ah, mas eu nunca ganho nada nessa rádio, mas tu tá de azar, né?
0: Deus o livre. Quanto prêmio. E hoje, então, Ivomar Basotti, final do telefone. Eu tô filmando aqui, inclusive, depois eu vou postar lá, tudo bem bonitinho, né? Pra mostrar que o ouvinte comprovou e ele não tinha só uma caixa de sorvete na geladeira, não. Ele tinha duas caixas de sorvete, tava tomando um sorvetinho já numa caixa aberta lá e também uma caixa de picolé fechadinha, lacradinha. Esse ouvinte é esperto, esse cliente da Maçoca se deu bem hoje e faturou, então, duzentão no Pix. Já eu vou sortear a lavação para quem participou da enquete aí do sorteio, né? Da lavação completa em parceria com a Ponto Prime Estética Automotiva do palpite do Grenal para hoje. Beleza, Ivomar? Já manda o Pix aí, filho. Já manda a chave Pix, que o Maurício tá lá na Maçoca prontinho para fazer o Pix para ti aí. Aline Carolina, ligadinha na melhor. Valeu, Aline. Quem? Cris, toca uma aí do Fernando Sorocaba, da sua escolha. Josiane Pedroso. Valeu, Josiane. Grande abraço. Quem mais por aqui? Alô, palpiteiros de plantão.
3: Boa tarde. Tudo certo?
0: Tudo bem.
3: Sou Enzo Trentini, Iguaçu, tô voltando do treino da base Chapecoense Sub-11.
0: Opa!
3: E hoje, 3-1 pro Grêmio no Beira-Rio.
0: Aí, garotinho, gostei de você. Tem mais um vídeo aqui? Tem? Mais um aqui. Alô?
4: Boa tarde, Cris, eu não gostaria de... Eu ganhava da para mim. Boa tarde, Cris Júnior. Gostaria de participar do sorteio. Se eu ganhar, vou dar de presente pra minha avó. Aô, potência.
0: Beleza, valeu. Já foi, sorteio da maçoca hoje. Ivomar Basotti ganhou, comprovou. Quinta-feira tem de novo. Agora 18 horas e 38 minutos.
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0: Tô gostando, é legal, né?
1: Só na minha conta nada, minha conta zerada lá, né? Nem um piquezinho pro gordinho aqui não ganha nada, né? Vou começar a participar do sorteio das rádios em volta pra ver se eu ganho alguma coisa. Já que aqui eu não posso, por que, que nas outras rádios eu não posso? Eu vou lá como vim também lá, xaropear eles lá, participar do sorteio. Me coloca aí no sorteio. Mas o que, que você faz? Sou locutor da outra rádio lá, me coloca. Será que dá boa ou não? Boa eu não sei se vai dar, mano. Confusão vai. Ô Cris João, tô te ouvindo, manda um alôzinho pra mim. Quem é você? Muita calma nessa hora, tem que me achar nos botões aqui, pronto. Aí.
2: Certo, eu não posso mais passar ali e buzinar. Lavei tua caminhonete, manda uma música hoje, né? Tô indo pra casa.
1: Não chora, Tiagão, não chora, Tiagão. Mas cedo assim, já fechando o nosso lavacar lá hoje, Tiagão. Nem 7 da noite? Que amanhã o bicho pega, né? Sexta e sábado, agende horário, chegue cedo, porque o lavacar lá enche de veículos para lavar, né? Um abraço aí, o Tiagão, a Silvana, nossos parceiraços aqui na nossa programação, galera da Ponto Prime Estética Automotiva. J. Lucas, o Lucas Show, por onde andas, Lucas Show? Cadê você? No mínimo, o Lucas Show tá lá dando uma caminhada, uma corrida, né? O Lucas Show é nosso atleta aqui na rádio. É o cara que leva a sério esse negócio de correr. Eu só de olhar a foto dele correndo lá, os vídeos que ele posta no Instagram dele, eu já canso minhas pernas. Mas daí ele vai lá e representa a nossa equipe, né, J. Lucas? Um abraço pra galera da cantina do Eco Park em Xanxerê. Eu sei que o rádio tá sempre bombando em 97.9. Nossos queridos amigos aí da cantina do Eco Park. Eu tô devendo uma visita pra vocês pra ir aí tomar um caldo de cana e comer um pastel, né? Tô devendo a visita. Comer um churros lá na cantina do Eco Park. Vamos ver, amanhã ou sábado eu vou dar uma passada por aí, tá bom? Um abraço com carinho para toda essa equipe maravilhosa da cantina do Eco Park em Xanxerê, ouvindo ao momento. Quem tá aqui? Deixa eu ver. Cris, mandar alguém no plantão. Pessoa tendo convulsão na vida. Barbaridade, tia. Tá chegando até isso aqui para mim. Ô, Regina, vou passar para nossa equipe de jornalismo essa situação, tá bom? Andressa, boa noite para você. O palpite dela é 2-1 pro Inter. Bora, Colorados, Andressa Gonçalves, Rivelino, flamenguista, tá aí também, mandando boa noite para toda a nossa audiência 97.9.
3: Ah, Cris, boa tarde, tudo certo? Felipe Ramos, do bairro São Pedro. Ah, o resultado do Grenal hoje, 1-0, o Grêmio sofrido novamente.
1: Mas que seja. Um grande abraço. Que seja de 1-0 ou de 0.5 já tá valendo, João. Tá valendo hoje já, né, o Filipão? 0.5 pro Grêmio já tá logo de bom. Quem mais aqui? Alô?
4: Boa tarde, Cris Júnior.
1: Boa tarde.
4: Tudo bem?
1: Tudo ótimo.
4: Tô aqui na escuta. Meu nome é Clarice Franco Ferreira.
1: Cheio de picolé.
4: Quero participar do sorteio do Pix.
1: Já foi.
4: E te desejar um ótimo final de tarde. Que Deus te abençoe sempre. Um
1: amém,
4: abraço.
1: Amém, Clarice. Que Deus abençoe você e toda a sua família também. Que Nossa Senhora proteja você também, tá? Quem mais?
5: Boa tarde, Cris.
1: Tarde.
5: Base, tudo certo aí?
1: Mas, homem do céu.
5: Coloca no sorteio da maçoca aí. Duzentão. Abraço, amigo.
1: Adriano Lunardelli também tá por aqui. Hoje vocês vão me vencer. Não vou conseguir atender todo mundo, tá? A Elisandra Vieira no Tonial também ouvindo a gente. Ô, Juarez, um abraço, meu amigo. Vamos comer um peixinho. Só me convidar que eu vou, rapaz. E se não convidar, eu vou de oferecer também. Não tô nem aí. Quem mais? O Tiagão ligadão e ouvindo. Meu amigo Pedro curtindo a gente. Alô, Alessandro e toda a equipe aí do Vai Derrota. A Rose se ligando e ouvindo. A Miriam Padilha também. Um abraço aí pra quem? Ah, Fabiana do Carmo, boa noite. Obrigado pela companhia. Meu amigo Ledo lá no restaurante Beber também, na sintonia. Mas não tá no restaurante, né? Ele tá em casa agora, pelo jeito, né? Essa hora... Bom, o Ledo trabalha bastante, né? Das 7 da manhã às 7 da noite e tá valendo. Alô!
6: Boa tarde,
1: Cris. Eu já assinei.
6: É, mandar um abraço para toda a pesada ali, o grupo Amigos do Barba. E acima de tudo, pedir pro Rivelino, esse bicho velho aí, que ele me devolva a bacia, tá?
1: De novo? Não devolveu a tua bacia ainda? Mas essa folia da bacia, já faz um mês que vocês estão lidando com essa bacia aí, né? Ô, Riva, devolve a bacia pro homem lá. Devolve lá. Senão, um mês já. Já tá completando aniversário a tal da bacia.

0: Rancheira Puladinha. Os Monarcas. Vamos lá pro sorteio da lavação completa agora. Prometi pra você e você vem na brincadeira. A gente fez um programaço bem bacana, bem legal, com a interatividade dos torcedores do Inter, os torcedores do Grêmio que estão aí contando os minutos e segundos para essa partida que acontece daqui a pouquinho, logo mais às 8 horas da noite.
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0: Deixa eu agradecer aqui já o Maurício, a Sandra, a Solange, toda a equipe da Maçoca pela parceria em mais uma brincadeira aqui do Pix Premiado. Já cantou o Pix aí na conta já, ô Bazotti, já cantou? Mas olha só, rapaz, faceiro, né? Duzentão na conta toda quinta-feira. Na próxima quinta nós vamos sortear R$200 em consumação na Maçoca para você comprar picolé, sorvete à vontade lá na próxima quinta-feira. Tá? E amanhã tem a inauguração de mais uma sorveteria da Maçoca ali do ladinho do Ecopark na General Osório. Bacana? Legal? Agora 10 faltando para as 19 horas.
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0: 18h53, nota de falecimento. A família Barcarol de Moraes comunicam com profundo pesar o falecimento de Lourdes Barcarol de Moraes, ocorrido hoje, quinta-feira, em sua residência. Seu corpo está sendo velado na capela mortuária da funerária São José. Sepultamento será amanhã, dia 28, às 9h30, antecedido de culto de corpo presente no local, rumando logo após para o cemitério municipal de Xanxerê. Serviços fúnebres a cargo das funerárias Xanxerê e São José. A família enlutada, as nossas mais sinceras condolências.
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0: Ô, seus lindos de bonitos. Seguinte, gostou do programa de hoje? Amanhã vai ser muito melhor. Todo dia é bom quando você vem, quando você participa, quando você está interagindo com a gente. A felicidade desse humilde comunicador de rádio é falar para todo mundo que é bom estar contigo. É bom, é bom demais. Ainda mais quando eu vejo todas essas mensagens aqui pintando na telinha, verdeando toda a tela aqui de participação. Aos colorados, boa sorte. Aos gremistas, boa sorte. Eu vou para cá assistir o jogo também. Vamos lá. E não quero ninguém no meu Instagram mexer o pião, tá? Já vou avisar, não fique mandando mensagem lá que eu vou bloquear. Mandou mensagem, mas... tô brincando. Já segue o gordinho lá, @locutor_cris_junior. Segue a Momento FM no Instagram, acompanha o nosso trabalho também nas redes sociais. E amanhã, se Deus assim permitir, nessa mesma emissora, neste mesmo horário, sempre das 16 às 19 horas, a alegria tá garantida. O nosso programa também. Toca tudo 97 para você participar e vencer feliz também. Não esquece que amanhã tem que churrasco. Amanhã tem que churrasco do Bugans. Que churrascão pra fechar a semana com chave de ouro. Belezura? Ótima noite pra você. Fique com Deus e até amanhã. Tchau, já já, Voz do Brasil. 8 horas da noite tem Bailão da 97.

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2: Em Brasília, 19 horas.
1: Está no ar a Voz do Brasil. As notícias do governo federal que movimentaram o país no dia de hoje.
3: Olá, boa noite.
2: Boa noite para você que nos acompanha em todo o país.
3: Quinta-feira, 27 de agosto de 2026.
2: Vamos aos destaques do dia.
3: Trabalho e renda.
2: Brasil chega a 103 milhões de pessoas ocupadas entre maio e julho.
3: IBGE revela ainda que taxa de desocupação recua e fica em 5,3% no período. Pablo Mundim.
4: O número de trabalhadores do setor privado com carteira assinada chegou a 39 milhões e 400 mil.
2: Atenção, estudante.
3: Prazo para renegociar dívidas do FIES termina segunda-feira, 31 de agosto. Thaísa Vitória.
5: A iniciativa oferece condições especiais para renegociar contratos firmados até 2017.
2: El Niño deve ganhar força na região norte a partir de setembro.
3: Menos chuvas e temperaturas mais altas podem afetar o abastecimento de água e a navegabilidade dos rios.
2: Estados e municípios são orientados sobre medidas de preparação e resposta ao efeito climático.
3: O cenário também aumenta o risco de incêndios florestais. Luana Karen.
6: Tanto nas cidades quanto no campo, a prevenção é a melhor forma de evitar grandes incêndios.
2: Hoje, na apresentação da Voz do Brasil, Luciana Vasconcelos e Luciano Seixas.
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2: 1 milhão de pessoas conseguiram uma vaga no mercado de trabalho nos meses de maio, junho e julho de 2026.
3: A construção civil foi o setor que mais abriu vagas de trabalho, segundo dados da Pesquisa Nacional por Amostra de Domicílios, divulgada hoje pelo IBGE.
2: A taxa de desocupação ficou em 5,3% no trimestre encerrado em julho e caiu 0,5 ponto percentual frente ao trimestre terminado em abril.
4: O número de pessoas ocupadas chegou a 103 milhões e 300 mil trabalhadores, 1 milhão a mais do que no trimestre anterior. Na comparação anual, foram quase 900 mil pessoas a mais trabalhando. A população desocupada caiu para 5 milhões e 800 mil pessoas, uma redução de 503 mil em relação ao trimestre anterior. A queda foi de 0,5 ponto percentual. Segundo o analista do IBGE, William Catruel, a taxa de subutilização da força de trabalho ficou em 13%.
7: As pessoas fora da força de trabalho diminuiu e também o contingente de pessoas desalentadas, ou seja, aquelas que desistiram de procurar algum emprego, ou se achavam muito velhas, ou se achavam muito jovens, ou por acharem que não há uma ocupação na região próxima. Isso vem diminuindo e foi o que aconteceu nesse trimestre mais uma vez.
4: O número de trabalhadores do setor privado com carteira assinada chegou a 39 milhões e 400 mil. O rendimento médio real do trabalhador ficou em R$ 3.762. Reportagem Pablo Mundim.
3: Indústria farmacêutica, médica, de fertilizantes, biocombustíveis.
2: Áreas de cooperação entre Brasil e Índia.
3: É o que prevê um documento assinado hoje entre os dois países.
8: O documento assinado nesta quinta-feira pela Agência Brasileira de Promoção de Exportações e Investimentos, a APEX, e a Confederação da Indústria Indiana, prevê um intercâmbio de informações sobre os mercados dos dois países, o compartilhamento de boas práticas, a promoção de feiras e o incentivo à internacionalização de pequenas e médias empresas, além de promover projetos conjuntos de atração de investimentos e facilitação de negócios entre Brasil e Índia. O ministro do Desenvolvimento, Indústria, Comércio e Serviços, Márcio Elias Rosa, diz que há interesses comuns em setores estratégicos.
9: É o caso do setor farmacêutico, é o caso de bioenergia, de biocombustíveis, é o caso de fertilizantes.
8: A Índia é atualmente o 10º principal destino das exportações brasileiras, enquanto o Brasil é o 26º maior fornecedor do mercado indiano. No ano passado, as exportações brasileiras para a Índia somaram quase 7 bilhões de dólares. O petróleo bruto aparece como o principal produto vendido pelo Brasil ao país asiático. Reportagem Gabriela Noronha.
2: Estudantes universitários, fiquem de olho na data.
3: Termina segunda-feira o prazo para renegociar dívidas do FIES, o Fundo de Financiamento Estudantil.
2: Podem participar aqueles que firmaram contrato até 2017.
5: Estudantes com dívidas nos contratos do FIES, o Fundo de Financiamento Estudantil, tem até segunda-feira, 31 de agosto, para pedir a renegociação. A iniciativa oferece condições especiais para renegociar contratos firmados até 2017 e que já estavam na fase de pagamento em maio deste ano. Podem participar estudantes em dia ou com parcelas em atraso, inclusive aqueles com restrição no nome. Após a formalização da renegociação e o pagamento da parcela de entrada, ocorre a retirada do nome do estudante e dos fiadores desses cadastros, quando aplicável. Os descontos e as opções de parcelamento mudam conforme a situação de cada dívida e o perfil do estudante. A renegociação pelo Desenrola FIES deve ser realizada junto ao Banco do Brasil ou a Caixa Econômica Federal. A solicitação pode ser feita pelos canais digitais das instituições financeiras ou presencialmente nas agências. Mais informações estão disponíveis no site do Ministério da Educação, em gov.br/mec. Thaisa Vitória para a Voz do Brasil.
3: A partir de setembro, o fenômeno do El Niño deve atingir o país de forma mais intensa, segundo especialistas que trabalham na previsão de eventos climáticos.
2: Para a região norte, são previstos períodos de chuvas abaixo da média e temperaturas acima da média.
3: Isso pode trazer impactos na disponibilidade de água, dificultar a navegabilidade dos rios e o acesso a comunidades, além do aumento do risco de incêndios.
2: Para discutir medidas de preparação diante desse cenário, gestores da região norte estiveram reunidos hoje com representantes do governo.
3: A ideia é orientar estados e municípios sobre o planejamento de ações e o acesso a recursos federais.
10: A previsão é que o El Niño se apresente ainda mais forte neste ano, com consequências mais graves entre os meses de setembro e novembro. No norte e nordeste, a previsão é de seca. Em reunião com jornalistas, a ministra do Meio Ambiente e Mudança do Clima em exercício, Ana Flávia Franco, disse que a preocupação é com os incêndios, principalmente na região amazônica.
11: Identificamos vários focos de queimadas, especialmente na região norte, e deve se intensificar entre os meses de setembro e novembro. É uma região extremamente vulnerável e é uma região que significa para o equilíbrio climático do planeta. E, nesse sentido, merece ter uma atenção bastante especial.
10: Entre as medidas previstas diante dos possíveis impactos do El Niño e das mudanças climáticas, estão ações relacionadas à segurança hídrica, ao abastecimento de energia elétrica e à prevenção de desastres em áreas urbanas. A ministra da Casa Civil, Miriam Belchior, destacou a importância da atuação integrada entre os entes federativos.
11: Não conseguimos sozinhos de Brasília resolver todas as questões e identificar todos os problemas. Por isso, é importante que os municípios desenvolvam planos de contingência, mapeamento das áreas de risco, também para a gente poder emitir os alertas e mobilizar as equipes locais de defesa civil. Em relação aos recursos hídricos, a priorização de quais são os usos essenciais se tiver a escassez.
10: Também são previstas medidas de monitoramento relacionadas ao abastecimento de combustíveis e alimentos, a atuação da Força Nacional do SUS e a criação de salas de situação para o acompanhamento de temas como incêndios, saúde, estiagem e energia. Reportagem Márcia Fernandes.
2: E a população pode ajudar a prevenir incêndios em áreas urbanas e remotas.
3: Vamos saber na reportagem quais cuidados devem ser tomados para evitar que o fogo se alastre nessa época.
12: Escassez de chuva, vegetação seca e temperaturas altas. A combinação ideal para o surgimento de incêndios. Tanto nas cidades quanto no campo, o período exige cautela da população. Entre as recomendações do Corpo de Bombeiros está não atear fogo em terrenos como forma de limpeza do ambiente. Não colocar fogo em restos de poda, entulho ou lixo. Não jogar restos de cigarro acesos nas vias públicas e não soltar fogos de artifício ou fazer fogueiras próximo a locais com vegetação seca. O capitão Jean Charles, porta-voz da Operação Verde Vivo do Corpo de Bombeiros do Distrito Federal, destaca que a prevenção é a melhor forma de evitar grandes incêndios.
13: Na prevenção, a gente inclui a vigilância. Se houver alguém cometendo um incêndio, iniciando um incêndio, ou com suspeita que a pessoa possa fazer a denúncia. Use os canais da cidade, segurança de cada cidade, os números de telefone da polícia, corpo de bombeiros, e faça a denúncia. Porque se cada um fizer a sua parte prevenindo e denunciando aqueles que tiverem com comportamento errado nesse sentido, todos vamos ganhar.
12: Com a possibilidade de intensificação do El Niño nos próximos meses, os cuidados devem ser reforçados. A perspectiva é de aumento do risco de incêndios florestais, especialmente na Amazônia, no Cerrado e na Caatinga. Nas áreas rurais, o uso do fogo para manejo do solo deve ter autorização dos órgãos ambientais do município ou do estado. Também é possível fazer a queima prescrita em ambientes naturais para evitar a propagação de incêndios florestais. Esse tipo de queima também só pode ser feita com orientação e autorização dos órgãos ambientais. Ao primeiro sinal de incêndio, a recomendação é ligar para o Corpo de Bombeiros no 193. Reportagem Luana Karen.
2: O trabalho de restauração do Cerrado, desenvolvido pela iniciativa Araticum, ganhou reconhecimento internacional.
3: O projeto foi escolhido pela Organização das Nações Unidas como uma das iniciativas de referência de restauração mundial.
14: A Araticum foi criada em 2020 para promover a restauração do Cerrado, o segundo bioma do Brasil que abrange mais de 2 milhões de quilômetros quadrados do território nacional e já perdeu mais de 50% de sua vegetação nativa. A iniciativa reúne diferentes setores e busca integrar a ciência aos conhecimentos de povos indígenas, comunidades tradicionais e agricultores familiares para ações relacionadas à conservação da água, do clima e da sociobiodiversidade. Daniel Vieira, pesquisador da Embrapa Recursos Genéticos, fala sobre o trabalho que é desenvolvido.
15: Conservar o cerrado de pé, passando por recuperar o cerrado da melhor maneira possível, tentar trazer o cerrado de volta, passa por uma agricultura sustentável dentro das áreas de agricultura e pastagem, Cerrado, conservação do solo.
14: O reconhecimento da iniciativa Araticum Restauração do Cerrado Brasileiro como uma das iniciativas de referência da restauração mundial pela Organização das Nações Unidas aconteceu nesta quarta-feira, durante a 17ª sessão da Conferência das Partes da Convenção das Nações Unidas de Combate à Desertificação, na Mongólia. Para a Embrapa Recursos Genéticos e Biotecnologia, responsável pela rede, o reconhecimento internacional demonstra que a ciência brasileira está alinhada aos compromissos nacionais e os esforços coletivos de restauração para produzir soluções voltadas ao enfrentamento da crise climática e da perda de sociobiodiversidade. Reportagem Luciana Colares de Holanda.
2: Estão abertas até o dia 10 de setembro as inscrições para a terceira edição do Prêmio Mulheres e Ciência.
3: A iniciativa dá visibilidade às contribuições de pesquisadoras brasileiras para o desenvolvimento científico e tecnológico do país.
2: Acompanhe na reportagem de Graziele Bezerra.
3: A
16: engenheira agrônoma Maria Ângela Hungria começou a se interessar por ciência ainda na infância, incentivada pela avó, que transformava as brincadeiras de criança em experiências.
17: Ela lia comigo, ela fazia experiências no fundo do quintal, ela viu que eu tinha esse interesse. Eu decidi aquele dia que ia ser uma microbiologista.
16: Hoje, ela atua como pesquisadora na Embrapa Soja e se tornou uma das referências mundiais em biotecnologia do solo. Maria Ângela foi uma das vencedoras na primeira edição do Prêmio Mulheres e Ciência, promovido pelo Conselho Nacional de Desenvolvimento Científico e Tecnológico, CNPq. O trabalho mostrava o uso de biológicos na agricultura, como bactérias e fungos benéficos, em substituição aos fertilizantes químicos.
17: E eu realmente passei toda a minha vida tentando provar e desenvolver pesquisas para fazer os biológicos viáveis para uma agricultura altamente produtiva, mais sustentável. No Brasil, a gente quer ser cientista é muito difícil, sabe? O que a gente tem que vencer as barreiras para fazer ciência é muito difícil.
16: O Prêmio Mulheres e Ciência valoriza a produção científica feminina e incentiva ambientes acadêmicos e científicos mais inclusivos. A diretora de Cooperação Institucional Internacional e Inovação do CNPq, Dalila Andrade Oliveira, explica as quatro categorias de premiação.
18: Incentivo hoje são as jovens estudantes de ensino médio, que a gente já tem de começar a despertar quando ainda nem fizeram opção pela carreira acadêmica. Na categoria estímulo, são pesquisadoras que já estão inseridas no campo científico e que a gente espera que o prêmio dê a elas maior visibilidade. E a terceira faixa individual é a faixa da trajetória. O que esse prêmio faz é reconhecer essa trajetória. E aí a quarta faixa premia das universidades que adotam políticas de valorização da equidade de gênero.
16: As inscrições do prêmio estão abertas até 10 de setembro em gov.br/CNPq. Reportagem Graziele Bezerra.
3: E vamos continuar falando de oportunidades na área de pesquisa e ciência.
2: Estão abertas as inscrições para dois editais que financiam pesquisas aplicadas ao setor produtivo, entre elas a área de inteligência artificial.
3: O primeiro edital oferece bolsas para graduandos em parceria com a iniciativa privada, instituições de governo e entidades do terceiro setor.
2: Já o segundo é o programa Recursos Humanos em Áreas Estratégicas, Pesquisador na Empresa.
19: O primeiro edital do CNPq, em parceria com a CAPES, faz parte do Programa de Mestrado e Doutorado para Inovação 2026. A iniciativa oferece bolsas para graduandos. O objetivo é estimular a realização de pesquisas de mestrado e doutorado em universidades brasileiras, em parceria com a iniciativa privada, instituições de governo e entidades do terceiro setor. A diretora de Cooperação Institucional Internacional e Inovação do CNPq, Dalila Andrade Oliveira, falou sobre o programa.
20: O objetivo mesmo dessa chamada é desenvolver inovação lá na ponta. Então, o que a gente quer, na realidade, é colada numa agenda de inovação para o país, que tem muito a ver com o que a gente está buscando aí em termos de elevar a capacidade inovadora do país.
19: Já o segundo edital é para o programa Recursos Humanos em Áreas Estratégicas, Pesquisador na Empresa. Este ano será direcionado especialmente para a área de inteligência artificial. É o que explica a diretora de Cooperação Institucional Internacional e Inovação do CNPq, Dalila Andrade Oliveira.
20: São 50 milhões de reais para financiar pesquisas em inteligência artificial em empresas inovadoras, startups.
19: Márcia Mortari é professora e pesquisadora da Universidade de Brasília, UNB, e já participou do programa de recursos humanos.
21: Eu acho que isso que é a grande vantagem, né? Você fixar pessoas altamente qualificadas para estar trabalhando na empresa.
19: Os interessados em participar do programa Recursos Humanos em Áreas Estratégicas Pesquisador na Empresa têm até o dia 9 de outubro para enviar a proposta para o CNPq. Já o prazo para o envio das propostas do programa de mestrado e doutorado para inovação é 11 de dezembro. O endereço é gov.br/CNPq. Reportagem Alisson Machado.
3: E hoje tem estreia aqui na Voz do Brasil com o quadro Ciência na Prática.
2: Toda semana vamos mostrar como a ciência impacta diretamente a vida da população num bate-papo direto e descomplicado.
3: Hoje vamos falar de algo que parece coisa de filme: a pele da tilápia sendo usada no tratamento de ferimentos e queimaduras.
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1: Pesquisa 100% brasileira está inovando o campo da tecnologia médica para o tratamento de feridas e queimaduras graves.
22: Eu sou Edmar Maciel Lima Júnior, médico, cirurgião plástico, coordenador geral da pesquisa da pele e da tilápia na Universidade Federal de Ceará. O grupo da gente viu que até hoje no Brasil não havia nenhuma pele animal registrada na Anvisa, que a tilápia é o peixe mais consumido no Brasil e o segundo maior do mundo. Além de ser um animal de água doce, tem menos risco de transmissão de doença, e a pele é um produto de descarte da piscicultura que contamina o meio ambiente. E aí, quando iniciamos os estudos, detectou-se que a pele da tilápia tem uma proteína importantíssima na cicatrização, e esse foi o start para todo o início e desenvolvimento da pesquisa.
1: O que antes era descartado no manejo de peixes, hoje virou um recurso inovador para cuidados médicos que tem despertado o interesse até de instituições internacionais.
22: São 406 pesquisadores, 23 coordenadores de área. Hoje nós temos 48 artigos publicados no Brasil e fora. Ganhamos 27 prêmios em primeiro lugar e temos instituições tanto no Ceará como no Brasil e no mundo, haja visto como temos o Butantan, a Fiocruz, a própria NASA já fez parceria de pesquisa com a gente.
1: Acompanhe a pesquisa na página da Universidade Federal do Ceará. E esse foi o Ciência na Prática, com produção de Warby Calil e edição de Edinaldo Júnior. E nosso encontro com o Saber Científico volta na próxima semana. Até lá!
2: Você sabe o que são bioinsumos? São produtos de origem biológica que podem ser usados na agricultura para ajudar no controle de pragas, na nutrição das plantas e na melhoria do solo.
3: E para incentivar esse tipo de prática na agricultura familiar, o Banco Nacional de Desenvolvimento Econômico e Social vai apoiar a produção mais sustentável.
2: Interessados podem se inscrever até 31 de agosto.
23: Por meio de uma chamada de projetos, o BNDES, Banco Nacional de Desenvolvimento Econômico e Social, vai disponibilizar 40 milhões de reais para apoiar a produção de bioinsumos por cooperativas e associações de agricultores familiares. Os recursos poderão ser destinados à implantação ou estruturação de unidades de produção industriais ou semi-industriais de bioinsumos para uso próprio, utilizando processos de biotecnologia. O objetivo da iniciativa é estimular a produção de insumos de origem biológica para uso próprio pela agricultura familiar na produção de alimentos saudáveis. Como explica a gerente do Departamento de Inclusão Produtiva e Educação do BNDES, Raquel Zanon.
24: Os bioinsumos, eles podem ser, por exemplo, micro-organismos, predadores naturais de pragas e de extratos vegetais, que contribuem para o crescimento e para a saúde dos sistemas agrícolas. O seu uso está associado a práticas agrícolas mais sustentáveis e à segurança alimentar.
23: Mais informações sobre a chamada de projetos estão disponíveis no site bndes.gov.br/bioinsumos. Reportagem André de Barros Lima.
3: Profissionais da segurança pública poderão participar em setembro do Dia C da Capacitação de Gênero.
2: A formação vai abordar temas como atendimento humanizado, sem revitimização, medidas protetivas de urgência e avaliação de risco em casos de mulheres vítimas de violência.
3: O curso será realizado no dia 2 de setembro de forma presencial nas 27 capitais do país.
2: A Coordenadora-Geral de Garantia de Direitos e Acesso à Justiça do Ministério das Mulheres, Ana Maria Martins, detalha a capacitação.
4: Essa formação foi pensada para todos os profissionais da segurança pública, corpo de bombeiros, policiais civis, militares, as perícias. E a ideia é que a gente consiga incorporar justamente a perspectiva de gênero, a sensibilização desses profissionais da segurança pública no atendimento às mulheres em situação de violência.
3: As inscrições encerram no dia 28 de agosto e podem ser feitas pelos sites gov.br/mj ou então gov.br/mulheres.
2: Empresas e representantes do setor de inovação podem participar da escuta de mercado sobre o projeto Nuvem Brasileira.
3: A audiência pública virtual ocorre no dia 3 de setembro, às 10 horas da manhã.
2: O projeto prevê uma solução nacional para armazenamento e processamento seguro de dados da administração pública, com infraestrutura e gestão brasileira.
3: As contribuições do setor podem ajudar a definir alternativas técnicas e contratuais para a implantação da Nuvem Brasileira.
2: Para participar e para obter mais informações, acesse abdi.com.br/nuvem brasileira.
3: E essas foram as notícias do governo federal.
2: Uma realização da Secretaria de Comunicação Social da Presidência da República.
3: Fique agora com as notícias do Poder Judiciário e do Congresso Nacional. Boa noite.
2: Boa noite para você e até amanhã.
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8: Jornada do CNJ destaca a prevenção após 20 anos da Lei Maria da Penha.
9: TSE e Google fecham parceria para ampliar proteção contra uso indevido de IA nas eleições.
8: Para o STJ, concordância expressa de proprietária autoriza a cobrança de taxas por condomínio irregular.
9: Boa noite, eu sou o Arthur Filho.
8: E eu sou Walter Lima.
9: Supremo Tribunal Federal retoma julgamento de ação sobre o acesso de autoridades a registros de conexão de usuários da internet.
8: O caso trata de regras de acesso a dados de IP de usuários. O endereço de IP é um número que identifica a conexão usada por um dispositivo para acessar a internet.
9: Jornada do CNJ destaca a prevenção após 20 anos da Lei Maria da Penha.
8: O evento é promovido desde a vigência da Lei Pablo Lemos.
25: O Fórum Nacional de Enfrentamento à Violência contra a Mulher foi aberto hoje em Campo Grande, Mato Grosso do Sul. Um dos pontos discutidos é saber qual é a razão da violência contra a mulher. Ao fim da jornada de 2 dias, o Conselho Nacional de Justiça vai fazer um documento estratégico com propostas concretas para o aprimoramento da política judiciária nacional de enfrentamento à violência contra as mulheres.
9: A Associação de Moradores em Parcelamentos Irregulares pode cobrar taxas condominiais quando proprietários concordarem expressamente por escrito com a obrigação.
8: Essa conclusão é do Superior Tribunal de Justiça, o STJ. Fátima Uchoa.
26: Um condomínio constituído em parcelamento irregular no Distrito Federal ajuizou ação de cobrança contra uma condômina para receber o pagamento de cotas referentes a cerca de 5 anos. Ao reformar a sentença, o Tribunal de Justiça do DF entendeu que a cobrança era válida diante da assinatura da proprietária do imóvel concordando com as taxas. E a terceira turma do STJ manteve o entendimento, avaliando que o consentimento voluntário torna legítima a exigência das contribuições e afasta a aplicação de precedentes do Supremo Tribunal Federal e do próprio STJ, os quais proíbem a cobrança de taxas de pessoas que não aderiram à associação. O relator foi o ministro Vilas Boas Cueva.
9: O Emprega Lab foi instalado em Mato Grosso do Sul nesta quinta-feira.
8: A iniciativa é um dos pilares da pena justa e emprega do Conselho Nacional de Justiça, Rocine Gomes.
27: O Mato Grosso do Sul se tornou o 10º estado brasileiro a instalar o Emprega Lab. O lançamento foi no Tribunal Regional do Trabalho da 24ª Região, em Campo Grande. O objetivo é capacitar profissionalmente pessoas que estão passando por privação de liberdade ou que deixaram o sistema prisional. O evento contou com autoridades e uma exposição de artesanato produzido por custodiados. Até o fim de setembro, a expectativa é lançar o Emprega Lab no Acre, no Espírito Santo, no Paraná e em Rondônia.
9: TSE e Google fecham parceria para ampliar proteção contra o uso indevido de IA nas eleições.
8: Nesta quarta-feira, em Brasília, foi lançada uma campanha para incentivar candidatas e candidatos das eleições gerais de 2026 a utilizarem a ferramenta de detecção por semelhanças. Guilherme Firmino tem mais informações.
5: Desenvolvida pelo YouTube, a tecnologia é capaz de identificar conteúdos gerados por inteligência artificial que reproduzem imagens de uma pessoa. A ferramenta permitirá que os próprios candidatos acompanhem a utilização de sua imagem no ambiente digital, podendo identificar, analisar e, se houver uso indevido de imagem, solicitar a remoção do conteúdo. O presidente do TSE destacou que a parceria representa um esforço conjunto para preservar direitos fundamentais no ambiente digital e fortalecer a confiança no processo eleitoral.
9: Justiça condena o estado do Maranhão a recuperar casarão histórico no centro da capital, em São Luís.
8: Decisão atende a pedidos do Ministério Público Federal. Sabrine Menezes.
10: Com a decisão, o estado do Maranhão tem até 3 meses para apresentar ao IPHAN e executar um projeto de obras emergenciais para eliminar os riscos estruturais e conter a deterioração da fachada e da cobertura do casarão, localizado na Rua Portugal. Já o projeto de recuperação integral deve ser executado em até 6 meses. Além disso, o estado deve manter a vigilância patrimonial contínua do imóvel para evitar invasões, ocupações irregulares e novos danos. Em caso de descumprimento das obrigações, a multa é de R$ 1.000 por dia.
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9: A você, uma boa noite.
8: E até amanhã.
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12: Eu sou Paula Groba.
13: E eu sou Humberto Pinheiro.
12: E estes são os destaques de hoje do Jornal do Senado, que começa agora.
13: Congresso antecipa a comissão mista para analisar fim da chamada taxa das blusinhas.
12: Fies pode ter desconto maior para médicos que trabalham em áreas sem atendimento.
13: Pesquisa data Senado. Brasileiras sofrem violência, mas não se reconhecem como vítimas.
12: Boa noite.
13: Boa noite.
12: Para atrair médicos para regiões onde faltam profissionais, um projeto em análise no Senado propõe aumentar o desconto na dívida do Fies a quem trabalhar nessas áreas.
13: A ideia é transformar o abatimento da dívida em um incentivo para levar mais médicos aos locais onde a população mais precisa de atendimento pelo SUS. Quem traz os detalhes é a repórter Patrícia Oliveira.
14: Mais de 60% dos médicos do país estão concentrados em 48 municípios e em capitais com mais de 500 mil habitantes, deixando outras áreas, especialmente na região norte, com escassez de profissionais. Um projeto do senador Dr. Irã, do Progressistas de Roraima, propõe que médicos formados com financiamento do Fies descontem até metade do valor da parcela mensal da dívida quando trabalharem na rede pública em áreas com falta e dificuldade de reposição ou retenção desses profissionais, consideradas prioritárias pelo Ministério da Saúde. Hoje, o Fies já permite abatimento da dívida para médicos que atuam por pelo menos 1 ano em equipes de saúde da família e em outros grupos específicos que atendem essas regiões. O projeto amplia o benefício para todos os médicos, inclusive especialistas, que trabalharem nos serviços públicos dessas localidades. Para o senador, a proposta, que está pronta para votação na Comissão de Assuntos Sociais, pode reduzir a dívida dos profissionais e levar médicos para onde eles são mais necessários.
15: Damos um alívio grande ao jovem médico que muitas vezes sai da faculdade com uma dívida enorme e, ao mesmo tempo, levamos mais profissionais às estruturas hospitalares, às UBSs, enfim, a todas as estruturas de atendimento do nosso gigante SUS, reforçando o acesso acesso às pessoas que mais precisam nos rincões desse país.
14: Se for aprovado na Comissão de Assuntos Sociais, o projeto ainda será analisado pela Comissão de Assuntos Econômicos.
12: E a Comissão de Direitos Humanos vai criar um grupo de trabalho sobre a suspensão pela Anvisa de um remédio para a distrofia de Duchenne.
13: Essa distrofia muscular é uma doença genética rara e progressiva que causa perda de força dos músculos. A reportagem é de Márcio Maturana.
0: A Comissão de Direitos Humanos fez uma audiência pública com especialistas e famílias de pacientes para debater a situação regulatória do medicamento. Débora Racelli, mãe do paciente Raul, de 6 anos, disse que o Elevides é a esperança das famílias.
16: Aproximadamente no Brasil, temos 15 meninos medicados, como já foi falado. 1.200 meninos no mundo receberam o tratamento através de estudos e via comercial. Eles estão bem, eles estão crescendo, eles estão vivendo, eles estão indo para a escola, eles estão indo brincar. Pode não ter os melhores ganhos no gráfico, mas a doença parou, a doença estabilizou, a doença está dando respiro para que eles sejam crianças.
0: O diretor da Anvisa, Daniel Pereira, explicou que a decisão da agência não é definitiva.
17: Não há decisão imutável por parte da agência. As decisões da agência, elas são feitas conforme os dados que a gente tem no momento, conforme os dados que a gente recebe, conforme os dados que a gente consegue, né, avaliar.
0: O medicamento é aplicado em dose única e os pacientes são acompanhados com relatórios periódicos. O laudo definitivo sobre a eficácia do remédio deve ser concluído em 2031. A senadora Damaris Alves, do Republicanos do Distrito Federal, que é presidente da Comissão de Direitos Humanos e coordenou o debate, anunciou que vai criar um grupo de trabalho para buscar uma solução no caso do medicamento Elevides.
12: A comissão mista que analisa a medida provisória que zera o imposto de importação sobre compras de até 50 dólares em plataformas virtuais se reúne amanhã para eleger o presidente. Conhecida como taxa das blusinhas, a MP também autoriza o ministro da Fazenda a alterar as alíquotas do imposto de importação sobre remessas postais internacionais. Para compras de até 50 dólares, a alíquota poderá ser reduzida a zero. Já para remessas de até 3 mil dólares, poderá chegar a 30%.
13: O deputado Reginaldo Lopes, do PT de Minas Gerais, foi indicado pelo presidente da Câmara, Hugo Mota, para presidir a comissão. A indicação do relator caberá ao Senado. O parlamentar defendeu a aprovação rápida da MP, que perde a validade no dia 8 de setembro.
18: Nós vamos debater e fazer um grande diálogo com todos os setores econômicos da indústria brasileira, com os parlamentares, senadores, e vamos sim defender a aprovação imediata deste direito do povo brasileiro de poder ter isenção nas suas compras internacionais até 50 dólares.
12: A violência contra a mulher ainda é uma realidade no Brasil e muitas brasileiras não reconhecem como violência situações de agressão que vivenciam no dia a dia.
13: Os dados estaduais da mais recente pesquisa nacional do Data Senado revelam diferenças na percepção da violência de gênero entre os estados e mostram como essa falta de reconhecimento pode dificultar a denúncia e a busca por ajuda. A reportagem é de Raíssa Abreu.
19: A distância entre a violência vivida e a declarada é uma das principais conclusões da pesquisa. Em Alagoas, 36% das mulheres relataram situações de violência sem identificá-las como violência doméstica ou familiar. No Paraná e em São Paulo, esse índice foi de 25%. O presidente do Senado, Davi Alcolumbre, disse em nota que divulgar dados por estado ajuda a entender o problema em profundidade e aumenta a chance de combatê-lo. O coordenador do Data Senado, José Henrique Varanda, disse que o objetivo não é criar um ranking entre os estados.
20: O detalhamento estadual é muito mais importante não para criar um ranking, mas para identificar as necessidades de cada localidade. A gente olha para esses números, a gente vê que ainda estamos assim, muito aquém da realidade.
19: A 11ª edição da Pesquisa Nacional de Violência contra a Mulher ouviu 21.641 mulheres nos 27 estados e no Distrito Federal. A pesquisa é uma parceria do Data Senado com o Observatório da Mulher contra a Violência.
21: Eleições 2026.
12: O programa Seu Voto Importa, da Justiça Eleitoral, vai oferecer transporte a eleitores com mobilidade reduzida.
13: A solicitação deve ser feita até 14 de setembro, 20 dias antes da data da eleição. Repórter Pedro Pincer.
1: Eleitoras e eleitores que necessitarem de apoio para se deslocarem até seus locais de votação nas eleições de 2026, contarão com um serviço de transporte individual gratuito. O programa Seu Voto Importa, do Tribunal Superior Eleitoral, busca reduzir as barreiras físicas ao exercício do voto e promover a inclusão de grupos historicamente vulnerabilizados. E foi inspirado em experiências desenvolvidas por tribunais regionais, como o de Pernambuco. Assessor de planejamento do órgão, Acácio Leite, explicou como o Seu Voto Importa funciona na prática.
2: Então, nós transportamos eleitores com deficiência visual, deficiência auditiva, paralisia cerebral, síndrome de Down, autismo, deficiência física, todos os tipos de deficiência nós atendemos. No dia das eleições, vai buscar esse eleitor em casa, leva ele para votar até o local de votação e traz ele de volta até a casa dele com toda a segurança e com um apoio técnico bem interessante.
1: A solicitação pode ser apresentada pelo próprio eleitor ou, quando necessário, por seus representantes legais ou de apoio. O pedido pode ser feito presencialmente, diretamente no cartório eleitoral da zona correspondente ou por canais remotos e eletrônicos até 14 de setembro.
12: E amanhã, sexta-feira, começa o horário eleitoral gratuito das eleições 2026. As emissoras de rádio e TV devem destinar tempo para que os candidatos e candidatas divulguem as propostas de campanha para os cargos de presidente da República, deputado federal, governador, senador e deputado estadual ou distrital, no caso do Distrito Federal.
13: A propaganda eleitoral gratuita será veiculada de segunda a sábado com 50 minutos diários em rede, divididos dois blocos de 25 minutos no rádio e na TV. Além disso, 70 minutos serão destinados a inserções de 30 e 60 segundos distribuídas ao longo do dia. O horário eleitoral deve ocorrer até o dia 1º de outubro, 3 dias antes da realização do primeiro turno. Com a edição de Paula Groba e trabalhos técnicos de Eliseu Caires, o Jornal do Senado fica por aqui. Acompanhe agora as notícias da Câmara dos Deputados. Boa noite.
12: Boa noite e até amanhã.
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3: Presidentes estabelecem prioridades para votações do esforço concentrado.
4: Deputados obrigam notificação de distúrbio vocal relacionado ao trabalho.
3: Avança a proposta que permite instalação de faróis auxiliares em caminhões.
4: Boa noite. Uma comissão da Câmara aprovou a instalação de faróis auxiliares em caminhões. A repórter Maria Neves explica por que a medida foi considerada necessária.
21: A Comissão de Viação e Transportes da Câmara dos Deputados aprovou o projeto do deputado Rodrigo Dazaeli, do PL do Mato Grosso, que permite a instalação de faróis auxiliares em caminhões que circulam em áreas privadas. Pelo texto, veículos de transporte de carga utilizados em atividades agropecuárias, florestais, industriais e logísticas, poderão ter luzes adicionais, desde que elas possam ser desligadas manualmente para circular em vias públicas. Na opinião do relator, deputado Zé Trovão, do PL de Santa Catarina, a mudança evita que os motoristas sejam punidos simplesmente por terem o equipamento no caminhão. Ele também defende que a iluminação adicional vai tornar a direção de caminhões mais segura.
22: Nós temos hoje muitos veículos que transitam em propriedades rurais, em áreas que são 500, 600, até 1.000 quilômetros ou mais, em estradas precárias, estradas de chão. E essas estradas, elas não têm iluminação de nenhum tipo. Às vezes o cara está transitando, quando ele vê, ele está em cima de um animal, de um boi, de um cavalo ou de um animal silvestre e acaba acontecendo um acidente. Se ele tem as lâmpadas auxiliares, ele consegue ter um foco maior, mais longe desses animais, dessas estradas.
21: Pelo texto aprovado, o condutor que trafegar por via pública

0: Maria Neves.
1: Transportes.
2: Júlio Arcoverde, do PP do Piauí, apoia a proposta que muda as regras de cobrança do IPVA. O texto estabelece a alíquota máxima de 1% sobre o valor venal dos veículos e determina que os estados possam conceder descontos para modelos menos poluentes.
3: A proposta considera exclusivamente o peso de fábrica do veículo, em vez do valor de mercado, para o cálculo do IPVA. Júlio Arcoverde acredita que a medida torna a cobrança do imposto mais justa e alinhada a modelos adotados em outros países.
1: Consumidor.
2: Embalagens de produtos industrializados não poderão exibir fotos de componentes que não fazem parte da receita. É o que determina o projeto de Félix Mendonça Júnior, do PDT da Bahia, segundo o qual as ilustrações orientam mais a decisão de compra do que a leitura da lista de ingredientes.
3: Além disso, o projeto de Félix Mendonça Júnior prevê que a Anvisa estabeleça o teor mínimo de ingredientes, como chocolates, frutas e queijos, para destaque nas embalagens, seguindo padrões internacionais de composição e denominação de alimentos.
1: Direitos humanos.
2: Gervásio Maia, do PCdoB da Paraíba, defende a aprovação de projeto que obriga academias a trazer informações e instruções em braille nos equipamentos. Relator da matéria na Comissão de Constituição e Justiça da Câmara, o deputado afirma que o objetivo é ampliar a autonomia das pessoas com deficiência visual.
3: Gervásio Maia argumenta que a adaptação promove a inclusão desse público nas atividades físicas, contribuindo também para a redução do risco de acidentes durante a prática dos exercícios.
2: A alteração no Estatuto do Índio vai garantir a disponibilidade de intérpretes de línguas de povos originários em atendimentos públicos a indígenas. A relatora da matéria na Comissão da Amazônia, deputada Dilvanda Faro, do PT do Pará, pede urgência na aprovação do texto.
3: Dilvanda Faro explica que a medida amplia o acesso a direitos e a serviços essenciais, priorizando a contratação de intérpretes das próprias comunidades para facilitar a comunicação e evitar a criação de cargos permanentes.
1: Justiça.
2: Devedores de pensão alimentícia podem ser proibidos de entrar em estádios de futebol e outros eventos esportivos. A restrição está prevista em um projeto apresentado por Rodrigo Gambale, do Podemos de São Paulo.
3: A proposta exige que os organizadores dos eventos barrem os inadimplentes na entrada, inclusive por biometria. Rodrigo Gambale acredita que a medida protege crianças e adolescentes e dá mais agilidade à cobrança das pensões.
1: Segurança Pública.
2: Alexandre Leite, do União de São Paulo, propõe aumentar a pena para quem fizer falsa acusação de violência doméstica e familiar. O deputado explica que a ideia é alterar o Código Penal para endurecer a punição do crime de denunciação caluniosa.
3: O texto também prevê que a concessão de medida protetiva com base em denúncia falsa passe a configurar o crime de denunciação caluniosa. Alexandre Leite afirma que a medida busca preservar a credibilidade do sistema de proteção às vítimas e punir quem agir de má fé.
1: Desenvolvimento Regional.
2: Projeto de Domingos Neto, do PSD do Ceará, busca ampliar a utilização do reuso de água e da dessalinização em regiões afetadas pela seca. O deputado também inclui no texto incentivos de financiamento para projetos que adotarem essas tecnologias.
3: Domingos Neto explica que a iniciativa facilita o acesso a financiamentos para projetos que promovam fontes complementares de abastecimento de água. Ele acrescenta que a medida prioriza a eficiência do uso da água, além de preservar os mananciais.
1: Trabalho.
2: Os deputados aprovaram um projeto que obriga a notificação do distúrbio vocal relacionado ao trabalho como doença funcional. A repórter Paula Bittar tem os detalhes.
4: A Comissão de Constituição e Justiça da Câmara aprovou o projeto que determina a notificação compulsória do distúrbio vocal relacionado ao trabalho como doença funcional. O objetivo é aperfeiçoar as políticas públicas e proteger a saúde vocal de profissionais que utilizam a voz como instrumento de trabalho. trabalho, em especial professores e técnicos.

0: teleoperadores. O autor do projeto, deputado Rogério Correia, do PT de Minas Gerais, ressaltou que o distúrbio é uma doença que está extremamente associada ao trabalho.
1: Ela vai influenciar na vida das pessoas e precisa de ter o tratamento relacionado ao trabalho, por isso uma doença do trabalho. Assim colocado, leva os professores a ter uma proteção pela profissão que ele exerce.
0: O projeto considera distúrbios vocais relacionados ao trabalho quaisquer formas de desvios vocais relacionados à atividade profissional que diminuam, comprometam ou impeçam a atuação ou a comunicação do trabalhador. A proposta que determina a notificação compulsória do distúrbio vocal relacionado ao trabalho como doença funcional já pode seguir ao Senado. Da Rádio Câmara de Brasília, Paula Bittar.
2: Ayrton Faleiro, do PT da Bahia, comemora a aprovação na Câmara do fim da escala 6x1. Na avaliação do deputado, a medida amplia direitos e melhora a qualidade de vida da classe trabalhadora.
3: O parlamentar também afirma que a mudança representa um ganho para a economia e destaca a participação de trabalhadores, dos parlamentares e do governo federal na aprovação da proposta. Para Ayrton Faleiro, a medida garante mais dignidade aos trabalhadores brasileiros.
4: A aprovação do fim da escala 6x1, estabelecendo 2 dias de descanso para a classe trabalhadora, para cuidar da família, para cuidar da saúde, para cuidar do esporte, para cuidar da sua religiosidade, é um ganho fundamental para a nossa economia. Quem está de parabéns mesmo são os trabalhadores e trabalhadoras do Brasil, que agora vão ter uma condição mais digna para, além do trabalho, uma vida melhor.
5: Saúde.
2: Ed Josenildo, do PDT do Amapá, projeto que proíbe a prescrição e o uso de implantes hormonais para fins estéticos ou melhoria do desempenho físico. O projeto prevê que esses produtos somente sejam indicados para diagnóstico compatível e respaldo científico.
3: Josenildo propõe que farmácias e estabelecimentos registrem o profissional responsável, o paciente, a composição e o lote de cada implante. O congressista explica que o registro de cada implante permite identificar prescrições que usam diagnósticos médicos como justificativa para fins estéticos.
5: Previdência.
2: Eduardo da Fonte, do PP de Pernambuco, apresentou o projeto que determina o pagamento provisório do benefício de prestação continuada quando o INSS não analisar o pedido em até 45 dias. Ele explica que a implantação deverá ser feita em até 5 dias úteis após o fim do prazo.
3: Eduardo da Fonte esclarece que o pagamento temporário não substitui a análise definitiva do INSS. Ele acrescenta que, se o pedido for negado, o benefício será interrompido depois de assegurado o direito de defesa, sem devolução automática dos valores recebidos de boa-fé.
2: Projeto de Adriano do Baldi, do PP de Goiás, inclui o Dia Nacional do Povo Cigano, celebrado em 24 de maio, no calendário oficial de eventos nacionais. Ele explica que a medida visa incentivar a realização de campanhas educativas e de combate a estereótipos.
3: Embora 24 de maio já marque o Dia Nacional do Cigano, Adriano do Baldi diz que o reconhecimento oficial da data vai dar mais visibilidade a esta comunidade histórica e vai fortalecer o acesso a direitos básicos como documentação, saúde, educação e moradia.
2: Pastor Diniz, do União de Roraima, é favorável à renovação da permissão para que a Rondovisão Rondônia Rádio e Televisão continue operando uma emissora de rádio FM em Ji-Paraná por mais 10 anos.
3: O relator da proposta na Comissão de Comunicação afirma que a documentação apresentada pela empresa atende às exigências legais e às normas do colegiado. Por isso, o pastor Diniz defende a homologação do ato do Poder Executivo pelo Congresso Nacional.
5: Educação.
2: projeto de Da Vitória, do PP do Espírito Santo, prevê descontos a participantes do FIES com pagamentos em dia ou em atraso de até 90 dias. Ele argumenta que a proposta permite que o beneficiário quite a dívida à vista sem pagar juros e multas, com desconto de até metade do valor financiado.
3: Da Vitória também propõe parcelamento em até 150 meses, com eliminação de juros e multas, além de desconto de até 30% sobre a dívida principal. O deputado diz que as renegociações devem alcançar os bons pagadores, desde que não provoquem perda de receita para o fundo estudantil.
5: Votação.
2: Em reunião com o presidente da República, os presidentes da Câmara, Hugo Mota, e do Senado, Davi Alcolumbre, definiram os projetos que terão prioridade na semana de esforço concentrado do Congresso. O repórter José Carlos Oliveira tem os detalhes.
6: Os presidentes da Câmara dos Deputados, Hugo Mota, e do Senado, Davi Alcolumbre, se reuniram com o presidente Lula no Palácio Alvorada e definiram 5 propostas com prioridade de votação entre 1º e 4 de setembro, último esforço concentrado do Congresso antes da eleição de outubro. 4 propostas já foram aprovadas pelos deputados e estão em análise no Senado. O fim da escala 6x1 de trabalho semanal, a chamada PEC da Segurança Pública, a Política Nacional de Minerais Críticos e Estratégicos e os incentivos fiscais para a instalação de data centers no Brasil, batizados de Redata. O presidente da Câmara, Hugo Mota, elogiou a possibilidade de avanços legislativos por meio de diálogo e cooperação institucional.
7: Mais feliz ainda de ver essas matérias que passaram na Câmara, como a PEC da Segurança, a PEC do fim da escala 6x1, o projeto dos minerais críticos, que é um projeto estratégico para o país, de soberania nacional, e também o Redata, que além do ponto de vista dos investimentos que o Brasil irá receber, nós teremos condição também de armazenar os dados da população brasileira aqui em nosso país, não mais dependendo de outros países.
6: O 5º item da pauta prioritária é a medida provisória que zera temporariamente a chamada taxa das blusinhas, ou seja, a cobrança do imposto de importação federal de 20% sobre remessas postais internacionais de até 50 dólares. Hugo Mota lembrou que a medida provisória perde a validade em setembro, com riscos de prejuízos para milhões de brasileiros que compram pela internet. Mota indicou o deputado Reginaldo Lopes, do PT de Minas Gerais, para presidir a comissão mista sobre o tema. Os deputados aprovaram a PEC da Segurança em março. O texto garante mais recursos para o setor, inclusive por meio da destinação de dinheiro arrecadado com as BETs para o Fundo Nacional de Segurança Pública e o Fundo Penitenciário Nacional. O fim da escala 6x1 foi aprovado pela Câmara em maio. O projeto prevê jornada de 40 horas semanais em 5 dias, com 2 de descanso e sem redução de salário. Também em maio, os deputados aprovaram a Política Nacional de Minerais Críticos, com incentivos governamentais à exploração de minerais considerados fundamentais na produção de tecnologias, como smartphones, carros elétricos e sistemas militares. O projeto de lei do Redata, regime especial de tributação para serviços de data center, foi aprovado pela Câmara em fevereiro. Da Rádio Câmara de Brasília, José Carlos Oliveira.
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5: Economia.
3: Doutor Luiz Ovando, do PP de Mato Grosso do Sul, defende a proposta de emenda à Constituição que amplia a imunidade tributária para igrejas e entidades filantrópicas. O texto já foi aprovado na Câmara e seguiu para análise dos senadores.
2: O deputado afirma que a medida fortalece o trabalho social desenvolvido por igrejas e organizações beneficentes, ampliando recursos destinados ao atendimento da população. Doutor Luiz Ovando acrescenta que a proposta prevê mecanismos de devolução tributária para evitar cobranças consideradas excessivas.
9: Quando você compra uma lâmpada, compra alguma coisa em supermercado, então isso tudo é tributado. Então, se já está tributado e o cidadão, membro da igreja, já paga imposto de renda, se ele tiver uma empresa, ele também recolhe esse valor, nós estamos aqui, através dessa PEC, defendendo o fato de que as instituições e também as filantrópicas que prestam serviço à comunidade sejam isentadas, sejam imunizadas, vamos dizer assim, desse recolhimento. E se acontecer, isso seja devolvido através de um cashback.
3: Zé Neto, do PT da Bahia, apresentou o projeto que cria o programa Fazer o Bem para a Melhor Idade, que permite a empresas abater do imposto de renda valores destinados a idosos que vivem em asilos ou casas de repouso.
10: E o que é que nós queremos? Que nesse projeto a gente vai atender os idosos com rendimentos mensais inferiores ao limite da isenção de imposto de renda que estejam nos abrigos de idosos e casas de idosos. Que a tendência é que isso cresça muito. Quem dá assistência a esses idosos? Como vão ser assistidos? Cada dia você tem menos pessoas na família e você vai ter muito mais pessoas que não vão ter esse atendimento, e isso é uma forma de dar uma atenção e uma assistência junto com a ordem governamental, com o Estado, município, Estado, União, para que a gente possa diminuir essas dificuldades que são vividas pelos idosos no Brasil.
2: Zé Neto explica que, pelo texto, cada empresa poderá apoiar até 3 idosos com abatimento limitado a 5% do imposto devido por ano. Para ter direito ao incentivo, a pessoa jurídica deverá obter o certificado amigo do idoso após a habilitação junto à Receita Federal.
3: Bandeira de Melo, do PV do Rio de Janeiro, é um dos autores da proposta de emenda à Constituição que busca preservar incentivos estaduais e municipais a projetos culturais e esportivos após a reforma tributária. O texto permite que empresas continuem apoiando iniciativas desses setores com abatimento de parte do imposto devido.
2: Bandeira de Melo alerta que a substituição do ICMS e do ISS pelo novo imposto sobre consumo pode abrir brecha para a extinção de mecanismos usados hoje no financiamento da cultura e do esporte. O objetivo da proposta é criar regras nacionais uniformes sobre o tema.
3: Termina agora o jornal Câmara dos Deputados, produzido pela Rádio Câmara, com trabalhos técnicos de Wellington Teles e apresentação de Luciana Vieira e Val Monteiro. Boa noite.
2: A Voz do Brasil volta amanhã. Uma boa noite para você.

0: Boa noite, 8 horas.
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0: Boa noite. Estamos começando mais um É Bailão aqui na Zona de Sonora da 97, na Momento FM. Eu sou Jonathan William e faço companhia pra você até meia-noite. Então participa comigo aqui, manda seu WhatsApp pra cá no 991-237132 e vem comigo porque aqui é sucesso atrás de sucesso. Esse é sucesso, toca na Poderosa do Oeste e hoje temos Grenal, né? Temos Grenal, ainda não iniciou o jogo, a partida. Tô aqui acompanhando já também, para passar as informações, resultados e os placar para todos vocês, nossos ouvintes. Fazendo 22 graus agora na capital do milho. Então participa comigo aqui, manda seu WhatsApp para cá no 991-237132. Vamos começando muito bem agora com o musical JM.
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0: Boa noite, 8h14.
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0: E vamos seguindo com a nossa programação aqui na Momento FM, através das ondas sonoras da 97.9. E olha quem tá ligadinho com a gente, meu amigo Paulo Sérgio, lá de Bom Jesus. Um grande abraço pra você, Paulo Sérgio. Nosso ouvinte fiel, né? Que acompanha as manhãs, as tardes, todas as noites aqui da Momento FM. Um abraço pra você, obrigado pelo carinho. E você também participa aqui comigo, manda o seu WhatsApp pra cá no 991-2371-32. Eu sou Jonathan Willi, faço companhia pra você até meia-noite, isso mesmo. Hoje a gente vai juntos até meia-noite com o melhor do bailão. Por aqui é assim, né? Sucesso e mais sucesso, sempre tocando aqui nas ondas de sonorada 97. Daqui a pouco tem o nosso Túnel do Tempo, um dos momentos mais esperados de todas as noites aqui da Momento. E é aquela viagem no tempo através da música, né? Que você já sabe que é especial por demais, né? E tem mais gente aí ligada com a gente. O pessoal lá da Nespolo Bebidas também está acompanhando a programação. Um grande abraço para toda essa equipe maravilhosa. Um abraço aí especial para o Nespolo e um abraço para o nosso amigo Leandro também. Né? Toda aquela equipe que está sempre ligadinha aqui com a gente. Inclusive nos próximos dias, Nespolo Bebidas será um dos nossos parceiros da Momento FM. A gente fica muito feliz em ter vocês aqui junto com a gente, né? Momento FM, o que é? Aqui a emoção é o tempo todo. Se é sucesso, toca aqui na Poderosa do Oeste. Momento FM. Vamos seguir na nossa programação aqui com Cleiton Borges. Olha só quem já chegou aqui, ó. Vou aproveitar, já que ela mandou mensagem bem na hora aqui, ó. Boa noite, Jonathan William. Uma com Tia Chaleira, sua escolha. Beijinhos, Vanusa. Excelente trabalho. Ela mandou muito obrigado igualmente, tá? Uma excelente noite, obrigado por sempre estar aí ligadinho na programação com nós, tá? Logo em seguida aí no próximo bloco eu vou colocar Tia Chaleira, JJSV, isso mesmo, tá bom? Um abraço, Fanusa, também, né? Nossa ouvinte fiel. E assim nós vamos seguindo aí com Cleiton Borges.
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0: Boa noite, 8h30. Vem a informação da hora com Jocely Luiz.
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2: Um homem de 44 anos morreu após o trator que conduzia tombar na linha Marari interior de Tangará, no meio-oeste catarinense. O acidente foi atendido por volta das 23h20 pelo Corpo de Bombeiros. No local, as equipes encontraram um trator da marca Grale tombado sobre o condutor que já estava sem vida. Segundo relatos de familiares, o homem não era visto desde as 18 horas, horário em que possivelmente ocorreu o acidente. Ele foi localizado por familiares por volta das 23 horas, preso pelo tronco e braços sob a máquina agrícola. Com informações para a programação, o repórter Jocely Luiz.
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0: 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E tá rolando a bola, né, minha gente? Tá rolando o Grenal lá no estádio do Internacional. É o famoso Beira Rio, lá em Porto Alegre, na capital gaúcha. E você sabia que o nome do estádio não é Beira Rio, é o apelido, né? Mas o estádio do Internacional se chama Estádio Zé Pinheiro Borda. Isso mesmo, o gigante Beira Rio, né? A casa do Internacional. Hoje tem o clássico daqueles Internacional e Grêmio, o tradicional Grenal, valendo pela partida das quartas finais, né, da Copa do Brasil. Das quartas de finais da Copa do Brasil. Eu vou ficar de olho aqui também, né, acompanhando as informações para trazer tudo para você aqui durante a nossa programação. Então fica ligado comigo, qualquer momento eu volto trazendo as novidades e os principais lances e, claro, o placar desse grande clássico do futebol gaúcho. E continua o placar no 0-0. Vamos seguir a nossa programação aqui, participa comigo do E-Bailão, manda sua mensagem para cá no 991-2371-32. Fica ligado aí que eu vou te atualizando, tá bom? Vou te atualizando o jogo do Internacional e Grêmio. Vamos seguindo aí a pedida da nossa amiga Vanusa, né? Querida Vanusa, Tia Chaleira, parede de vidro, tá bom, Vanusa? Obrigado aí por sempre estar na escuta. Depois vem JJSV, vem Sorriso Lindo. Se é sucesso, sempre tá tocando aqui na Momento FM, na Poderosa do Oeste. Essa com um canhão de audiência.
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3: É Tia Chaleira e a parede de vidro!

0: término recente.
1: É, Ronaldo! JJSV, gente! Deus abençoe, meninos. Obrigado pelo convite, cara. Obrigado.
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1: Boa noite, 8h45.
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0: 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E agora vamos com o nosso Túnel do Tempo, um dos momentos mais esperados aqui na noite da Momento FM, dentro do É Bailão. É hora de viajar no tempo, né? Relembrar grandes sucessos e curtir aquelas músicas que marcaram época e continuem fazendo histórias. Então acompanha comigo porque tá chegando o nosso famoso Túnel do Tempo. E lembrando que o Grenal continua no 0-0 lá no Beira Rio, né? Em Porto Alegre. Em Porto Alegre, né? Internacional e Grêmio fazendo esse grande clássico pela Copa do Brasil. Logo depois do Túnel do Tempo, eu volto com mais informações do Grenal, trazendo para você as novidades e o placar deste grande clássico. Então fica ligado na programação da Momento, porque aqui é assim. Se é sucesso, toca na Poderosa do Oeste, toca na Momento FM.
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